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Agora são 20 horas, 4 minutos, voltando aí com o nosso programa Música da Amazônia, todas as terças-feiras aqui pela Parente FM 105,9, a rádio que toca a família, a rádio que toca a música da Amazônia, a rádio que toca e que traz e conversa com o artista. É sempre muito bacana agradecer mais uma vez a presença do Orlando e da Beatriz, do grupo Locombia Teatro de Andanças, que estão aí celebrando 40 anos. É muito. São muitos anos, né, dedicados à cultura, ao teatro. E olha, agora é dia 14, reforçando aqui o convite, dia 14, agora sexta-feira, a partir das 19 horas, o público já está convidado para assistir ao espetáculo Pescando no Espelho, uma das montagens mais marcantes da trajetória do grupo e que integra a programação comemorativa dos seus 40 anos. Será uma oportunidade de conhecer uma obra que atravessou fronteiras e segue emocionando diferentes gerações por meio da linguagem do teatro. Vai ser, então, dia 14, às 19 horas. Entrada gratuita, né? Retirada de ingressos uma hora antes do espetáculo na bilheteria do Teatro Escola, lá em Boa Vista. Então, você já está convidadíssimo. Vamos então agora para mais um bloco musical. Trago para você agora, nesse próximo bloco, trago Eliakim Rufino com Bicho de Estimação e o poema Céu.

0: Durante muito tempo procurei um lugar onde a vida não tivesse pressa de passar, a felicidade de manhã viesse me acordar e a tarde caísse sobre mim com o mesmo carinho que cai sobre o capim. Depois de tentar encontrar o lugar que eu julgava existir mais além, num momento feliz, descobri que o lugar é o corpo do meu bem. O céu é aqui, na nossa cama. O melhor lugar é estar com quem se ama.
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2: Vinte horas 10 minutos, Música da Amazônia, só aqui na Parente FM, todas as terças-feiras, das 19 às 21 horas. E olha só, aqui tem o prêmio. Estão abertas até o dia 30 de setembro as inscrições para o prêmio Sebrae de Economia, que reconhece pesquisas voltadas ao fortalecimento dos pequenos negócios e é destinado a pesquisadores, professores, estudantes de pós-graduação e profissionais da área de economia. De Economia em Roraima. Essa iniciativa é uma iniciativa do Sebrae Nacional que busca incentivar a produção científica aplicada ao empreendedorismo e o prêmio visa reconhecer estudos que contribuam para o fortalecimento das micro e pequenas empresas e dos microempreendedores individuais. As inscrições elas são gratuitas e os interessados poderão se inscrever desde já pelo portal é o datassebrae.com.br/prêmio. E esse prêmio, o Prêmio Sebrae de Economia, reconhecerá artigos científicos que apresentem análises e propostas relacionadas ao papel dos pequenos negócios no desenvolvimento socioeconômico do Brasil. E os três melhores trabalhos receberão premiação em dinheiro. Primeiro lugar, 15 mil. Segundo, 10. E o terceiro, 5 mil. Olha só, vale a pena. A gente tem tempo para participar, para fazer a sua inscrição. Os trabalhos poderão abordar uma das 6 linhas temáticas previstas no regulamento, que é produtividade, competitividade, inovação e gestão. Mercado de trabalho, renda e empreendedorismo, financiamento e acesso ao crédito, políticas públicas e desburocratização, desenvolvimento territorial e sustentabilidade socioambiental, incluindo a bioeconomia e eficiência energética. Que bacana, olha só, super importante. Então, tem bastante tempo, a gente divulga aqui, porque isso é uma inscrição que vai até o 30 de setembro. Tem bastante tempo para você preparar aí o seu trabalho, que você pode inscrever nesse prêmio super bacana, super importante, né? E olha, mais informação é que a Fundação de Amparo à Pesquisa do Estado de Roraima, ela prorrogou até o dia 28 agora deste mês de agosto o prazo para a submissão de propostas da chamada Pública Mais Eventos, Mais Ciência. É a segunda edição. A iniciativa apoia a realização de eventos científicos, tecnológicos e de inovação em Roraima, com até 800 mil em recursos. Então, aí também vale a pena aí você participar. O que mais que eu tenho aqui sobre a Defensoria? A Defensoria Pública do Estado de Roraima prorrogou até amanhã, né, quarta-feira. Até quarta-feira, as inscrições para o programa Meu Pai Tem Nome. Ó. Crianças, adolescentes e adultos podem participar gratuitamente do mutirão para solicitar o reconhecimento de paternidade ou maternidade. E os interessados devem se apressar em fazer inscrições o quanto antes, pois isso viabiliza antecipação da análise dos dados. O mutirão contempla casos de reconhecimento biológico, socioafetivo e pós-morte, além da realização de exame de DNA quando for necessário. E as inscrições, elas podem ser feitas pelo site da Defensoria Pública, que é defensoria.rr.def.br, ou pelo WhatsApp, tem um número aqui, 95-93300-8104. 95-93300-8104 é o contato pelo WhatsApp para você, então, participar aí do... desse mutirão aí do programa Meu Pai Tem Nome. Agora são 20 horas 14 minutos e eu trago para você agora, lembrando que Música da Amazônia tem o apoio cultural da Imobiliária Santa Cecília. Mandar um abraço especial para o Edinho, para a Sandra, para a Andréia, o Gilvan, que ouve Música da Amazônia também, estão na sintonia. Um abraço especial também para... o Jaci, a Sueli, também minha amiga querida Catarina, que ouve também Música da Amazônia, meus amigos do restaurante aqui, o Alexandre e a irmã Lenice, também são ouvintes do Música da Amazônia, muito obrigada pela sintonia. E eu trago para você agora no próximo bloco musical, Lia Sofia, que é uma cantora lá do Pará, e vamos ouvir a música Flores Que Vêm de Ti. E depois de Mano Borges. Mano Borges é um cantor, compositor maranhense. Nós vamos ouvir a música Vai Ter Fim.

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1: Vinte horas 23 minutos, e olha só, já vamos aqui fazer o convite para o dia 4 de setembro. Vem aí o Arraial da Leci Ribeiro Alves, é a nossa escola aqui, a Escola Municipal Leci Ribeiro Alves, que fica aqui no distrito de Santa Cecília. Então, vem aí esse convite todo especial para você, né, para o Festival de Talentos. Vai ser Tradição, Cultura e Talentos, que encantam e unem. É, venha celebrar conosco esse momento especial com muita alegria, cultura e apresentações incríveis. Vai ter, olha só, danças juninas, apresentações culturais, festival de talentos, vai ter também comidas típicas.

Muita alegria e diversão para toda a família. Vai ter também o bingo. O bingo com a premiação um porco, um kit do Boticário. Vai ter também aqui outro brinde surpresa. E que mais? É isso aí. E vai ser na quadra da escola Alice Ribeiro Alves, que fica aqui na Avenida Renato Russo, dia 4 de setembro, a partir das 18 horas e 30 minutos. E você é o nosso convidado especial para se divertir nesse dia com a turma da Alice Ribeiro Alves. E olha só, vamos falar aqui também do Mormaço. Vai acontecer de 9 a 20 de setembro, em Boa Vista, essa ação da Prefeitura de Boa Vista, que é o Mormaço Cultural 2026. É a quinta edição do evento. Esse evento, que é o maior festival multicultural de Roraima, que mais uma vez promete transformar a cidade em um grande palco de experiências, encontros e a valorização da produção artística local, né? Serão 12 dias de programação totalmente gratuita, reunindo a música, a dança, teatro, circo, literatura, artes visuais, audiovisual, gastronomia, manifestações das comunidades tradicionais, economia criativa, atividades infantis e diversas outras expressões culturais que fazem do festival uma das maiores vitrines da cultura da Amazônia. E ao longo dessa história, né, do Mormaço, a quinta edição, foram mais de 50 grandes atrações nacionais e mais de 120 apresentações locais, consolidando-se como um dos principais eventos culturais da região norte. Então vem aí, né? De 9 a 20 de setembro, a quinta edição do Mormaço Cultural. Vamos então para mais um bloco musical, 20 horas e 26 minutos. E quem canta agora para você é a cantora Leila Pinheiro. Ela vai interpretar da Simone Guimarães a música Vem Amada. Depois vamos ouvir de Adilson Alcântara com ele mesmo, O Amor é Sagrado.

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1: 20 horas 34 minutos, você está ouvindo música da Amazônia aqui pelas ondas da Rádio Parente FM 105,9, a rádio que toca a família, é a rádio que toca a música da Amazônia, a rádio que traz notícias, é a rádio que traz o entrevistado, o artista aqui no nosso programa. E vamos ouvir agora o Paulo Tadeu, ele que é coordenador executivo do Fórum da Criança e do Adolescente, e ele tem uma informação bem bacana, que a criança não vota, mas conta. Vamos ouvir, então. Entendeu? Horas 35 minutos. Já, a Carly. Vamos então, deixa só, para mais uma informação aqui sobre. Olha só, estão abertas até sexta-feira, agora, dia 14, as inscrições para as oficinas do Complexo de Artes do Campus Boa Vista, do Instituto Federal de Roraima. Essa é a segunda edição do projeto Campus Musical, cujas oficinas terão início já no dia 17 agora, né, deste mês, e vão se estender até o dia 17 de novembro. Que bacana. Muito bacana, então, olha só. Você pode participar desse projeto aí do Complexo de Artes do Campus Boa Vista. E a prorrogação durante esses 3 meses, a programação durante esses 3 meses é voltada a estudantes e servidores ativos e aposentados do Instituto Federal e reúne atividades de formação musical e artística em diferentes modalidades. Entre as opções das oficinas, você pode participar de violão, canto, teclado, flauta transversal, piano, teoria musical, saxofone, chorinho, orquestra, dança de salão, banda, trombone, trompete e flauta doce. Que maravilha! Tá aí, então. Até quarta-feira agora você pode fazer a sua inscrição nesse projeto Complexo de Artes do Campus de Boa Vista do Instituto Federal de Roraima. Agora sim, vamos ouvir o Paulo Tadeu, que é coordenador executivo do Fórum da Criança e do Adolescente.
2: 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Conta na hora das políticas públicas, conta na hora das prioridades absolutas. Por isso, votar em candidatos comprometidos com a pauta da criança e do adolescente é votar não só no presente, mas no futuro de todas as crianças e adolescentes do nosso Brasil. E nós, do Fórum Nacional, do Fórum Estadual, dos Direitos da Criança e do Adolescente do Estado de Roraima, fazemos esse apelo para que nós possamos juntos assinar a carta compromisso. E você, candidato, entre em contato com o Fórum DCA Roraima. Assine a carta, se comprometa, porque criança e adolescente é prioridade absoluta. Criança não vota, mas conta. Toda eleição decide a infância.
1: Agora são 20 horas 38 minutos, você ouviu aí bacana essa informação, viu? Muito preste atenção, porque é isso que ele diz, criança não vota, mas conta, conta nas políticas públicas, então é importante a gente realmente observar quem são aí os candidatos que têm esse olhar todo especial e cuidadoso com as nossas crianças e adolescentes. Vamos então para mais um bloco musical. Trago agora para você que está na sintonia da Parente FM as músicas Eu Preciso Aprender a Ser Pop, do Neu Berushua, e depois ainda com o Neu Berushua, Música da Luz.

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1: 20 horas e mais 48 minutos. Música da Amazônia já está chegando ao final. Muitíssimo obrigada pelo carinho e pela sintonia. Desejo a você que está ligado com a Parente FM uma feliz noite, uma ótima semana. Hoje é ainda praticamente o início da semana. Que tenhamos uma semana abençoada e protegida. Precisamos de proteção. Então é isso aí, minha gente. Que Deus nos abençoe infinitamente. Vamos encerrar o nosso programa desta noite com dois irmãos. Vamos trazer aí a primeira festa de Neubeiro Show na voz do Anderson Cruz, que é irmão do Alisson. E depois de Neubeiro Show, aí ele aqui, Rufino, com Alisson, Christian, Sol de Verão. Uma feliz noite para você e até o nosso próximo programa. Um beijo amazônico e até lá.

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4: Está no ar a Voz do Brasil. As notícias do governo federal que movimentaram o país no dia de hoje.
5: Olá, boa noite.
4: Boa noite para você que nos acompanha em todo o país.
5: Terça-feira, 11 de agosto de 2026.
4: Vamos aos destaques do dia.
5: Plano da Apex quer diversificar destino das exportações brasileiras.
4: Iniciativa busca apoiar empresas impactadas pelas tarifas impostas pelos Estados Unidos. Luana Karen.
6: Entre os mercados alternativos com parcerias na agência estão Canadá, México, Alemanha, Turquia, África do Sul, China e Índia.
5: IBGE revela que inflação em julho foi de 0,07%.
4: Índice foi menor que o registrado no mês anterior. Márcia Fernandes.
7: O setor de alimentação e bebidas teve queda de 0,67%. A redução veio por influência dos alimentos comprados para consumo em casa.
5: E vamos falar daquelas ligações que não queremos receber.
4: Brasil registra uma média de 305 mil ligações indesejadas por minuto.
5: Saiba como evitar na reportagem de Graziele Bezerra.
8: O Não Me Perturbe é um desses serviços criados para preservar o cidadão das ligações abusivas.
4: Hoje, na apresentação da Voz do Brasil, Luciana Vasconcelos e Luciano Seixas.
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4: A inflação do mês de julho teve um recuo de 0,07%, de acordo com o IPCA, Índice Nacional de Preços ao Consumidor Amplo.
5: O índice é usado para medir a inflação oficial no Brasil. O resultado de julho representa uma variação de 0,09 ponto percentual em relação ao registrado no mês anterior.
4: Os dados foram divulgados hoje pelo IBGE.
7: O resultado ficou abaixo da taxa de junho, com variação de 0,07% e 0,09 ponto percentual abaixo da taxa do mês anterior. Nos 12 meses encerrados em julho, o índice ficou em 4,44%, abaixo dos 4,64% registrados até junho. O maior impacto veio do grupo habitação, puxado pela alta da energia elétrica. Já o setor de alimentação e bebidas teve queda de 0,67%. A redução veio por influência dos alimentos comprados para consumo em casa. Fernando Gonçalves, gerente do IPCA do IBGE, destacou os alimentos que impactaram no resultado da alimentação.
9: A alimentação no domicílio variou menos 1,14%, com influência das quedas do café moído, menos 2,45%, da cenoura, menos 14,41%, da batata inglesa, menos 19,59% e do tomate, com menos 29,09%. Sendo o tomate o principal impacto negativo no resultado do mês, com menos 0,10 ponto percentual.
7: Já o Índice Nacional de Preços ao Consumidor, INPC, ficou em 0,01% em julho. Em junho, ele estava em 0,14%. O INPC é calculado pelo IBGE com base no rendimento de famílias que recebem de 1 a 5 salários mínimos, sendo o chefe assalariado. Já o IPCA é medido com famílias de rendimento monetário entre 1 e 40 salários mínimos. Reportagem Márcia Fernandes.
5: Apoiar empresas brasileiras impactadas pelas tarifas impostas pelos Estados Unidos.
4: É o que pretende a Apex Brasil por meio de um plano lançado hoje.
5: A ideia é pensar estratégias individuais para cada tipo de negócio e diversificar os mercados para exportação.
10: O Plano de Diversificação de Exportações, elaborado pela Apex Brasil, Agência Brasileira de Promoção de Exportações e Investimentos, pretende atender 5.300 empresas estimadas como atingidas pelo tarifaço imposto pelos Estados Unidos. São companhias de setores como alimentos e bebidas, calçados, moda, e máquinas e equipamentos. Além do atendimento individual às empresas afetadas, a iniciativa prevê a conexão com compradores internacionais, como explica Laudemir Miller, presidente da Apex Brasil.
0: Nós vamos colocar as empresas brasileiras frente a frente com compradores internacionais do seu produto em mercados alternativos. Nós vamos fazer isso com feiras internacionais, com rodadas de negócios no Brasil. Nós vamos trazer compradores internacionais ao Brasil e também nós vamos ter uma modalidade de apoio direto a empresas, um apoio financeiro em determinadas ações para elas se prepararem para a exportação.
10: Estão previstas mais de 300 ações de diversificação de mercados em todo o mundo. Entre os mercados alternativos com parcerias na agência estão Canadá, México, Alemanha, Turquia, África do Sul, China e Índia. De acordo com Laudemir Miller, presidente da Apex Brasil, a agência vai investir 210 milhões de reais para colocar as ações em prática.
0: A gente não tem como meta recuperar nos 12 meses os 210 milhões. O que a gente quer é ampliar o número de mercados que as empresas exportam e ampliar ainda mais as exportações do Brasil.
10: A partir desta quarta-feira, as empresas afetadas pelo tarifaço e interessadas no plano de diversificação de exportações devem se inscrever diretamente na página da Apex na internet, em apexbrasil.com.br. Reportagem Luana Karen.
4: E produtores de cana-de-açúcar da região Nordeste que sofreram prejuízos econômicos por causa da tributação imposta pelos Estados Unidos ou decorrentes de eventos climáticos extremos, têm direito a apoio.
5: Foi publicado hoje decreto que regulamenta a concessão do apoio financeiro.
11: Produtores independentes de cana-de-açúcar da região Nordeste, que tiveram prejuízos na safra 2025-2026, poderão solicitar apoio financeiro. O benefício será de R$ 12,00 por tonelada de cana comercializada, com limite total de R$ 270 milhões de reais em recursos. O apoio é destinado a quem comprovar prejuízos causados pela tributação adicional sobre exportações brasileiras pelos Estados Unidos ou por eventos climáticos extremos. A produção considerada deve ter sido entregue entre 1º de agosto de 2025 e 31 de julho de 2026. Para receber, o produtor precisa apresentar à Companhia Nacional de Abastecimento, a CONAB, a documentação que comprove a comercialização e os prejuízos. Os documentos devem ser enviados até 30 de outubro de 2026. O pagamento será feito pela CONAB por PIX, utilizando a chave CPF ou CNPJ do beneficiário, ou por depósito em conta corrente de sua titularidade. Não tem direito produtores que sejam sócios nas usinas, destilarias ou cooperativas que recebem a cana-de-açúcar. As orientações para envio da documentação e a relação dos beneficiários serão divulgadas pela CONAB em seu site, no endereço gov.br/conab. Thaís de Araújo para a Voz do Brasil.
4: Projetos de assistência técnica e extensão rural do semiárido podem ser beneficiados por edital aberto pela Agência Nacional de Assistência Técnica e Extensão Rural, a ANATER, e Ministério do Desenvolvimento Agrário e Agricultura Familiar.
5: São 413 milhões de reais para implementar a adaptação climática na agricultura familiar.
4: Serão selecionados 50 lotes territoriais em 10 estados do semiárido, atingindo mais de 60 mil famílias.
5: A presidente da Agência Nacional de Assistência Técnica e Extensão Rural, Loroana Coutinho, explicou a quem se destina o edital.
12: A gente está falando de agricultores familiares, de povos indígenas, comunidades quilombolas, de assentados e assentadas da reforma agrária, de beneficiários do Programa Nacional do Crédito Fundiário. Então, é uma gama de pessoas que são vinculadas ao Programa Garantia Safra e que agora poderão receber estruturação, poderão receber acompanhamento. Então, não é só assistência técnica e extensão rural, é assistência técnica e extensão rural, mas também estruturação da produção. Então, certamente, a gente vai dinamizar esses 56 territórios com muita ação.
4: O prazo para a inscrição das propostas vai até 31 de agosto e pode ser feita a inscrição pela internet em anater.org/editais-2.
5: produtores rurais que vão declarar um imposto territorial rural podem fazer de forma mais simples.
4: A novidade deste ano é a opção de quitar o imposto na hora, usando o Pix, cartão ou TED.
5: O prazo de entrega da declaração vai até o dia 30 de setembro.
13: O prazo para a entrega da declaração do Imposto sobre a Propriedade Territorial Rural começou nesta segunda-feira e segue até 30 de setembro de 2026. A novidade este ano é que na versão web para pessoas jurídicas e para proprietários de imóveis rurais com área superior a 100 hectares, o pagamento do tributo pode ser feito por PIX, cartão de crédito, TED ou emissão do documento para pagamento. No sistema, é possível preencher, transmitir, retificar e consultar declarações sem a necessidade de instalar programas no computador. O acesso é realizado com autenticação gov.br nos níveis prata ou ouro. Contribuintes que possuem muitos imóveis rurais podem ser importados arquivos contendo múltiplas declarações. Para ter acesso à declaração do Imposto sobre a Propriedade Territorial via web, acesse o endereço serviços.receitafederal.gov.br/login. Lá, o contribuinte deve entrar na conta gov.br, localizar o imóvel e preencher a declaração. Daniele Popov para a Voz do Brasil.
4: O Ministério da Saúde e o Serviço Federal de Processamento de Dados, o SERPRO, anunciaram a nuvem soberana do SUS.
5: E o que isso significa? Que os dados do Sistema Único de Saúde vão ser armazenados em uma única infraestrutura nacional.
14: Pela proposta, informações como históricos médicos, resultados de exames e registros de vacinação passam a ser processados exclusivamente em território nacional. A medida atende a parâmetros da Lei Geral de Proteção de Dados e garante a submissão das bases digitais unicamente à legislação brasileira, como explica o ministro da Saúde, Alexandre Padilha.
15: Todos os mais de 5 bilhões de dados da saúde, da nossa Rede Nacional de Dados de Saúde, passa a ter a segurança, a casa própria, aqui no Brasil, submetido às leis brasileiras, apenas a nenhuma lei de qualquer outro país.
14: O Serviço Federal de Processamento de Dados e o Departamento de Informação e Informática do Sistema Único de Saúde vão administrar a infraestrutura. O presidente do SERPRO, Wilton Mota, disse que, além de maior segurança, a nuvem soberana do SUS vai permitir a ampliação dos serviços digitais na saúde.
16: É consolidar uma infraestrutura robusta, segura e soberana.
14: Com a nuvem soberana do SUS, o Ministério da Saúde espera consolidar a Rede Nacional de Dados em Saúde, onde o paciente terá toda a sua trajetória no SUS em formato digital. Reportagem Nazi Brum.
4: E a gente vai falar agora de uma coisa que irrita muito o brasileiro. São aquelas ligações indesejadas de telemarketing, instituições financeiras.
5: O excesso pode até fazer com que chamadas importantes deixem de ser atendidas.
4: E para ajudar o consumidor a se proteger, existem ferramentas gratuitas que permitem bloquear o telemarketing e identificar quem está por trás de números desconhecidos.
17: O Brasil registra uma média de 305 mil ligações indesejadas por minuto, segundo dados do IDEC, o Instituto de Defesa de Consumidores. O número dá ao país o título de líder global em chamadas abusivas. Desde 2022, a Anatel tem atuado para garantir o direito de quem não quer receber esses tipos de chamadas, que no geral são ofertas de produtos e serviços, pesquisas, pedidos de doações ou cobranças. E mais, muitas vezes são realizadas por robôs.
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17: O Não Me Perturbe é um desses serviços criados para preservar o cidadão das ligações abusivas. Ele é gratuito e permite bloquear chamadas realizadas pelo telemarketing de operadoras de telecomunicações e instituições financeiras participantes. Basta acessar a plataforma www.nãomeperturbe.com.br, realizar o cadastro e selecionar as empresas que você deseja bloquear. Outra alternativa é o Qual Empresa Me Ligou.
2: Caso você receba a chamada de um número desconhecido, é possível acessar o site qualempresameligou.com.br e consultar a qual empresa aquele número está vinculado. A ferramenta permite a localização dos canais oficiais de atendimento da empresa e evita que o usuário caia em golpes. A estudante de psicologia Isabelle Reis se queixa dos constantes incômodos provocados pelas ligações cada vez mais insistentes.
21: Eu recebo muitas ligações pela manhã, muitas ligações pela tarde e agora recentemente eu venho recebendo ligações até pela noite. Então eu não atendo mais ligação, às vezes pode ser até uma pessoa que é conhecida ou alguma coisa urgente, eu não atendo. Assim, meu celular sempre está no mudo, inclusive minha mãe até reclama, às vezes ela me liga ou pessoas da minha vida me ligam e sempre está no silencioso, então se eu não estou com o celular na minha mão, às vezes eu não atendo, às vezes é uma coisa séria.
2: Desde junho de 2024, a Anatel também passou a considerar abusivas as chamadas curtas com duração de até 6 segundos. Desde então, foram realizados mais de 1.200 bloqueios de empresas para a realização de chamadas e quase 40 milhões de reais em multas já foram aplicados. Reportagem Graziele Bezerra.
5: E falamos sobre as ligações indesejadas, muitas vezes feitas para os nossos celulares.
4: Um aparelho que faz parte do dia a dia, sempre ao lado do brasileiro. Por lá a gente faz compras, tem acesso ao banco e aos nossos contatos.
5: Pois então, uma plataforma permite registrar um aparelho celular e emitir alertas em caso de perda, roubo ou furto.
4: É o Celular Seguro, um sistema do Ministério da Justiça e Segurança Pública.
5: A plataforma oferece também a opção de indicar contatos de segurança e comunicar uma ocorrência para bloquear o aparelho de forma simples e rápida.
22: Você sabe como cadastrar o seu telefone na plataforma Celular Seguro? O sistema permite ao usuário registrar o aparelho celular e emitir alertas em caso de roubo, furto ou perda. A plataforma também oferece a opção de indicar pessoas de confiança que vão poder emitir um alerta em nome do usuário caso ele não consiga acessar o sistema. Para usar o Celular Seguro, é necessário fazer o login por meio de uma conta gov.br. O cadastro pode ser realizado pelo aplicativo ou pela versão web da plataforma. Para se cadastrar, basta acessar a plataforma Celular Seguro, escolher a opção Meus Telefones ou Telefones de Confiança e selecionar o aparelho. Depois, basta clicar em Alerta e confirmar o registro. Após a confirmação, será gerado um número de protocolo que pode ser utilizado em eventuais consultas posteriores. A plataforma Celular Seguro também oferece uma ferramenta para consulta de aparelhos usados antes da compra e verificar se determinado aparelho tem registro de roubo, furto ou perda. Para realizar a consulta, basta informar o e-mail, número de identificação único do aparelho celular. O e-mail pode ser consultado nas configurações do aparelho.
4: Priscila Machado, para a Voz do Brasil. Golpistas estão utilizando a logomarca do governo federal para oferecer supostas renegociações.
5: A orientação é não clicar em e-mails, mensagens e links na internet, inclusive em redes sociais.
23: O Ministério da Fazenda alerta para golpes aplicados contra pessoas que procuram renegociar dívidas. Os golpistas utilizam anúncios falsos, e-mails, mensagens e links na internet, inclusive em redes sociais, e usam indevidamente nomes e logomarcas do governo federal para conferir aparência de legitimidade às ofertas. A orientação é ficar atento. A renegociação de dívidas é feita diretamente com as instituições bancárias. O governo não envia links, mensagens digitais ou SMS oferecendo esse tipo de serviço e não mantém sites específicos para renegociação. Por isso, não forneça dados pessoais ou bancários e não faça pagamentos a partir de links recebidos por mensagens ou anúncios. Informações e orientações sobre renegociação de dívidas estão disponíveis no portal oficial do Ministério da Fazenda, no endereço gov.br/fazenda. Em caso de dúvida, procure diretamente a instituição financeira responsável pela dívida e utilize somente canais oficiais. Lucília Araújo, para a Voz do Brasil.
4: Uma aeronave com sensores de alta precisão está sobrevoando Amazônia, Cerrado e Pantanal para medir os gases que causam o efeito estufa.
5: O trabalho é uma parceria entre Brasil e Alemanha.
24: A
1: aeronave equipada com instrumentos científicos está fazendo voos no espaço aéreo brasileiro desde o mês passado. O objetivo é medir fluxos e concentrações atmosféricas de dióxido de carbono e metano, dois dos principais gases causadores do efeito estufa. Os voos se concentram na Amazônia, no Pantanal e em parte do Cerrado. O modelo do avião é capaz de voar em uma ampla faixa de altitude, desde 850 metros até 15 mil metros. O pesquisador do Instituto de Física da Universidade de São Paulo, Paulo Artacho, dá os detalhes.
3: O objetivo principal dessa pesquisa é entender melhor as emissões e o processamento atmosférico de um gás de efeito estufa, que é muito importante.

0: implementar informações de outros sistemas de observação, validar medições por satélite e aprimorar modelos climáticos.
1: Todos os modelos de IPCC, modelos de clima e tempo, utilizam dados de CO2 e metano. Então, o principal objetivo desse trabalho é validar esses modelos, corrigir o que tiver que corrigir e melhorar as projeções futuras. E também validar os dados satélites. Tem vários satélites hoje, tanto europeus como americanos, japoneses e chineses, que cruzam o nosso território. E eles têm um valor de coleta desses dados. E a ideia desse projeto é coletar os dados in situ, na região, e validar tanto o satélite como os modelos de previsão.
0: A campanha científica deve se estender até meados de setembro. Até lá, serão realizados cerca de 15 voos, tanto durante o dia quanto à noite. Reportagem Luciana Colares de Holanda.
2: O modelo brasileiro de alimentação escolar, que une os produtos da agricultura familiar às merendas servidas aos estudantes, foi apresentado a uma delegação da Etiópia.
3: Antes de chegar ao prato dos estudantes, a merenda escolar percorre um caminho que começa muito antes da cozinha da escola. É um modelo que une alimentação saudável, agricultura familiar e políticas públicas. Uma experiência brasileira que desperta o interesse de outros países, como a Etiópia. Como lembrou a coordenadora-geral do Programa Nacional de Alimentação Escolar, Karine Santos.
4: O Brasil coopera com muitos países. Faz parte da programação dessa missão de receber a delegação da Etiópia, demonstrar como isso é levado a efeito até que esse alimento chegue de fato no prato dos nossos estudantes.
3: A visita integra a parceria de cooperação entre Brasil e Etiópia voltada ao intercâmbio de experiências sobre alimentação escolar. Analista de projetos da Agência Brasileira de Cooperação, Paola Barbieri, falou como funciona essa cooperação entre os dois países.
5: O Programa de Alimentação Escolar Brasileiro já tem 70 anos, né, de existência e, assim, pelas inovações que o programa traz, os países, eles têm muito interesse em conhecer como ele é organizado, né, como ele é operado.
3: Numa escola do Distrito Federal, a delegação da Etiópia pôde acompanhar o resultado desse trabalho na prática. Parte dos alimentos servidos nas escolas públicas vem diretamente da agricultura familiar. A produção passa pelas cooperativas e segue para as unidades de ensino, como garante o presidente da cooperativa, Anaildo Porfírio da Silva.
6: A nossa cooperativa associação hoje atende 72 escolas, então isso ajuda demais o agricultor.
3: O agricultor familiar José Ailton Alves diz que sente satisfação por ter o seu trabalho reconhecido internacionalmente.
7: A gente se sente honrado e gratificado, porque a gente está vendo que o nosso trabalho está sendo visto.
3: Os alimentos produzidos por agricultores familiares, como José Ailton, chegam a milhões de estudantes, como Otaviana Esteves de Deus, de 11 anos.
8: Muito legal essa hora que a gente reúne todo mundo aqui na mesa para comer, conversar. Um alimento saudável também, muito delicioso.
3: A merendeira Dilma Costa conta que o sucesso é garantido.
9: Hoje é estrogonofe, hoje vai ser uma loucura, eles vão comer assim, sempre repetem, né?
3: A cooperação Brasil-Etiópia é coordenada pela Agência Brasileira de Cooperação, pelo Fundo Nacional de Desenvolvimento da Educação e conta com o suporte de agências das Nações Unidas. Reportagem Cleide Lopes.
10: E essas foram as notícias do governo federal.
2: Fique agora com as notícias do Poder Judiciário e do Congresso Nacional. Uma boa noite.
10: Boa noite para você e até amanhã.
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13: Centro de Estudos Constitucionais do Supremo Tribunal Federal prorroga prazo de inscrições para audiência acadêmica em Belém, no Pará.
14: Relatório do CNJ aponta que medidas protetivas chegam rápido, mas não bastam contra feminicídios.
13: STJ mantém condenação de suposto membro do PCC a mais de 87 anos de prisão.
14: Boa noite, eu sou o Arthur Filho.
13: E eu sou Walter Lima.
14: O Centro de Estudos Constitucionais do

0: Supremo Tribunal Federal prorrogou para 16 de agosto o prazo de inscrições para participação na terceira audiência acadêmica regional do projeto O Ensino do Direito Constitucional no Século XXI, Panorama e Perspectivas.
1: O evento será realizado no próximo dia 28 no Instituto de Ciências Jurídicas da Universidade Federal do Pará.
0: As instituições interessadas em fazer exposição oral devem realizar a inscrição por meio de formulário com envio de resumo escrito até 4 mil caracteres.
1: As manifestações devem ter caráter constitucional e poderão abordar um ou mais dos eixos temáticos definidos pelo Centro de Estudos Constitucionais do Supremo Tribunal Federal.
0: Pesquisa apresentada pelo Conselho Nacional de Justiça revela que o sistema de justiça tem concedido com rapidez medidas protetivas de urgência.
1: Mas os dados revelam que ainda é um desafio combater o feminicídio. Fernanda Porto.
2: 53% das medidas protetivas de urgência são concedidas no mesmo dia em que a mulher faz a solicitação. Mas a ação ainda não é suficiente para evitar casos de feminicídios, já que em 57,6% dos casos, as vítimas tinham medidas protetivas vigentes. Os dados são da pesquisa Feminicídio e Medidas Protetivas de Urgência, publicada pelo Conselho Nacional de Justiça. O levantamento foi feito com base em mais de 10 mil inquéritos iniciados e ações penais de primeiro grau ajuizadas entre os anos de 2024 e 2025. Do grupo analisado, 3.449 vítimas, ou seja, duas a cada três mulheres, não tinham medida contra o réu. Já outras 1.669 tinham medida protetiva, o que corresponde a uma a cada três vítimas.
0: Superior Tribunal de Justiça mantém condenação de mais de 87 anos de prisão a suposto integrante do PCC.
1: A decisão é da desembargadora convocada Nilsone de Freitas. Repórter Fátima Uchoa.
3: O réu foi condenado por participação em organização criminosa armada, 5 homicídios qualificados e ocultação de cadáver. Entre as vítimas está uma escrivã da Polícia Civil de São Paulo. Segundo o Ministério Público, o réu é integrante do primeiro comando da capital, o PCC. A defesa pretendia anular a condenação pelo Tribunal do Júri e obter novo julgamento, mas o Tribunal de Justiça de São Paulo negou a apelação, sob o fundamento de que a decisão dos jurados tinha amparo em provas. No STJ, ao analisar o pedido, Nilsone de Freitas destacou que o habeas corpus serve para proteger o direito de locomoção diante de ilegalidade ou abuso de poder, não sendo cabível para rediscutir condenações quando não há flagrante ilegalidade.
0: Justiça Federal suspende reintegração de posse em área disputada por assentados e indígenas pataxós na Bahia.
1: Com a decisão, a ordem de reintegração de posse em favor do INCRA fica sem efeito até um novo julgamento, que só deve ocorrer após produção de prova técnica. Sabrine Menezes.
4: No recurso, o MPF sustentou que os direitos territoriais dos povos indígenas são originários e reconhecidos pela Constituição Federal. Com a decisão, o processo de reintegração de posse do lote 77A, localizado no projeto Assentamento Cumuru-Xatiba, em Prado, na Bahia, deve passar por uma nova perícia para verificar se a área faz parte da terra indígena Comexatibá, do povo pataxó. Em caso de confirmação, os assentados têm direito à indenização e à eventual realocação para outro projeto de reforma agrária.
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0: A você, uma boa noite.
1: E até amanhã.
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7: Eu sou Paula Groba.
8: E eu sou Humberto Pinheiro.
7: E estes são os destaques de hoje do Jornal do Senado, que começa agora.
9: Vai à sanção programa de incentivos à produção nacional de fertilizantes.
10: Avança projeto que define implementação do novo piso salarial nacional para médicos e cirurgiões dentistas.
11: Estatuto do Aprendiz segue para plenário com urgência.
12: Boa noite.
13: Boa noite.
12: Apesar de ser uma das maiores potências mundiais de produção de alimentos, o Brasil ainda depende fortemente de fertilizantes importados para manter a produção agrícola.
13: Para reduzir essa dependência, o Senado aprovou hoje e encaminhou para a sanção presidencial o projeto que cria um programa de incentivo à produção nacional de fertilizantes. A proposta busca aumentar a oferta do insumo produzido no país, reduzir os custos para o agronegócio e, com isso, ajudar a baratear a produção de alimentos. A reportagem é de Alexandre Campos.
14: A principal mudança feita pelos deputados federais aprovada pelos senadores é a autorização para o repasse de recursos do orçamento ao BNDES para abrir linha de crédito para investimentos na produção de fertilizantes e matérias-primas, remineralizadores, bioinsumos e biofertilizantes. O dinheiro poderá financiar plantas industriais, atividades de pesquisa e infraestrutura de integração de polos logísticos. Relatora do projeto, a senadora Tereza Cristina, do PP de Mato Grosso do Sul, lembrou que, apesar de ser uma potência agrícola, o Brasil continua dependente da importação de fertilizantes.
15: Em 50 anos, nós revolucionamos a agricultura e a produção brasileira. E hoje, este ano, a gente deve passar os Estados Unidos como maiores exportadores de grãos do mundo. E nós vamos fazer essa façanha com terras pobres, presidente, que precisam de fertilizantes. Então é uma loucura a gente não ter até hoje um Profert da vida.
14: O texto aprovado, que segue para a sanção presidencial, confere ao Conselho Nacional de Fertilizantes e Nutrição de Plantas a atribuição de avaliar a cada 2 anos a efetividade do programa e definir a mistura mínima obrigatória de fertilizantes nacionais aos comercializados em território brasileiro.
12: E a Comissão de Orçamento aprovou a abertura de créditos extraordinários à União para socorrer vítimas de desastres naturais e para agências reguladoras.
13: Relatora da proposta, a senadora Tereza Cristina defendeu que o instrumento da abertura de crédito seja evitado com mais planejamento. Repórter Raíssa Abreu.
16: A medida provisória aprovada destina 305 milhões de reais ao socorro de vítimas de desastres naturais, como secas e enchentes, em diversos pontos do país. A relatora, senadora Tereza Cristina, do PP de Mato Grosso do Sul, votou pela aprovação da medida, mas reforçou que o crédito extraordinário só deve ser usado em casos excepcionais.
17: Um país que, estação após estação, precisa correr para socorrer aquilo que poderia ter prevenido, não enfrenta um problema de imprevisibilidade, enfrenta um problema de planejamento.
16: A comissão também aprovou um projeto de abertura de crédito de 24 milhões de reais para reforçar o orçamento das agências reguladoras.
12: Médicos e cirurgiões dentistas podem ter piso salarial de mais de 13 mil reais para 20 horas semanais, mas a implementação será gradual ao longo de 3 anos.
13: Foi o que aprovou nesta terça-feira a Comissão de Assuntos Econômicos. Pelo texto aprovado, o piso será implementado em 3 etapas. As informações com a repórter Marcela Cunha.
18: O projeto estabelece piso salarial de R$ 13.662 para médicos e cirurgiões dentistas que trabalham 20 horas por semana. O novo valor de referência vale tanto para o setor público quanto para o privado e deverá ser reajustado anualmente. A proposta também aumenta para 50% o adicional pelo trabalho noturno e mantém nesse percentual a remuneração das horas extras. O texto já havia sido aprovado pela Comissão de Assuntos Econômicos e de Assuntos Sociais, mas recebeu recurso para votação pelo plenário. Foram apresentadas 4 emendas e, por isso, o projeto voltou à CAI. O relator, senador Nelsinho Trade, do PSD do Mato Grosso do Sul, aceitou apenas a emenda que prevê a implantação gradual do novo piso, 40% do valor no primeiro ano, 70% no segundo e 100% a partir do terceiro.
19: A transição confere tempo de adaptação aos empregadores, tanto do setor privado quanto do setor público, e mitiga eventuais impactos negativos sobre o mercado de trabalho.
18: O projeto segue para análise da Comissão de Assuntos Sociais e depois para votação no plenário do Senado.
12: O Senado pode analisar propostas que reduzem o número de dias letivos nos calendários escolares.
20: As ideias foram apresentadas por cidadãos e serão analisadas pela Comissão de Direitos Humanos e Legislação Participativa. Se aprovadas, poderão ser transformadas em projetos de lei. Repórter Herman Kulitz.
21: As iniciativas foram apresentadas por cidadãos pelo portal E-Cidadania. Como receberam mais de 20 mil apoios, se tornaram sugestões legislativas. Agora, a Comissão de Direitos Humanos e Legislação Participativa vai decidir se elas serão transformadas em projeto de lei. André Camargo, autor de uma das propostas, explicou que antigamente o calendário escolar era de 180 dias e não vê prejuízo no retorno a essa quantidade.
22: As 800 horas vão permanecer, né? A carga horária de trabalho vai se manter. O que vai diminuir é a quantidade de dias letivos, para a gente poder se organizar, se reorganizar e tentar ver uma nova saída.
21: Os autores alegam benefícios tanto para os professores, favorecendo a formação continuada e a melhora na qualidade de vida no trabalho, quanto para os alunos, que poderão ter um ano letivo mais dinâmico e focado em um ensino mais eficiente, podendo até diminuir a evasão escolar.
12: E avançou no Senado o Estatuto do Aprendiz, novo marco legal para programas de aprendizagem com regras de contratação de adolescentes e jovens entre 14 e 24 anos, além de pessoas com deficiência em qualquer idade.
20: O texto aprovado pela Comissão de Assuntos Sociais, sem modificações, seguiu com pedido de urgência para votação no plenário do Senado. Repórter Marcela Diniz.
23: O contrato terá duração de 2 anos, podendo ser prorrogado por mais um, e a jornada poderá chegar a 8 horas diárias para quem já concluiu a educação básica. A proposta garante direitos como vale-transporte, férias no mesmo período do recesso escolar para menores de 18 anos e estabilidade para gestantes. O texto mantém a obrigatoriedade de contratação de aprendizes por empresas de médio e grande porte nos mesmos percentuais de hoje, mínimo de 5% e máximo de 15%, de acordo com o número de trabalhadores. Micro e pequenos negócios continuarão com contratação facultativa. Para quem não cumprir a cota, o texto prevê multa de R$3.000 por aprendiz não contratado. Em caso de reincidência ou embaraço à fiscalização, o valor dobra. O texto aprovado pelos senadores é o mesmo que veio da Câmara. 5 emendas de plenário foram rejeitadas na Comissão de Assuntos Sociais, entre elas, a que transferia para negociação coletiva regras sobre aprendizagem. O senador Flávio Arnes, do PSB paranaense, lembrou que já existe decisão do STF proibindo esse tipo de acordo quando o que está em questão são direitos de adolescentes.
24: Não se pode discutir mais vagas ou menos vagas. E já existe o tema 1046, que afastou expressamente das políticas de inclusão de aprendizes à negociação coletiva. A empresa pode alocar aprendizes em outros tomadores de serviço, públicos ou privados. Então, várias alternativas foram criadas para se ultrapassar o problema de, eventualmente, uma empresa não poder contratar.
23: A aprovação no Senado é o último passo da análise da proposta no Congresso. Mas para virar lei, ela ainda precisa ser sancionada pelo presidente da República.
12: E o senador Paulo Paim, do PT do Rio Grande do Sul, reafirmou o apoio à redução da jornada para 40 horas semanais, sem redução de salário. Segundo ele, mais de 80% dos brasileiros apoiam o fim da escala 6x1.
20: Paim também citou estudos que apontam a possibilidade de criação de 4,5 milhões de novos empregos com a medida. Ao destacar que a proposta já recebeu o aval dos deputados, o senador defendeu que a PEC seja colocada em votação no Senado.
25: Não estamos diante de uma pauta de esquerda ou de direita, de centro ou do governo ou da oposição. Estamos diante de uma pauta dos brasileiros, das famílias brasileiras.
20: Edição de Paula Groba e trabalhos técnicos de Eliseu Caires. O Jornal do Senado fica por aqui. Acompanhe agora as notícias da Câmara dos Deputados. Boa noite.
12: Boa noite e até amanhã.
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1: Comissões declaram nulo casamento de menores de 16 anos de idade.
2: Propostas aumentam o acesso da população às canetas emagrecedoras.
1: Lei votada pelos parlamentares amplia o uso do FGTS por filantrópicas.
3: Boa noite. Uma nova lei mantém até 2030 a autorização para que instituições filantrópicas de saúde utilizem recursos do FGTS, a partir de projeto que passou pela análise dos deputados. Quem explica é a repórter Maria Neves.
4: Já está em vigor a lei que prorroga até 2030 o prazo para que hospitais filantrópicos utilizem recursos do Fundo de Garantia do Tempo de Serviço, o FGTS. Entre 2019 e 2022, a legislação permitia a essas instituições de saúde sem fins lucrativos aplicarem verbas do FGTS, mas a autorização não foi prorrogada. A norma sancionada agora foi apresentada pelo deputado Paulo Pimenta, do PT do Rio Grande do Sul, ainda este ano. O parlamentar apenas recuperou o texto de uma medida provisória do Executivo que perdeu a validade porque não foi votada pelo Congresso. Ao defender a aprovação do então projeto de lei no plenário da Câmara, o deputado Pompeu de Matos, do PDT do Rio Grande do Sul, ressaltou que a proposta vai beneficiar especialmente as Santas Casas.
5: É uma retomada de uma possibilidade que tinham as Santas Casas de se socorrer do Fundo de Garantia por Tempo de Serviço para suprir as dívidas que têm de financiamento. Segundo consta, a própria Santa Casas já declararam que há uma dívida em torno de 10 bilhões e existe recurso no Fundo de Garantia destas Santas Casas que pode ser lançado mão.
4: O governo estima que a utilização de verbas do FGTS pode reduzir os encargos financeiros das entidades filantrópicas de patamares próximos a 18% ao ano para cerca de 12% ao ano. Para serem consideradas filantrópicas, as instituições devem destinar pelo menos 60% dos atendimentos ao Sistema Único de Saúde, de forma gratuita para a população. Os empréstimos com recursos do Fundo de Garantia vão beneficiar também instituições sem fins lucrativos que atuem no campo para auxiliar pessoas com deficiência e que participem de forma complementar do SUS. Na Câmara, o texto foi aprovado em 7 de julho e logo em seguida, no dia 15 do mesmo mês, os senadores também acolheram o projeto. Da Rádio Câmara de Brasília, Maria Neves.
1: Projeto de Ribamar Silva, do Podemos de São Paulo, atualiza as regras de rotulagem de alimentos. A proposta prevê informações nutricionais mais claras e acessíveis para orientar os consumidores na escolha de produtos.
3: De acordo com o texto de Ribamar Silva, a regulamentação deve estabelecer critérios para destacar o teor de açúcares, sódios, gorduras e outros componentes de interesse para a saúde. O projeto também prevê recursos de acessibilidade, como o sistema Braille e ferramentas digitais para pessoas com deficiência.
1: Saúde. Projetos em discussão na Câmara querem aumentar acesso da população às chamadas canetas emagrecedoras. A repórter Mônica Tati tem os detalhes.
26: 60% dos brasileiros estão obesos ou acima do peso, segundo dados divulgados pelo Ministério da Saúde. Dessas pessoas, um quarto já é considerada obesa. A obesidade geralmente acarreta doenças crônicas, como hipertensão, diabetes e problemas cardiovasculares. São necessárias várias medidas para evitar a condição, como boa alimentação e a prática de exercícios físicos. Mas o uso de substâncias presentes nas chamadas canetas emagrecedoras tem se mostrado eficaz para reduzir o peso corporal e ajudar no controle da obesidade. Para tentar controlar os danos, deputados apresentaram projetos para aumentar o acesso da população a esse tipo de tratamento. O deputado Mário Eringer, do PDT de Minas Gerais, apresentou o projeto de lei que declara de interesse público os medicamentos Monjaro e Zepbound, que utilizam como princípio ativo a tirzepatida. A medida permite que o governo utilize o mecanismo de licença compulsória da propriedade industrial. popularmente conhecido como quebra de patente.
6: A quebra da patente propicia que outras empresas aumentem a concorrência, possam fabricar esse medicamento, a tisepatida, e atingir o maior número de pessoas, porque haverá com certeza uma redução do preço. Hoje, o preço do Mounjaro e do Zepbound é muito caro, impossibilita qualquer pessoa de classe média, média alta até, de usar esse medicamento, porque o preço é muito alto. E os benefícios são tão grandes que isso é vantagem para a saúde pública de uma maneira geral.
26: Já o deputado Damião Feliciano, do União da Paraíba, apresentou o projeto que exige a oferta de liraglutida, que tem o nome comercial de Saxenda, e a semaglutida, conhecida por Wegovy ou Ozempic, pelo SUS, o Sistema Único de Saúde. Segundo Damião Feliciano, esses dois medicamentos são reconhecidos mundialmente como eficazes no tratamento da obesidade, mas o preço é uma barreira para a população mais carente. Segundo a Anvisa, a liraglutida auxilia no controle crônico de peso em associação a uma dieta baixa em calorias e ao aumento de exercícios físicos. A semaglutida, por sua vez, é mais uma opção para o tratamento do diabetes mellitus tipo 2. Os projetos que pretendem facilitar o acesso da população às canetas emagrecedoras estão em diferentes fases de apreciação na Câmara dos Deputados. Da Rádio Câmara de Brasília, Mônica Tati.
7: Trabalho.
3: Sidney Leite, do PSD do Amazonas, pondera que o texto da PEC do fim da escala 6x1 deve contemplar os interesses tanto dos empresários quanto dos trabalhadores. Ele afirma que a redução da jornada vai garantir mais tempo de convivência familiar para os brasileiros.
8: É importante que se compreenda que nós temos um segmento para quem empreende nesse país, o comércio e os serviços. Há necessidade que nesse relatório que nós vamos aprovar, contemple esses setores, que são setores que muitas vezes não conseguem manter o trabalhador na formalidade, tendo em vista os altos custos dos encargos sociais. Mas isso não deve ser fator para que aqui no Parlamento nós possamos avançar e dar fim a essa escala e que homens e mulheres possam ter o direito de conviver com a família, direito ao lazer, direito ao estudo e, com isso, ter uma qualidade de vida melhor.
9: Sidney Leite lembra que a escala 5x2 já existe em áreas como o serviço público, o setor financeiro e parte da indústria. O parlamentar acredita que o fim da escala 6x1 vai contribuir para a redução do adoecimento dos trabalhadores e para o aumento da produtividade no ambiente profissional.
7: Economia.
3: Luiz Erondina, do PSOL de São Paulo, é uma das autoras do projeto que cria o Sistema Nacional de Transparência e Monitoramento de Preços de Combustíveis. A proposta prevê um portal público para consulta em tempo real dos preços praticados em postos de todo o país.
9: Luiz Erondina sugere que distribuidoras e revendedores informem à ANP dados sobre preços, custos e volumes comercializados. Ela acrescenta que o texto estabelece mecanismos para identificar variações abusivas de preços, além de estabelecer sanções administrativas.
7: Ciência e tecnologia.
3: Lucas Ramos, do PSB de Pernambuco, propõe discutir a criação da CID Digital, uma contribuição sobre as receitas obtidas por plataformas digitais com a prestação ou intermediação de serviços. A medida busca estabelecer uma nova forma de tributação para o setor.
9: Lucas Ramos destaca que a proposta divide opiniões e que, por isso, precisa ser debatida. Enquanto os defensores apontam a necessidade de ampliar a tributação, empresas afirmam que já recolhem diferentes impostos e alertam para o risco de aumento de custos e repasse ao consumidor.
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7: Direitos Humanos.
3: A Câmara aprovou projeto que declara nulo o casamento de menores de 16 anos de idade. A repórter Paula Bittar acompanhou a votação.
11: A Comissão de Constituição e Justiça da Câmara aprovou uma proposta que declara a nulidade em qualquer caso do casamento de pessoas que não atingiram 16 anos de idade, a chamada idade núbil. O texto aprovado exclui artigos do Código Civil que prevêem a possibilidade de casamento antes da idade núbil, como em caso de gravidez, ou estabelecem regras e prazos para confirmação ou anulação desses casamentos. A relatora na CCJ, a deputada Ana Paula Lima, do PT de Santa Catarina, apresentou um parecer favorável a esse projeto da deputada Laura Carneiro, do PSD do Rio de Janeiro, mas rejeitou um outro do deputado Dr. Fernando Máximo, do PL de Rondônia, que pretendia facilitar o casamento de quem atingiu 16 anos com a assinatura de um dos pais ou responsáveis. Atualmente, a lei exige a assinatura de ambos os pais ou representantes legais nesses casos. Ana Paula Lima também destacou que a vedação do casamento de menores de 16 anos encontra respaldo constitucional na proteção à infância e à juventude.
13: A aprovação do meu parecer pela Comissão de Constituição e Justiça, que torna nulo o casamento antes dos 16 anos, não é só um detalhe jurídico, é a Câmara Federal dizendo com todas as letras que esse tipo de casamento nunca deveria ter existido. Uma criança e adolescente ser empurrada para dentro de um casamento significa abandono escolar, gravidez precoce e muitas vezes violência escondida dentro de casa. Fecharmos as brechas que ainda restam na nossa legislação é proteger meninas que sozinhas não teriam como se defender.
11: A proposta que declara a nulidade em qualquer caso do casamento de pessoas que não atingiram 16 anos de idade já pode seguir para análise do Senado, a menos que haja recurso para votação antes pelo plenário da Câmara. Da Rádio Câmara, de Brasília, Paula Bittar.
0: Transportes.
9: Júlio Lopes, do PP do Rio de Janeiro, apoia projeto que estabelece o transporte público gratuito como um direito universal no país. Na opinião do parlamentar, a tarifa zero estimula o comércio e já é uma realidade bem-sucedida em diversas cidades.
14: Essa é uma ideia disruptiva, uma ideia nova, uma ideia importante, porque muitos países do mundo já estão começando essas experiências, assim como no Brasil. Nós já temos várias cidades no Brasil, mais de 14 cidades brasileiras, onde o transporte é gratuito e gera um movimento enorme na economia, porque você usa o transporte não só para ir trabalhar, mas também para se divertir, para ir cuidar da sua saúde, para cuidar da vida médica, clínica dos seus filhos também, enfim. O transporte gratuito gera um movimento enorme na economia.
3: Júlio Lopes reconhece os desafios para garantir o financiamento da medida, mas acredita que a criação de fontes permanentes de recursos e o uso de matrizes energéticas mais baratas, como o gás natural, podem garantir a mobilidade gratuita sem distinção de segmentos da população.
9: Proposta de Chico Alencar, do PSOL do Rio de Janeiro, prevê passe livre em todos os transportes públicos do país para pessoas com deficiência e doenças crônicas. A ideia, segundo o deputado, é garantir mobilidade e ampliar o acesso a um direito básico.
3: Chico Alencar lembra que pessoas com deficiência e doenças crônicas enfrentam limitações específicas e que, por isso, precisam de tratamento diferenciado no acesso ao transporte. Ele acrescenta ainda que é dever do poder público atender ao interesse coletivo e garantir a inclusão.
15: Então, esse passe livre em todos os transportes coletivos para o portador de doença crônica ou de deficiência é, na verdade, o cumprimento de um direito que a gente quer ver assegurado. É bom lembrar que os serviços de transporte público são uma concessão do poder público e as empresas concessionárias têm que se submeter à legislação mais geral, que é, por definição, voltada para o bem comum.
0: Desenvolvimento regional.
9: Dorinaldo Malafaia, do PDT do Amapá, é relator de projeto que concede a Macapá o título de Capital Nacional do Meio do Mundo. A proposta destaca que a cidade é a única capital brasileira cortada pela linha do Equador, onde o equinócio pode ser observado duas vezes ao ano, em março e setembro.
3: Dorinaldo Malafaia deu parecer favorável à iniciativa, ressaltando a importância do reconhecimento para a identidade local. Ele aponta que a homenagem pode fortalecer o turismo de Macapá por valorizar atrações ligadas à linha do Equador, como o Parque Meio do Mundo.
1: Projeto de Márcio Neiser, do Solidariedade, transforma o festejo do Santuário Diocesano Nossa Senhora do Coco da Aparecida, em Loreto, no Maranhão, em manifestação da cultura nacional. A celebração é realizada anualmente entre os dias 6 e 15 de agosto.
3: De acordo com Márcio Neiser, o festejo reúne milhares de romeiros de diferentes regiões do país e representa uma tradição centenária da população maranhense. Na visão do deputado, a proposta valoriza o patrimônio cultural e incentiva o turismo e o desenvolvimento local.
7: Comissões.
1: Rui Carneiro, do Podemos da Paraíba, apresentou projeto que institui a Política Nacional de Integridade Pública e Governança Preventiva. O deputado explica que a proposta fortalece os mecanismos de prevenção de irregularidades, transparência e eficiência na administração pública.
3: Entre as medidas previstas no projeto de Rui Carneiro estão a obrigatoriedade de programas de integridade nos órgãos públicos, com códigos de ética, canais de denúncia e capacitação de servidores. O texto também cria órgão destinado a produzir inteligência, identificar riscos e apoiar os órgãos de controle.
7: Justiça.
1: Projeto de Beto Pereira, do Republicanos de Mato Grosso do Sul, define os critérios para caracterizar o notável saber jurídico exigido para a indicação de ministros dos tribunais superiores e desembargadores. Entre os parâmetros sugeridos estão atuação no magistério e produção científica.
3: Beto Pereira também defende que a titulação de doutor em direito e o recebimento de premiações na área jurídica sejam considerados para as nomeações. Na visão dele, a medida dá mais objetividade ao conceito previsto na Constituição e reduz interpretações subjetivas no processo de indicação.
7: Segurança Pública.
1: Sancionadas pelo Poder Executivo, propostas discutidas na Câmara ampliam a proteção às mulheres.
3: Deputadas apontam avanços com as novas leis do Pix Pensão e de divulgação do Ligue 180, segundo ressalta o repórter José Carlos Oliveira.
16: Deputadas participaram da cerimônia de sanção das novas leis do Pix Pensão e de divulgação do Ligue 180 e apontaram avanços no Pacto Nacional dos Três Poderes contra o Feminicídio. A lei que obriga o poder público a divulgar o telefone exclusivo de denúncia de violência contra a mulher em locais públicos e privados de grande circulação surgiu de proposta da deputada Laura Carneiro, do PSD do Rio de Janeiro. Relatora do texto na Câmara, a deputada Camila Jara, do PT do Mato Grosso do Sul, destacou os esforços de fortalecer do Ligue 180, criado em 2005.
17: O 180 tinha sofrido um completo desmonte. As mulheres ligavam e eram encaminhadas para qualquer lugar e eram muitas vezes revitimadas. Quando a deputada Laura faz esse projeto para que os estados divulguem o 180, é uma maneira da gente estar ampliando e garantindo que ele funcione.
16: Já a lei do chamado Pix Pensão altera o Código de Processo Civil para instituir a transferência automática de pensão alimentícia. O texto surgiu de proposta da deputada Tabata Amaral, do PSB de São Paulo, com a intenção de reverter o atual quadro de 650 mil processos judiciais por falta de pagamento de pensão alimentícia, muitos deles relativos a homens de classes média e alta.
18: São 11 milhões de mães solo no nosso Brasil. Quase 2 milhões de crianças que não têm o nome do pai na certidão de nascimento. E aquilo que a gente tem para a CLT, para o assalariado, que é o desconto da pensão, a gente vai ter para todo mundo com essa lei. Pode ser MEI, pode ser autônomo, pode trocar de emprego, pode ser empresário, pode estar na informalidade, deve uma pensão alimentícia, tem filho, vai ter que ter o depósito na conta da mãe todo mês certinho.
16: Da Rádio Câmara de Brasília, José Carlos Oliveira.
1: Projeto de Alexandre Guimarães, do MDB do Tocantins, cria a Política Nacional de Prevenção e Enfrentamento à Violência de Gênero no Ambiente Digital. Segundo o autor, o objetivo é estabelecer medidas que protejam as vítimas e responsabilizem os autores de crimes cometidos na internet.
3: Entre as medidas previstas no projeto de Alexandre Guimarães estão a criação de canais para denúncias e a remoção de conteúdos ilícitos. O texto também estabelece regras para provedores e prevê ações de educação digital e prevenção contra o uso ilegal da inteligência artificial.
1: Termina agora o Jornal Câmara dos Deputados, produzido pela Rádio Câmara, com trabalhos técnicos de Everson Urani e apresentação de Márcio Aquiles Sardi e José Carlos Andrade. Uma ótima noite para você.
3: Boa noite. A Voz do Brasil volta amanhã.
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3: Olá, bom dia. Eu sou Lucas Castro. Começa agora o Diário do Parlamento com as principais informações do Legislativo Roraimense.
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3: Centro de Convivência da Juventude oferta aulas gratuitas de hip-hop em Boa Vista. Plataforma ajuda a identificar focos de calor em Roraima. E ainda, projeto Campus Musical está com inscrições abertas. Estas e outras informações agora no Diário do Parlamento.
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3: Iniciamos esta edição falando que tem novidade chegando no Centro de Convivência da Juventude da Assembleia Legislativa de Roraima. Começaram nesta semana as aulas de hip-hop no Polo Buritis, uma atividade que une música, dança, cultura e representatividade. Acompanhe os detalhes na reportagem.
5: Nascido nas comunidades negras e latinas do Bronx, em Nova York, na década de 1970, o hip-hop surgiu como um movimento cultural que reúne música, dança, arte e expressão social. Ao longo dos anos, o movimento ultrapassou fronteiras e chegou ao Brasil. Por aqui, ganhou força principalmente nas periferias, como forma de expressão, identidade e transformação social. E agora essa cultura também faz parte das atividades do Centro de Convivência da Juventude da Assembleia Legislativa. A nova modalidade foi incluída na programação após um pedido da própria comunidade. A proposta é ampliar as opções oferecidas aos jovens e criar um novo espaço de cultura, convivência e expressão. Quem explica como surgiu essa demanda e a importância do hip-hop para os jovens é a diretora do Centro de Convivência da Juventude, Claudimar Costa.
6: Resolvemos implementar mais, trazendo hip-hop, que faz parte das danças urbanas. Abrir um pouco mais esse leque, que são as danças urbanas, que é um movimento muito bonito, um movimento que circula muito, entendeu, entre os jovens e crianças. E resolvemos criar essas turmas, que irá funcionar nas segundas, quartas e sextas, a partir das 17 horas, para as crianças acima de 17 anos, que também iremos ter as turmas adultas também. A CC Juve, ela tem um papel significativo na comunidade, porque essas crianças, além dela desenvolver uma inclusão social, elas participam dessas modalidades por afinidade, porque elas querem aprender alguma coisa, até porque quando nós temos os nossos espetáculos, essas crianças mostram, entendeu, o que aprendeu. E elas gostam desse desafio, entendeu, de estar aqui, uma convivência, entendeu? Isso faz muito a diferença na comunidade.
5: Responsável pelas aulas, o professor Raniero Zamora explica como funcionarão os encontros e o que os alunos poderão aprender com a nova modalidade.
7: As aulas de hip hop têm uma importância muito grande na hora de falar sobre cultura. O hip hop, além de ser uma música, um tipo de dança, ele representa muita resiliência de parte dos povos negros, de parte da cultura afro-americana. Eu quis trazer isso para cá, para dar um pouco de abertura ao pessoal, desde criança até adultos. As nossas aulas vão trazer um pouco de base de hip-hop, musicalidade e expressão corporal. Sempre no ambiente leve e acolhedor, porque é para o pessoal que está começando do zero. Então eu quis trazer um pouco de essa cultura, esse amplo ambiente cultural do hip hop para cá, para a cidade. É muito importante o pessoal ter consciência que não é apenas um estilo de dança. Ele traz uma mensagem muito ampla.
5: As aulas de hip hop serão realizadas às segundas, quartas e sextas-feiras, a partir das 5 horas da tarde. A atividade é destinada a crianças a partir de 7 anos de idade, para adolescentes e para público adulto. Para o professor, a nova atividade pode abrir portas para os alunos. Além do aprendizado e da convivência, eles também poderão participar de competições estaduais.
7: A nossa expectativa de aqui a um mês é o pessoal já ter consciência de passos sociais, ter uma confiança na hora de dançar, não é só aprender passo, também desenvolver a confiança com a câmera, uma consciência na sala de aula, redesenvolver a linguagem corporal, que é uma linguagem muito, muito divertida, mas também tem um pouco de técnica. Ela precisa ser estudada, mas sempre na visão de se divertir dentro da sala de aula.
5: Para participar da nova turma, basta ir ao Polo Buritis, na Superintendência de Programas Especiais, localizada na Avenida Taíde Teve, número 3510. E quem tiver interesse em outras modalidades oferecidas pelo Centro de Convivência da Juventude, também pode fazer a inscrição. Para isso, é necessário se cadastrar presencialmente na Secretaria do Polo escolhido. O Centro de Convivência da Juventude oferece dezenas de modalidades esportivas e culturais. Entre elas estão balé, violão, violino, teclado, flauta, judô, karatê, jiu-jitsu, ginástica rítmica, xadrez, teatro, coral e breakdance. Da Rádio Assembleia, Álvaro Salles.
3: Promotores de cultura do estado se reuniram para mais uma programação do Mês da Cultura Popular. Dessa vez, a atividade foi uma oficina de customização de camisetas. Confira os detalhes na reportagem.
8: A oficina faz parte da programação do Circuito Agosto das Culturas Populares e Tradicionais. Todos os sábados do mês de agosto, pontos de cultura se reúnem para promover atividades que misturam artesanato, cultura e diálogos sobre temas importantes para a comunidade. Na abertura da programação, um dos temas discutidos foi a importância da troca de saberes entre os fazedores de cultura popular. Também entrou em pauta a necessidade de garantir a participação dos artesãos nas políticas públicas de cultura, como a Política Nacional Aldir Blanc. É o que destaca a presidente do Conselho de Cultura, Rai Rodrigues.
9: É um momento não só de reunir as pessoas que trabalham na ponta, como também de oportunizar reflexões sobre a participação desses fazedores de cultura nos processos, né, relacionados às políticas públicas. Hoje, por exemplo, nós vamos discutir sobre a importância dos artesãos serem contemplados em editais da Política Nacional Aldir Blanc, né, uma vez que eles são guardiões das tradições, né, da arte, da nossa identidade cultural também, né, assim como as outras artes.
8: Joana Pimentel é mestra da cultura popular e abriu as portas do seu coletivo Mãos que Criam para a realização das atividades. Segundo ela, esses momentos ajudam a fortalecer os laços entre os fazedores de cultura no estado, mantendo a arte viva e despertando o interesse das novas gerações de artistas.
10: Aqui é muito difícil, principalmente o artesanato, né? Então, sempre que se reúne, eu fico muito feliz de trazê-las para cá, né? Elas aprenderem, um dia vender-se, até uma geração de renda para elas. Dentro do artesanato, tem muita individualidade, né? Cada qual é por si, né? Então sempre eu quero trazer esse coletivo, que da onde eu vi, eu sempre trabalhei com o coletivo. Coletivo com as minhas amigas e com a minha família, né? Porque se não for a família e os amigos, a gente não cresce, né? Então a gente tem que se ajudar para poder aprender e ensinar também.
8: Responsável por ministrar a oficina de customização de camisetas, Taila Moura faz parte do ponto de cultura Escola Forrozão. As técnicas ensinadas durante a atividade, além de estimular a criatividade, também incentivam a sustentabilidade. Isso porque cada participante foi responsável por escolher e levar a própria camiseta para ser customizada.
11: Trouxe vários materiais para o pessoal estar customizando, né? Porque o ato de customizar a hora que você vai liberar ali sua criatividade, é o que a pessoa quiser, é o que vem de dentro dela. E não precisa ser necessariamente uma camisa branca para estar sendo customizada. Pode ser um abadá, pode ser o paipom, que é as nossas camisas de quadrilha, pode ser um body, pode ser o que a pessoa desejar. E cada um ficou de trazer a sua camisa de preferência para estar customizando. E aqui nós temos vários materiais que vão estar sendo usados durante a tarde. É um ato sustentável também, porque tudo aqui está sendo reaproveitado. Tudo que a gente tem em casa dá para aproveitar, para customizar. A gente pode pegar uma camisa, duas camisas e transformar em uma. Pegar um vestido e transformar em alguma coisa. Então, isso é um ato de estar aproveitando o que nós temos em casa, dar um sentido novo para o que a gente tem.
8: A coordenadora do coletivo Roda de Prosa, Catarina Ribeiro, responsável pela organização do circuito, ressaltou que as atividades buscam aproximar cada vez mais os artistas do estado. A proposta é valorizar e fortalecer a produção cultural local, além de ampliar o acesso da comunidade às diferentes manifestações da cultura popular.
12: O Circuito Agosto das Culturas Populares, ele acontece durante todo o mês de agosto, nos sábados e alguns domingos, em espaços de companheiros, de grupos, de coletivos que compõem a rede Confluência Roda de Prosa, né? E o objetivo é o encontro da gente, é a interação, é a troca de experiência, mas especialmente é um momento de interação, porque quem é das artes, quem é da cultura, sempre faz para o outro. E no agosto a gente faz com a gente e para a gente.
8: Em 2026, a programação do circuito segue até o mês de setembro. As atividades serão realizadas na capital Boa Vista e no município do Cantá, além de ações realizadas de forma virtual. E manter a cultura viva é uma força-tarefa de instituições e órgãos públicos. Ao longo dos anos, o Poder Legislativo também tem aprovado leis voltadas para a valorização do setor. Entre as iniciativas está a lei que institui a Semana de Valorização da Cultura Roraimense e cria o Prêmio Cultura Roraimeira. Outra medida da casa é a lei que disciplina a concessão de incentivos fiscais para estimular a realização de projetos culturais em Roraima. Da Rádio Assembleia, Daniele Moura.
3: A atualização da plataforma do Painel do Fogo vai permitir o monitoramento diário e de forma mais precisa nas áreas de queimada dentro do estado de Roraima. Na reportagem você confere mais detalhes sobre esse assunto.
13: O verão em Roraima costuma ser intenso e uma das consequências da estação são as queimadas intensificadas pelos ventos comuns da região de Lavrado. Por isso, a importância do Painel do Fogo, da Defesa Civil do Estado, uma plataforma de mapa interativo de incêndios e queimadas no Brasil e países amazônicos, que permite o monitoramento diário. Segundo o gerente de proteção, Major Rodrigo Maciel, em Roraima, a plataforma ajuda a monitorar, analisar e rastrear focos de calor, queimadas e incêndios florestais em tempo quase real.
14: O Painel do Fogo é uma ferramenta criada pelo Sensipan, né, que dá uma abordagem bem diferente do que comumente estávamos acostumados. Então, ele dá uma abordagem mostrando como é que é a evolução do fogo. Ele tem alguns satélites que marcam o fogo e ele delimita ali uma área. E se outros satélites, geralmente o geoestacionário, marcar e identificar dentro das próximas horas foco ali dentro daquela área, ele identifica como se fosse a evolução daquele fogo, por onde o fogo está indo, por onde o fogo está andando e como é que ele está se expandindo, né? Além da gente conseguir identificar aí onde é que está a cabeça do fogo, onde é que ele está indo, onde é que é a região que ele vai estar avançando. Né? Então, com essa plataforma que é livre, né? Qualquer pessoa pode acessar, você consegue ter uma ideia de como é que está a real situação dos focos distribuídos, né, em todo o Brasil. Né? Então, a gente consegue aqui no estado verificar isso aí. E isso é muito importante para a nossa e essencial para a nossa atuação imediata.
13: A ferramenta detecta um foco de calor e gera um alerta, contribuindo para que qualquer uso de fogo sem autorização seja identificado e direcionado de forma automática para a fiscalização. Essa tecnologia facilita diariamente a rotina do Corpo de Bombeiros Militar de Roraima, pois detecta onde o fogo está ativo e qual ocorrência precisa de atendimento mais urgente. Dessa forma, agiliza o envio de equipes para combater incêndios de forma rápida e precisa, conforme acrescenta o major.
14: A gente sabe que o estado de Roraima aqui é sazonal, a gente tem um período de estiagem, né, e tem um período chuvoso. Então, logicamente, no período chuvoso vai ter menos foco do que no período de estiagem. A gente tem um comparativo daquele mês específico, um exemplo, né, ou de um período de tempo específico, para poder comparar com anos anteriores e dizer, olha, está evoluindo parecido com tal ano, está mais severo que tal ano. Então, a gente consegue ter essa abordagem, essa análise também, que é importante para que nós possamos nos planejar, identificar como é que está a evolução do cenário atual, né? E, é claro, atuar de acordo com a demanda e a necessidade.
13: Em Roraima, a Fundação Estadual do Meio Ambiente e Recursos Hídricos, a FEMAR, prorrogou até o dia 31 de agosto o período para concessão da autorização para uso do fogo controlado e prescrito em 13 municípios. A medida contempla Alto Alegre, Amajari, Cantá, Boa Vista, Bonfim, Caracaraí, Caroebe, Iracema, Mucajaí, Normandia, Rorainópolis, São João da Baliza e São Luís do Anauá. A autorização pode ser solicitada por produtores rurais que utilizam o fogo como técnica de manejo agrícola. Para isso, é necessário apresentar a documentação exigida pela FEMAR e seguir os critérios previstos na legislação ambiental. Da Rádio Assembleia, Isabela Bastos.
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3: Vamos para um breve intervalo e no próximo bloco você confere que atletas de Roraima disputam o Campeonato Nacional de Boxe. O Diário do Parlamento volta já.
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15: Paladar também se forma na infância. 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
17: O cérebro humano tem como principal objetivo interagir e responder ao mundo exterior. Em outras palavras, podemos dizer que a sua principal função é manter as nossas vidas e nos ajudar a atingir objetivos.
18: Como assim?
17: Para entender o seu funcionamento, podemos dividi-lo em três grandes áreas: a racional, a emocional e a primitiva. Uma das grandes descobertas da ciência é o fato de que, ao controlarmos nossa respiração, que é uma função automática primitiva, diminuímos as ações das áreas emocionais, permitindo, por exemplo, o controle da raiva e de emoções de luta e fuga, que muitas vezes estão relacionadas ao estresse. Reservar alguns minutos diariamente para ficar quieto, imóvel, observando a sua respiração, é uma atitude que ajuda a manter a sua saúde emocional. Pense nisso, pense agora.
19: Comer bem, vamos começar? 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
20: Tenho que beber 2 litros de água por dia?
21: 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Uma pessoa que pesa 100 quilos ingeriria 3,5 litros de água por dia.
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3: Estamos de volta com o Diário do Parlamento e o Campus Boa Vista do Instituto Federal de Roraima está com inscrições abertas para a segunda edição do projeto Campus Musical. A iniciativa oferece oficinas gratuitas de formação musical e artística para estudantes, servidores e comunidade externa. Confira todos os detalhes na reportagem. Música.

0: a partir de 12 anos até a idade, a melhor idade. Está disponibilizado para os nossos servidores, alunos, comunidade geral, pessoas aposentadas que queiram, então, continuar nessa formação ou iniciar uma formação de letramento com instrumentos musicais diversos.
1: Além dos estudantes, as oficinas também são abertas a servidores ativos e aposentados do IF e também a comunidade externa. A idade mínima é de 10 anos para as oficinas de flauta transversal e flauta doce. Nas demais atividades, é preciso ter pelo menos 12 anos. E para quem pretende participar, a coordenadora explica sobre a duração do projeto e traz importantes orientações para pais e responsáveis.
0: Ele tem uma duração de 3 meses, iniciam as aulas a partir da próxima segunda-feira, 17. O período de inscrição é essa semana, a partir de hoje até sexta-feira, dia 14. E quem esteja interessado, conhece alguém que queira fazer parte, pode estar fazendo sua inscrição via site do IF, ifrr.edu.br, e o aplicativo também do SUAP. A partir de 12 anos, menores precisam também de uma autorização dos pais.
1: As inscrições são gratuitas e podem ser feitas até o dia 14 de agosto. Para se inscrever, é necessário acessar o SUAP, Sistema Unificado de Administração Pública, pelo site do Instituto Federal de Roraima, no endereço ife.edu.br. O candidato deve escolher a oficina desejada e realizar a inscrição. Depois, a matrícula deve ser confirmada até o dia 17 de agosto na coordenação do Complexo de Artes do Campus Boa Vista. Para menores de 18 anos, é necessário apresentar a ficha de inscrição, a autorização assinada pelo responsável e a cópia de documento oficial com foto. Para os maiores de 18 anos, é preciso entregar a ficha e a cópia do documento. As aulas começam no dia 17 de agosto. Outras informações sobre os dias, horários e documentos necessários estão disponíveis nos canais oficiais do Instituto Federal de Roraima. Da Rádio Assembleia, Bruna Gomes.
2: O assunto agora é esporte. O estado de Roraima será representado por 3 pugilistas no Campeonato Brasileiro de Boxe em Cuiabá. Saiba todos os detalhes na reportagem.
3: Seja para defesa ou ataque, os punhos são os protagonistas dentro de um ringue quadrado. No boxe, o objetivo central é vencer o oponente por ponto ou nocaute. A modalidade tem raízes na pré-história. Com registros de lutas de punho na Mesopotâmia e no Egito Antigo por volta de 3 mil anos antes de Cristo. Se tornou esporte olímpico na Grécia Antiga, mas foi em 1867 que o boxe se consolidou lá na Inglaterra. No Brasil, chegou no início do século XX, tendo a primeira luta registrada no ano de 1913 em São Paulo. De lá para cá, se tornou tradicional no país, presente em todos os cantos. Roraima, por exemplo, é um dos estados que abraçou a modalidade e transformou curiosos em verdadeiros profissionais. É o caso do Luiz Fernando, Ítalo Samuel e Moisés Valente, que vão representar o estado no Campeonato Brasileiro de Boxe Cadete Juvenil em Cuiabá, organizado pela Confederação Brasileira. Luiz, de 17 anos, conta como foi a preparação para este momento.
4: Estou treinando de manhã, na academia, preparo. Depois da academia, já vem treinar de novo, para perder peso, para treinar, para deixar mais coisa em dia. Aí eu vou para casa, deito um pouco, descanso, como, e venho treinar de novo.
3: O jovem conheceu o boxe por meio da família, mas nunca se interessou em praticar a modalidade, porém acabou se surpreendendo após um teste.
4: Eu comecei, meu tio, ele é boxeador, né, desde pequeno, e ele foi, me colocou, e eu não queria, eu queria, tipo, só pra fazer uma aula experimental. Ele foi, me colocou, eu gostei bastante e comecei a lutar, gostei, foi, tipo, meio que amor à primeira vista, entendeu?
3: Já o Ítalo, de 15 anos, diz estar muito confiante com a participação no evento.
5: Eu tô com uma confiança, uma autoestima muito elevada, tá sendo de extrema importância pra mim, esse brasileiro, pra poder trazer a medalha aqui pra Roraima e deixar meu pai e minha família muito orgulhosos. Foi um sonho muito alto, porque desde pequeno eu gosto bastante desse esporte e até agora é de emocionar mesmo, porque foi um sonho realizado meu desde pequeno.
3: O treinador dos meninos, Gidson Matias, falou do diferencial de cada um e das expectativas para os bons resultados.
6: Então, vamos pro Luiz Fernando, 80 quilos, juvenil, um moleque que sabe trabalhar os dois estilos, né? Que é o boxeando e...

0: ele boxeia bem, sabe trabalhar bem na longa distância, mas no momento que é preciso trocar soco ali, trocar porrada, ele também sabe trocar porrada. O Ítalo Samuel é um moleque mais arisco, é um moleque que sabe boxear, né? Ele toca ali, é aquele trabalho que a gente faz de toque, não seja tocado. Tem um terceiro que é o Moisés Valente, 75 kg cadete, que ele gosta mais da curta distância, mais trocação. Com ele não tem muita brincadeira não, é murro na cabeça mesmo e ele vai pra cima. Então a gente vem se preparando bastante, né? Esse é o momento da gente mostrar, né, a qualidade do boxe roraimense. Então, assim, são garotos que eu venho preparando assim desde o início do projeto. São garotos aí que já tá com mais ou menos um ano aí de treino.
1: O Campeonato Brasileiro de Boxe Cadete Juvenil ocorre entre os dias 16 e 22 de agosto na capital mato-grossense. A competição reúne pugilistas de diferentes estados brasileiros nas categorias cadete e juvenil. Os três atletas chegam ao brasileiro após participarem de competições e seletivas que serviram para preparação para a disputa nacional. Da Rádio Assembleia, Tamara Araújo.
2: E o assunto agora é política. Você vai conferir agora o que o Tribunal Superior Eleitoral reforçou as regras para os carros de aplicativo. Acompanhe.
3: A decisão do tribunal se baseia em uma legislação de 1997, que proíbe propaganda eleitoral em bens públicos e também de uso comum, mesmo quando são de propriedade privada. O secretário judiciário do Tribunal Regional de Roraima, José Maria Neto, explica a lógica por trás da decisão.
4: É impedir que as pessoas sejam incomodadas no dia a dia, nas suas tarefas diárias, nas suas atividades, transitando, por exemplo, dentro de estabelecimentos privados, onde há uma grande circulação de pessoas, com propaganda política. E aí entra também os carros de aplicativo. Por quê? Porque ali, embora seja um bem privado, há um grande trânsito de pessoas. E essas pessoas não entram dentro de um carro de aplicativo para receber propaganda política.
3: E o motorista que descumprir a regra pode ser punido.
4: A penalidade inicial é a retirada da propaganda, mas também a legislação impõe a aplicação de uma multa, uma sanção pecuniária, que começa ali em R$ 2.000, pode chegar até R$ 8.000, dependendo da situação do caso concreto.
3: A mesma vedação já valia há anos para táxis e lotações, que também são considerados de uso comum. Experiente, o presidente do Sindicato dos Taxistas, Ivanei Lima de Souza, conta o que pode ou o que não pode com o passageiro.
5: Considerando o momento que a gente está vivendo, que nós estamos respirando política, então não tem como a gente no trabalho, no dia a dia, não falar um pouco da política dentro do transporte. O que hoje é ilegal no transporte? É colocar propaganda, algum tipo de adesivo no vidro traseiro ou em alguma lateral do veículo. Isso não é permitido. Mas se tratando, trabalhando com pessoas no dia a dia, a gente sempre tem um momento que dentro do próprio táxi a gente trata do assunto, falando do candidato A ou do candidato B, para saber qual é a intenção do passageiro ou a própria intenção do motorista quando se trata de eleição.
3: Quem presenciar uma irregularidade nas propagandas eleitorais pode procurar o Ministério Público, que é o órgão responsável por receber denúncias e encaminhar as ações cabíveis. Partidos adversários e candidatos também podem fiscalizar e acionar a Justiça Eleitoral em caso de descumprimento da lei. Da Rádio Assembleia, Yuri Rupsel.
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2: O Diário do Parlamento fica por aqui. Esta edição teve a apresentação de Lucas Castro, reportagens de Fernanda Brito e Suelen Gurgel. Produção de Bruna Alves, edição de Andrew Albuquerque, Janderson Viana, Kelvin Jordão e Vânia Parente. Direção de Camila Dallagnol e Superintendência de Comunicação de Carol Madura. Maduro, outras notícias você acompanha nas nossas redes sociais, no @assembleiarr e também pelo site al.rr.leg.br. Até a nossa próxima edição.
6: 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Obrigada pela companhia e até a nossa próxima edição.
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1: Coisa linda essa música, Elia, pra matar a verdade, trazer recordações.
2: Essa é a raiz.

Essa canção eu quero dedicar para as pessoas que fazem a obra de Deus. E eu estou falando de gente que faz a obra de Deus, vive na obra de Deus, vive pela obra de Deus, dá a obra de Deus e para a obra de Deus. Talvez muitos não conheçam, mas tem gente que vive 24 horas para servir alguém, servir o reino, servir a obra de Deus. E algum dia o seu corpo ele vai cobrar. Não tem jeito, a gente, nós somos humanos. E quando eu escrevi essa música, meu corpo estava tendo espasmos, né? Tremendo. Porque quem faz a obra de Deus normalmente come fora do horário, dorme pouco, carrega problema de pessoas na cabeça, segredos que vão pro túmulo. Isso vai embrulhando dentro da gente. Hoje, pela misericórdia de Deus, eu sou cantor, viajo esse país inteiro, seja em igreja, eventos municipais. Eu sou missionário do Quero Almas, eu cuido de uma estrutura muito grande, de cruzadas, de escola, de consultório, de viagens missionárias. Mas hoje também eu sou pastor de uma igreja, de um campo, na verdade. São algumas congregações. E chegou uma hora que o meu corpo começou a tremer. Eu comecei a ter coisas que eu não tinha. E eu aprendi uma coisa. E só para não esquecer de tudo que Deus deixou na minha responsabilidade, antes de ser qualquer coisa disso aí, eu sou pai, sou esposo, sou marido. E chega um momento que o corpo cobra. E eu descobri uma coisa. Deus vai permitir você descansar. Mas Deus não vai permitir você parar. E foi assim que eu escrevi essa canção. E escuta como é que ela ficou.

alguém que faz a obra de Deus, provavelmente Jesus vai falar com essa pessoa: você conhece alguém que faz a obra de Deus? É a tua mão?

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0: Aleluia! Glória a Deus. Deus abençoe a sua vida, viu? Amo você e sua casa. Deus abençoe. Deus abençoe!
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Ele consegue enxergar no meio dos nossos defeitos algo bom, no meio das nossas falhas. Somos imperfeitos, mas Deus nos ama, trabalha na nossa vida e nos usa para a glória do seu nome.

elevo os meus olhos para os montes. De onde me virá o socorro? O meu socorro vem do Senhor, que fez os céus e a terra.

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1: O Senhor é o meu Deus, o meu refúgio.

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0: nome do Senhor Jesus.
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0: O Adevec Music quer dar um abraço coletivo no pastor Silas e na pastora Izete, por favor.
1: Senhor, te damos graças pelo teu amor e pela tua bondade, pelo teu favor. Sem ti nada podemos fazer. Tudo que somos, tudo que temos, tudo que realizamos é permissão do Senhor. Abençoa cada vida que aqui está, abençoa a Isla e a sua família. Eu profetizo toda sorte de bênçãos sobre a sua casa, seus sonhos, sua geração, seu esposo, seu filho. A tua mão continue sobre eles, a tua bênção, porque não há nada mais importante do que a tua presença. Que a tua presença, Senhor, possa encher cada coração e que possamos te servir, porque só tens tu como Deus, não há outro Deus além de ti. Nós te damos graças por tudo, no santo nome de Jesus. Amém e amém.
0: Receba, pastor Silas e pastora Elisete, todo o carinho e a homenagem das suas ovelhas, da antiga e da nova geração. Deus abençoe vocês. Deus abençoe. Obrigada, Devec Music. Aplaudam o Senhor pela vida dessa equipe linda de louvor.

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porque Deus está cuidando de cada detalhe. Ele está cuidando do detalhe do teu casamento. Ele está cuidando dos detalhes do teu futuro, da tua profissão, da tua casa. Tem cuidado de Deus sendo derramado aqui neste lugar. Oh, aleluia! Ele cuida do teu futuro. Ele cuida daquilo que você ainda não está vendo. Ele está trabalhando nos teus sonhos, então confia. Confia, porque estou cuidando dos detalhes.

0: Não precisa se preocupar. Ele tá no controle, aleluia. Aplauda o Senhor pela vida da Liz.
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0: com a gente os nossos amigos, os Levitas. Pai e filho, tamo juntos, meninos de Rondônia, simbora!
1: Olha só que coisa boa!
2: Deus é filho!

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1: Tem crente pentecostal aqui na casa? Canta assim, ó.
2: Com olhos de fogo ele vem.

aí nessa noite que já não acredita mais na palavra que foi liberada sobre a sua vida. Se há alguém nessa noite que deixou de crer nas promessas liberadas pelo céu,

mas é o Deus que cumpre. Então nessa noite há cumprimento de promessa, há cumprimento de promessa.

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4: Olá, meus amigos do rádio, meu muito bom dia. 7h03. 7h03, confira comigo. Você que nesse momento está com o rádio ligado, você que nesse momento estava na expectativa do programa Bola e Manchete. Chegamos para trazer muitas informações do esporte, notícias atualizadas com a participação do povo no 99116-1059. Temos o quadro do trânsito, temos o Povo Fala, temos quadro aqui dentro do nosso programa, onde você fica bem informado, uma hora de muitas informações e você também interagindo comigo, sendo o nosso repórter virtual aí no bairro, no trânsito, daqui a pouco. Programa Bola e Manchete, trabalhos técnicos, irmã Carla Lipita. Na produção, eu também fazendo a produção aqui. E a direção de programação do Tu, pastor Alexandre de Paula, direção geral, Jaqueline Parente. Sou o pastor Ismário, sempre fazendo essa amizade com você através do rádio, todos os dias. Esses dias agora, excepcionalmente comigo, o programa Bola e Manchete. A partir de segunda-feira, o Rogério está de volta. Aí está viajando a trabalho. Na segunda-feira já volta para trazer muita informação para você. Vamos agora do nosso louvor 7-4. Daqui a pouco a gente volta já com os destaques, já com as notícias, já com a sua participação aqui no Bola e Manchete. 7-4, bom dia.

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2: Muito bem, 7:08. Bom dia, estamos de volta. 7:08. A você me acompanhando, me dando carona. A você que está saindo de casa, você está preparando o café, você está nesse momento saindo de casa, indo para a criançada, meu bom dia. Ó, 7:08 aí para você não perder o horário. 7:08. Estamos aqui na cidade de Santa Cecília, município do Cantá, levando muita informação para você aqui através da Parente FM, rádio que toca a família. Vamos aos destaques. Cruzeiro e Flamengo. Hoje tem jogos da Libertadores América. Ontem já começou aí os jogos da Libertadores América. O Fluminense empata em casa. Um resultado muito bom do Tricolor. Tem esse também. Vamos falar desse assunto hoje sobre a Libertadores da América. Vamos falar também desse outro assunto do esporte. E daqui a pouco, e dentro das notícias, nós vamos trazer outras informações também. Aqui vamos trazer referente ao concurso da Corpo de Bombeiros de Roraima. Prorroga inscrições do concurso até 24 de agosto. Oportunidade para você que não se inscreveu, tá bom? Temos também, nós temos outros assuntos a ser abordado hoje, tá bom? Aqui no programa, que fala sobre energia. ANEEL destina 123,4 milhões para reduzir efeito das tarifas de energia em Roraima. Agora, quem é o representante aqui? A AMBA, tá? Quem é a AMBA? Entendeu? Daqui a pouco a gente conversa. Esses outros assuntos já aqui no programa Bola e Manchete, o seu programa de todas as manhãs, que você acorda com notícias, com informações, com a participação do povo. Ontem nós tivemos um debate importante aqui sobre o trânsito, daqui a pouco vamos continuar falando a sua opinião com a gente, o que realmente você, daqui a pouco vamos entrar sobre esse assunto aqui no programa Bola e Manchete. Muito bem, 7:10, vamos no momento do esporte. Nosso boletim esportivo traz informação para você hoje, tem Libertadores América, clubes ainda Libertadores, vamos falar também sobre o sorteio da Copa do Brasil. O que você viu, o que você observou sobre o sorteio da Copa do Brasil? Eu, para mim, poderia dar um clássico, mas todos os clássicos locais, Grêmio e Internacional, Internacional e Grêmio, Cruzeiro e Atlético Mineiro, Palmeiras e Santos, e só sobrou o Vasco com Vitória. Se tem mais dois carioca, era mais também um clássico carioca. Que sorteio foi esse, menino? Tem que se assustar. Dá, pode dar um clássico. Agora, três clássicos local, aí a gente já dá de pensar assim, será que quer fazer menos, viajar mais, menos? Os times já são do mesmo estado, já moram perto ali, em Minas Gerais já estão no mesmo local, só muda um jogo de estádio para outro. Isso tem aí também. Bom dia ao meu amigo Tabajara, tá bom? Já está nos acompanhando nessa manhã. Meu amigo Tabajara, um abraço, obrigado aí pelo carinho, obrigadão pela audiência. Meu amigo Kaique Moisés, no Reis do Guaraná, meu bom dia. Aí já tem café da manhã especial, com tapioca especial no Reis do Guaraná, tá bom? Eu tô quase esquecendo o nome. Meu amigo Kaique Moisés, meu bom dia e bom Raimundo. Abração, muito obrigado, meu amigo também, que tá no trânsito já, os táxis, lotações, no trânsito. Tá comigo o meu amigo, irmão Raimundo. Tá comigo o irmão Ronildo, tá comigo o Zeca do Lotação, meu bom dia, muito obrigado. A Taila, tá bom? Tá comigo, bom dia, obrigado. O povo já chegando por aqui no programa, pode mandar seu bom dia, meu abraço. Então, as oitavas de final da Conmebol Libertadores terão um ingrediente especial, amargo para dois personagens central do confronto. Gerson e Leonardo Jardim chegaram mata-mata cercado por um clima de reencontro e tensão. Após as saídas turbulentas do Flamengo e Cruzeiro, respectivamente, Gerson e Leonardo Jardim agora tentam eliminar justamente os ex-clubes em busca de vagas nas quartas de final. Primeiro capítulo, desde mata-mata, dos protestos, terá Leonardo Jardim como protagonista. Como jogo de ida, será no Mineirão. Caberá ao treinador ouvir primeiras vaias da torcida cruzeirense. O motivo recente, a saída do Cruzeiro em dezembro de 2025 e o acerto com o Flamengo apenas 3 meses depois. Uma mágoa, que nem mesmo a chegada de Arthur Jorge em Belo Horizonte foi o suficiente para amenizar. Isso vai acontecer hoje no estádio Mineirão em Minas Gerais, entre Flamengo e Cruzeiro, Cruzeiro e Flamengo, que o mando de campo é do Cruzeiro. E aí, vai dar quem hoje? Você pode opinar com a gente no 99216-1059. Pode opinar com a gente da Flamengo, da Cruzeiro, da 50-50, diga para nós aí. Pode dizer, para nós, 99216-1059. Na ocasião, Jardim pediu a rescisão de contrato no Cruzeiro sob a alegação que faria uma pausa na carreira, à beira do campo, mais de uma oportunidade, também afirmou, no caso que voltasse a trabalhar no Brasil, seria apenas na Raposa em março deste ano, aceitou um convite de assumir quem? O Flamengo. Flamengo, após a demissão de Felipe Luiz, ao comentar a decisão, alegou ter sido ingênuo em sua declaração e pregou respeito ao clube mineiro. Já teve uma amostra desse ambiente no Maracanã, pela primeira rodada do Campeonato Brasileiro, no primeiro encontro com ex-clubes, que terminou com a vitória do Flamengo, só por conta do 4-1, foi chamado de mercenário, utilizado pelas torcidas do Cruzeiro, presente no estado do Mineirão, porém será a primeira vez que enfrentará os antigos torcedores visitantes. A festa vai ser grande, mas Leonardo Jardim vai estar fora do gramado, tá bom? E é profissional, claro, se falou algo dessa forma, eu poderia não ter falado, né? Poderia ter dito assim, não vou falar, não, se eu voltar para o Brasil, eu volto para o Cruzeiro. Aí depois ele disse que foi uma fala que não foi muito, foi feliz da fala, quando disse isso, porque teve oportunidade de outro clube. E o torcedor cruzeirense, que me acompanha agora, se estiver me ouvindo, ou os torcedores que são secador, claro, que só existem duas torcidas, uma do Flamengo, uma contra, meu amigo o Sombra, que está me dando audiência, secador, tá bom? Você manda um secadorzinho pra mim. Meu bom dia, meu abraço, muito obrigado. Torceu pra Argentina, porém também não fez nada, tá bom? Um abraço, ele não torce pra a time, assim de qualidade. É flamenguista? Flamenguista, tá bom? Meu abraço, meu amigo secador, tá bom? Sombrinha, abraço, muito obrigado. Juninho secador, né? É o Juninho. Meu bom dia, Juninho. Obrigado, meu, pelo carinho, audiência ao programa e sempre o incentivo. Olha, o Memphis fala sobre não renovação na saída do Corinthians. O Corinthians ficou naquele enrola-rola com o Memphis após se pronunciar sobre a saída do Corinthians, muito decepcionado. E tudo que o Corinthians fez foi em prol desse senhor, desse jogador. Ele ganhou, né? O cara tinha um salário altíssimo demais. O atacante Memphis Depay foi às redes sociais para se pronunciar sobre a decisão do Corinthians de não renovar o seu contrato. O holandês foi avisado da manhã desta terça-feira e disse ter ficado chateado e prometeu tomar providência necessária para preservar o seu interesse. Muito decepcionado em ler que o Corinthians decidiu não honrar o nosso acordo em vigor para estender o contrato por mais 2 anos. Essa renovação foi explicitamente acordada pelo presidente, assim como pelo departamento esportivo, jurídico, financeiro. Algumas pessoas decidiram, tá bom? No entanto, romper esse compromisso. Eu não queria essa situação. Sempre respeitei o clube ao longo de todo o processo, mas agora sou forçado a reagir com firmeza para preservar os meus interesses. Nos próximos dias, falarei publicamente, mas fique certo de que não deixarei esse comportamento inaceitável sem sanção, escreveu Memphis Depay em sua rede social, antigo Twitter. Não gostou, o holandês não gostou da atitude do Corinthians e você, corintiano, que está do outro lado também, pode ter voz e vez aqui. Falei do seu clube, do Corinthians, você pode opinar. Deu certo? Corinthians, deu suas opiniões, renovou o contrato. Mas o homem é muita bagagem, é muito dinheiro, joga, não está jogando aquele futebol. E o Corinthians está aí altos e baixos dentro da competição, está aí jogando, correndo para lá, para cá. Foi eliminado agora a semana passada da Copa do Brasil, num jogo que poderia ter se classificado, porque perdeu feio, perdeu de 2-0 no campo do Internacional. Chegou em casa, ainda sofreu um gol que não deveria ter sofrido. Por esse motivo, o Corinthians não passou de fase da Copa do Brasil. Mas veio com uma vitória muito boa fim de semana, ganhando aí o Atlético Paranaense. Tá bom? Tá caminhando dentro da competição. E o próprio Corinthians tem visto aí o Corinthians de um Fernando Diniz, que é um grande treinador, porém muitas vezes não tem dado muita sorte, devido a alguns clubes não terem contratações, reposições desses atletas, e o Yuri Alberto está machucado, e muitas vezes não tem a reposição certa desse atleta, e pode haver problema. Mas os corintianos estão abertos para opinar, acreditar, sim. Você concorda que o Memphis está certo, ou o Corinthians fez certo não renovar com o Memphis Depay? Você concorda? Pode opinar com a gente no 99216-1059. Fala um pouco do São Paulo. Bom dia, meu amigo, pastor Léo Sampadinha. Vamos falar. O senhor quer para mim falar do São Paulo? Não está muito bem no Campeonato Brasileiro. São Paulo não vem muito bem. O São Paulo de Dorival Júnior, que acerta, não acerta também. Um time que está sem presidente, está sem uma diretoria. Um time que tem um estádio que outra diretoria do clube fez um contrato absurdo, um contrato que... Deixa eu dizer assim, um contrato que até prejudica o próprio clube, contrato que tem show no estádio, porém no dia dos jogos do São Paulo, não pode haver muitas vezes jogos do São Paulo dentro do seu próprio estádio, ali no Morumbis, é contrato de um presidente que pegou até o próprio cartão do clube, fez compras para si mesmo, hoje está um déficit muito grande a equipe do São Paulo, que precisa de administradores. Imediatamente, cara, administradores, que entre com dois pés firmes para que possa trabalhar, tá bom? Vamos aí, pastor Léo, vou já falar, dele jogou ontem, mas eu estou entrando nessa parte, se você mandou falar, eu vou entrar nessa parte aqui para poder chegar no jogo de ontem. Então, isso é um São Paulo que a gente viu aí, um time na linha, um time que briga até para não descer para a segunda divisão esse ano de 2026. Me desculpe aí os São Paulinos, mas se realmente não organizar a casa, não ter um novo presidente com coragem, um presidente que venha realmente olhar especificamente para organizar o clube, para depois pensar em títulos, como aconteceu com o Flamengo, que o próprio Bandeira de Melo chegou e disse, olha, aqui nós primeiro vamos organizar a casa e depois a gente pensa em ganhar títulos. Depois foi contratando, ganhou a Copa do Brasil e assim, hoje realmente já é um time de um nível mais alto, mas tem clubes com crise no futebol brasileiro, tá bom? Principalmente com essa área de diretoria. E o São Paulo foi infeliz quando o presidente fez aí gastos, contratos que não deveria ter gastado, pegou o próprio cartão do clube, além de fazer investimento no próprio clube, faz investimento em restaurante para lá, para cá, fez gastos e mais gastos. Isso não traz benefício para o clube. Traz o quê? Prejuízo, porque o futebol se faz com dinheiro. E principalmente um time de Série A, de Campeonato Brasileiro, que agora está na Sul-Americana, que o São Paulo não era para estar só na Sul-Americana, porque a Sul-Americana é a segunda divisão da Comebol do futebol sul-americano, tá bom? Tem que estar na Libertadores. É um time grande, tá, pastor Léo? Time do São Paulo é um time grande, não é time de Sul-Americano. Time de Sul-Americana, tá bom? Ele não é time de segunda divisão no futebol brasileiro. Nós já tivemos aí, por exemplo, o Palmeiras da segunda divisão disputando Libertadores, mas na segunda divisão. Isso foi inédito, né, no futebol. Olha, nós tivemos ontem, tá bom, São Paulo empatando fora de casa. Esse resultado foi muito bom para a equipe do São Paulo, porque nessas oitavas de final, o São Paulo decide em casa o próximo jogo. Então, o Boca Juniors ganhou de 3-1, o Deportivo, e o São Paulo foi 1-1 o jogo, tá bom? Não posso comentar muito sobre o jogo, porque eu não acompanhei, não vi os melhores momentos. Estava no encontro aqui da igreja e não deu para mim acompanhar o jogo. Mas o Bolívar foi 1-1. O São Paulo tem tudo para matar esse jogo em casa. Dorival acertar, tá, sabemos que falta alguma reposição de atletas, tá no fair play aí do banco, não pode ainda, por enquanto, pode até contratar, mas não pode registrar o atleta no BID, porque ainda precisa de alguns acertos, e isso não deveria ter entrado pelo São Paulo, não. São Paulo não poderia ter passado, o Corinthians já passa por isso, o Botafogo já passou por isso, Santos e o São Paulo com um time grande como é o São Paulo, time de nome como o São Paulo, tricampeão mundial, não pode estar passando por essas crises, tá bom? Porque tudo bem, quando se fala de seleção é outra coisa, mas quando se fala de clube, precisa hoje, precisa de um presidente que chegue e não olhar para título no momento, precisa ele olhar, sabe para quem? Olhar para organizar a casa, botar em ordem a casa, fazer menos investimento, menos contratações e aproveitar jogadores de base para começar a movimentar esse clube até organizar, enxugar a máquina, enxugar a folha de pagamento, botar em ordem a casa para começar a pensar em título futuro. Mas isso é um ano, dois anos para frente. Se pensar em ganhar título constantemente, tá bom, fica difícil. Está na Sul-Americana? Tem até chance de classificação, porque o jogo ficou aberto de 1 a 1. 7 horas e 24 minutos. Confira a hora comigo. 7 horas e 24 minutos. Hoje, na Sul-Americana, nós temos Tigre, Toque, Bragantino e América Mineiro. É um clássico brasileiro dentro da Sul-Americana, dessas oitavas de final. Nós temos Bragantino e Atlético Mineiro. Santos, amanhã, o Santos joga com o Maracá. Esse time também é um time que Santos tem que acordar, porque o Santos agora vem para uma Copa do Brasil jogando com o Palmeiras. E eu não sei qual foi o caminho, tá bom? Não sei qual foi o caminho aí desse sorteio da CBF. Ontem foi esse sorteio. Mas quer agora realizar os clássicos? Diz, olha, é o seguinte, não vai ser fazer sorteio. Já vamos colocar o clássico Grenal, vamos colocar o clássico Mineiro, vamos colocar o clássico Paulista, porque é clássico. Ah, mas é clássico. Mas o Santos hoje está brigando também numa segunda divisão. O Palmeiras é um time hoje totalmente diferente, do nível diferente da equipe do Santos. Tá bom? Como o Cruzeiro hoje melhorou mais do que o Galo. Claro, ainda o Galo Mineiro, mesmo com as suas dificuldades, os seus desafios, mas é um time também que briga muitas vezes aí com o Cruzeiro, que vem dando passos longos através da chegada do novo treinador, fez novas contratações, tá bom? E o presidente tem investido forte no Cruzeiro. Para fazer uma comparação aí, ele quer chegar hoje no nível do Flamengo, nível do Palmeiras, que são times que brigam aí na tabela de cima do Campeonato Brasileiro, na Libertadores América. E hoje nós temos esse encontro da Libertadores América, Flamengo, Cruzeiro e Flamengo. Quem passar desse jogo, que é um jogo que tem duas torcidas, como? Está me perguntando o que você está dizendo, duas torcidas? Tem os torcedores do Flamengo e todos os outros vão torcer para o Cruzeiro. Tanto os cruzeirenses, como também os que não gostam do Flamengo, e os que não gostam, eu acho que deve ser meio a meio, juntando os torcedores do Corinthians, Vasco, São Paulo, quer mais? Alô, Ronildo, bom dia! Pastor Léo já está na pista, tá, meu amigo? Pastor Léo Sampadilha já está na pista, o grande São Paulino. Meu bom dia, muito obrigado pelo carinho, obrigado. Alô, pastor Iraneu, palmeirense, gente boa, me dando audiência nesta manhã, bom dia. 7h26, confira a hora, 7h26. Você está no trânsito agora, 991-16-1059-723. Ontem, pela manhã, nós falamos aqui o que você queria que você olha para Boa Vista. O que você vê que pode melhorar para fluir mais o trânsito. E o povo participou, opinou, sei o quê. E teve muita gente que participou, eu não consegui colocar os áudios ontem. E você que participou ontem, e eu não pude ouvir o seu áudio, eu queria ouvir a sua opinião hoje. A gente pode dar continuidade no assunto. Quem você gostaria de melhorar mais o trânsito da nossa capital? Onde poderia melhorar mais? Viadutos? Semáforo? Agente de trânsito nos semáforos?

0: Jean. Evangelista Jean, eu não sei se ele é torcedor, ele não gosta do Flamengo. Tá bom? Alô, evangelista Fred. Tá bom? É o Fred, né? Lá da Casa do Filtro. Meu bom dia, meu abraço. Olha, deixa eu dizer para você, a Casa dos Filtros é o lugar de você comprar sua máquina de gelo Everest. Você quer colocar logo uma fábrica de gelo, você vai comprar a máquina e um freezer. Deixa eu explicar. Você compra a máquina, vai produzindo o gelo. Olha o povo participando. Olá, meu amigo Marcelo, bom dia.
1: Bom dia, pastor Luiz Mário. Parabéns pelo programa.
0: Obrigado, amigo.
1: Sobre ontem os temas, primeiro eu gostaria que a rádio abrisse a oportunidade para o presidente do Sindicato dos Instrutores ter o direito de resposta.
0: Claro, sim, com certeza.
1: Segundo o presidente do Sindicato das Autoescolas.
0: Sim.
1: É muito fácil falar que as autoescolas não sabem dar aula, os instrutores não são capacitados para dar aula. E não é assim.
0: Claro. Está aberto.
1: E a respeito sobre o trânsito, a primeira coisa seria descentralizar os órgãos públicos, colocando para os municípios. Porque todo mundo vai para o centro da cidade e a gente entra no caos.
0: Certo.
1: E o estudo dos viadutos infinitos que não acaba, já tem em outras cidades grandes que podem copiar e fazer. Na Bola do Trevo tem uma praça que não é utilizada. Então certo. Você pode fazer uma verdadeira rotatória. Porque não existe rotatória, existe atraso de trânsito.
0: Certo.
1: Uma rotatória a gente não para. O trânsito é contínuo. Assim é uma rotatória.
0: Uhum.
1: E as demais, a prefeitura, com os outros órgãos, tem que se organizar para poder fazer, né?
0: Certo.
1: Só falta de organização.
0: Tá certo, meu Marcelo.
1: Agradeço, um abraço, meu programa.
0: Valeu, meu amigo Marcelo, muito obrigado. Bom, Marcelo lá do Calmé. Tá aberto aqui para as pessoas que foi. Tá bom? Pode participar, como os outros também. Olha, o povo tá participando, pode do autoescola, tá bom? Dono de autoescola, quiser participar, presidente da autoescola, enfim, o que é mais que ele falou do trânsito? É, diretor de trânsito do município, tá aberto também, vou fazer um convite, se quiser vir um programa, pode ficar à vontade, tá bom? Do trânsito, engenharia de trânsito do município, tá aberto também, foi falado o nome, tá bom? A gente leva primeiramente esse tema para depois chamar as autoridades aqui e estar aberto para eles responderem, tá bom? Se quiser participar, assessoria, não tem nenhum problema que está aberto. Nos altos escola, como ele falou, que foi falado ontem, que alguém falou que alguém falou, né, sobre o pessoal da autoescola, que tá, o que a pessoa falou é que está ensinando errado, porque a pessoa está pelo lado esquerdo da pista. Ou seja, ali do andar, vai dizendo que o cara não está ensinando certo, porque o lado certo é colocar pelo lado direito, porque o lado não é rápido pelo lado, esse que foi falado ontem, mas está aberto também. 99116-1059, tá bom? 99116-1059, mas está aberto aqui para a autoescola, vamos lá em busca aí do diretor das autoescolas, ou a autoescola, posso trazer alguém do autoescola para responder o presidente, tá bom? E também da engenharia de trânsito do município, vai explicar melhor no programa, se não quiser vir aqui, porque aqui é meio distante, por isso que muitas vezes é meio difícil de vir, tá bom? Principalmente de manhã, a gente entrar no outro programa de tarde, mas ele pode firmar aqui no horário de manhã, não tem nenhum problema, porque foi aqui que foi falado, tá bom? Vamos continuar, porque ontem voltei a falar aqui no horário, porque ontem tinha muita gente que mandou mensagem e eu não pude, irmã Carly, botar todos os áudios. Na verdade, não pude colocar todos os áudios. 7:32, quero saber como é que está por aí nesse momento, mas está aberto. Nós sabemos que tem três promessas aí de viadutos na cidade, ali do Ibama, aqui no Trevo e também lá no Caracas. Isso foi o ex-prefeito que fez na época, falou que tinha esse estudo. Então, eu fui em busca de informações, disseram que está em estudo ainda, devido o trânsito ali, como é que vai ter esse fluxo de sangue, o fluxo de...

0: de trânsito aí, ali na bola, principalmente do antigo Ibama, tá bom? Aliás, naquela antiga bola que hoje ali já é um semáforo que tem ali. Como ele falou que é rotatória, não para, entendeu? Eu tenho que trazer tudo para explicar melhor o pessoal aqui. 9916-1059. 7h33, confira a hora. Você que está agora no trânsito, me diga como é por aí, tá tudo bem? Tudo tranquilo? Aí na Avenida Centenário, na Avenida Brasil, como é que está por aí na Taí de Teibe com a Avenida Venezuela? Ele falou aqui que o Marcelo falou que é desorganização, é isso? Mais ou menos do trânsito, tá bom? A gente vai trazer aqui o pessoal para explicar como deve organizar esse trânsito, desafogar mais, com as avenidas que realmente pode desafogar para chegar no trânsito, porque, no centro, porque todo mundo vem para o centro nesse horário da manhã e retornando, porque os órgãos de trabalho, a maioria são para cá. Para lá, você vai voltando, vai normal, mas vindo a coisa totalmente muda, tá bom? A opinião é do povo, a opinião está aberta para o presidente das autoescolas, o dono de autoescola, para a engenharia de trânsito do município, tá bom? Quiser falar com a gente, vamos em busca, vou entrar em contato, ver se eles têm uma disponibilidade de vir, tá bom? Se é disponibilidade para vir amanhã, a gente traz aqui no programa, ou grava um algo, para eu entro ao vivo aqui no programa também. Se não há condições de vir pessoalmente, a gente dá o número para a gente liga, tá bom? 9916-1059, Bola e Manchete, bom dia, meu amigo Ronildo, do 458, homem que roda na cidade. Ronildo, tá tudo bem no trânsito hoje, Ronildo?
1: Bom dia, pastor.
0: Bom dia.
1: Pastor, está tudo bem no trânsito, está tranquilo.
0: Ah.
1: É, mas além disso aí, pastor, de as autoescolas estar ensinando o aluno a andar na faixa da esquerda, que é a faixa de trânsito rápido, mas principalmente eu queria fazer uma pergunta para os representantes da autoescola.
0: Ah.
1: Com base em que eles botam o insulfilme do aluno 100%. Porque se o aluno está aprendendo, é para ter zero insulfilme ali na parte da visibilidade do aluno. Porque é aluno, pastor, não é o profissional. Eu gostaria de perguntar aí para, se eles tiverem a competência de ir, um representante das autoescolas aí.
0: Sim.
1: Eu ia perguntar para eles por que eles botam 100% de insulfilme no carro. Se é aluno que está aprendendo a dirigir, que é... Na verdade, ainda não está nem habilitado, está aprendendo a dirigir.
0: Tá ok, vamos anotar a sua pergunta aqui, Ronildo, e vamos tentar entrar em contato com o representante aqui das autoescolas, conta também com os engenheiros de trânsito do município, aqui o representante, tá bom? Para vir aqui no programa, como tá o irmão falou, que é para me dar oportunidade sempre aberta aqui, tá bom? Para ele, pastor, foi citado o nome, tá certo?
1: O programa de vocês, pastor, na verdade, ele nunca foi para derrubar ninguém, para menosprezar o trabalho de ninguém. Muito pelo contrário, esse programa aí é um programa democrático, né?
0: Sim.
1: E o senhor sempre bota aí para, se a pessoa quer ir lá para a gente ter um debate sadio com a população, porque, às vezes, pastor, os engenheiros, eles só fazem, mas eles não têm, eles não andam muito no trânsito, sabe? E a gente que é usuário das vias, a gente sabe onde é que está precisando de um semáforo, a gente sabe onde é que está precisando de uma lombada. Mas a nossa cidade, pastor, ela é bem sinalizada. Também tem que ter uma conscientização de nós, usuários, como motorista quer seja de carro, quer seja de motocicleta, de bicicleta, de moto elétrica, ter consciência, porque a gente vê aí alguns motociclistas, eles anda em alta velocidade, não precisa na via de trânsito mais lento. E a gente vê, parece que é um desespero para chegar em casa, é um desespero para chegar no trabalho. A gente tem que entender que a gente tem família em casa, né? Às vezes pode causar um acidente e a outra pessoa que não tem nada a ver com a história pagar com a vida. Então tem que ter consciência também do... Aí, ó, você viu aí como passou aí? A desembestar... Você ouviu?
0: Ouvi.
1: Eu tô acabando de falar... Né? E a gente vê no trânsito ao vivo. É ao vivo, pastor. É que todo dia a gente vê isso aí. Às vezes não precisa. Às vezes é ter calma. A gente hoje não dá mais de andar igual antigamente em Boa Vista, porque já começou a ficar congestionado. Mas é isso aí. Um abraço, pastor. Bom dia. Vou deixar o senhor tocar o programa. Grande senhor. Um abraço para minha amiga Calepita. Falei que o São Paulo empatou lá na Bolívia.
0: Ih, rapaz, foi que houve? Foi que houve, Vanilson?
1: Empatou de novo, pastor. É o time do empate, São Paulo.
0: Então, por São Paulo, o empate já é boa coisa.
1: Pastor, um ponto já tá valendo já, pastor.
0: Um abraço, tá... amigo. Ronildo, acredita que o São Paulo pode estar tá mais declinando para uma segunda onda do que se manter na primeira?
1: E, pastor, um time que tá aí, pastor, um time sem raça, um time sem vontade, tá igual a seleção brasileira. Eu creio que é candidato sério a rebaixamento.
0: Valeu, Ronildo. Obrigado, meu amigo.
1: Valeu, irmão.
0: Alô, Ronildão, falando comigo no 99116-1059, 7 horas e 38 minutos. Confira a hora comigo. 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Meu bom dia a todos. Obrigado pelo carinho, obrigado pela audiência. Vascaíno já participando comigo, 7 e 39. Vai mandando para nós. 99116-1059. Cadê, meu amigo? Cadê quem tá por aqui? É Romualdo, bom dia meu amigo Romualdo, aquele abraço.
2: Bom dia, pastor.
0: Bom dia, meu amigo.
2: Pastor, com relação ao jogo dessa noite, eu sou vascaíno, então o Cruzeiro vai ganhar. 2-0 é meu placar, certo? Mudando de assunto, pastor, eu queria falar sobre o Brasil.
0: Opa!
2: Estão dizendo por aí que o Lula e a sua companhia estão com medo, né, do Galegão, né? Dizem que a força Delta, né, aquela força que prendeu Maduro, já se encontra no Brasil, né? Estão dizendo. Vamos aguardar, né, pastor? Bom dia! Aqui quem está falando é Romualdo, do bairro Pricumã, ou vascaíno. Até mais, pastor.
0: Valeu, meu amigo Romualdo. Obrigado, Ronaldo. E aí, o senhor concorda com a opinião do Ronaldo? Meu amigo, concorda aí? Meu amigo evangelista Jean, meu bom dia, meu abraço ali. Bom dia, meu pastor. Vamos, repousa. Raposa, tá bom? Isso aí é torcedor do outro time lá, tá bom? Comigo também na audiência, meu amigo Tabajara, aquele abraço, bom dia. Bom, José, o filho.
3: Bom dia, meu pastor Luiz Mara, paz do Senhor, homem de Deus.
0: Paz do Senhor, profeta.
3: Que Deus continua, nos dê, né? Continue, nos dê mais um dia de bênção, de conquista, de vitória, de livramento, meu pastor, amém, para nós, para todos os nossos familiares. Hoje é pro Mengão, hoje 2-1 pro Mengão. Lá dentro, amém?
0: Valeu, meu amigo José, o filho, bom dia. Comigo também, meu bom dia, meu abraço. Vai para meu amigo, que tá comigo por aqui, me acompanhando agora nesse momento. Irmão Manuel, um abraço, bom dia.
4: Pastor Luiz Mara, paz do Senhor.
0: Paz do Senhor.
4: Vocês estão estudando, é como é que vão gastar o dinheiro que já tá na conta, né? Faz tempo que esse dinheiro, essa emenda tá liberada, né? Deve ser esse o estudo. Como é que nós vamos fazer para dividir?
0: Como é que ele disse? Eita! Olá, meu amigo Jorge, bom dia, vascaína, gente boa!
5: Paz do Senhor, meu pastor, bom dia!
0: Bom dia!
5: Meu pastor, sobre esse estudo aí, meu pastor, que estão fazendo desses viadutos, eu acho que desde a última gestão da Tereza, da segunda, terceira gestão da Tereza, que já se faz esse estudo sobre esses viadutos. Quanto tempo leva esse estudo? Eu quero saber quanto tempo leva esse estudo aí. É uma formação de quê? Porque o médico, eu acho que é 8 anos para se formar de estudo. Mas aí esse estudo para esse viaduto aí, eu acho que já está com mais de 15 anos estudando aí. Estão estudando aonde? Qual é essa faculdade que estão fazendo esse estudo aí, pastor?
0: Valeu, meu amigo Jorge, bom dia. Comigo já chegando o povo. Agora é a vez do povo, 7 horas e 42 minutos. Fale, meu amigo Eliel.
6: Pai do Senhor, meu pastor.
0: Pai do Senhor, meu.
6: Oh, glória.
0: Epa.
6: Glória. Ei, pastor.
0: Hã?
6: Eles estão estudando ali o viaduto do Ibama ainda. Rapaz, eu passei 12 anos de lotação, graças a Deus. Louvo a Deus por ter passado 12 anos ali. Foram experiências, muitas experiências. E eu escuto essa história que estão estudando esse viaduto ali, pastor, pelo amor de Deus.
7: Obrigado, amigo.
6: Tá, esse estudo aí, tá demorado, ó, porque eu, hein, que estudo é esse que não acaba? Meu pai.
7: Sim.
6: E hoje o negócio tá assim, hein? E hoje tem Mengão, vamos embora.
7: Dali do andar.
6: Bom dia, meu pastor.
7: Estamos certo.
6: Quem falou foi eu. Eu falei ontem e realmente isso acontece, pastor. Infelizmente, mas eu fui bem claro. Não são todos. Alguns instrutores têm esse negócio. O aluno está dirigindo e ele está do outro lado. Ele passa no celular, entendeu? Eu cansei de ver isso aí. Não são todos que... Aí ali o cara tá ali na faixa da esquerda o tempo todo. E o cara, aí o cara vai aprender aquilo ali, que ele tem que andar na faixa da esquerda. A autoescola ensinou. A gente, o cara vai fazer o que o instrutor ensinou para ele. O instrutor tá ali é para ensinar. E se ensina que o cara tem que ir aqui na faixa da esquerda, ele só vai andar na faixa da esquerda, só, não vai andar por outra faixa. Por quê? Porque ele aprendeu a andar na faixa da esquerda, entendeu? Então, é isso que eu falei ontem, eu não nego e nem volto atrás, não. A realidade é essa. E às vezes até mesmo o próprio instrutor, que às vezes está sozinho no carro, ele faz isso, entendeu? A gente é acostumado a ver isso. 12 anos eu passei na praça e eu vi isso aí.
0: Valeu, meu amigo Eliel, muito obrigado, é o povo participando. Vamos lá, o povo, rapaz, chegando por aqui. 7:45, meu amigo José Monteiro, bom dia!
8: Bom dia, pastor Luiz Mário, a paz do Senhor. Bom dia, ouvinte, bom dia, colaboradores da rádio de maior potência em transmissão sonora no estado de Roraima, a Parente FM, a rádio que toca a família. Que Deus abençoe poderosamente, tremendamente sua vida, a vida da sua família, as nossas vidas, a vida dos nossos filhos, nossos pais e toda a nossa parentela. Que Deus possa cobrir de bênçãos, que venham primeiras espirituais. E naturalmente as materiais vêm facinho. Pastor, falando sobre trânsito, uma coisa que eu tenho observado na cidade, não sei se você observou, mas tem um grupo de motoqueiros que anda. Eu já observei, eu sou muito observador, sabe? Eles andam com a mesma configuração de moto, com o mesmo barulho de moto, com as mesmas mochilas na costa. Eu não sei o que é que esse povo faz na cidade. Eles andam com uma mochilinha na costa e com as motos de alta cilindrada, do mesmo formato, eu já observei isso. E só ando virado a manete, a manopla, virado, acelerado, que você passa o chutado aqui que incomoda o ouvido. E às vezes você vem aqui tranquilo no trânsito, observando, mas meio que tranquilo, você só vê aquelas zoadas, os camaradas passando chutado na moto. Um grande abraço, fique com Deus.
0: Valeu, meu amigo José Monteiro, muito obrigado pela sua participação. O povo está participando mais, vamos lá. Quem vem mais comigo por aqui? Adriano, bom dia, bom dia.
9: Bom dia, meu amigo. Tudo bom?
0: Tudo bem.
9: Rapaz, o amigo aí falou bonito, né? Que essas rotatórias nossas daqui, elas não são rotatórias, né? Rotatória mesmo, não, você não para, né? A gente tem que dar a César o que é de César, tem que dar para Deus o que é de Deus, né?
0: Sim.
9: A engenharia de trânsito está tentando melhorar, né? Às vezes erra, às vezes acerta. A engenharia de trânsito de Boa Vista está tentando melhorar aqui o trânsito. Ali, pastor, no Jockey Club, tem um pedacinho lá onde tinha corrida de cavalo, assim, né?
0: Sim, eu lembro.
9: Do lado esquerdo aqui, quem vai lá pro lado do Araceles, que a gente dobra para a esquerda, né? Fizeram agora um pedacinho contramão lá. Então, assim, pra mim, motorista de aplicativo, melhorou, né? Mas eu fiz corrida lá pros moradores lá próximo, eles estão reclamando que ficou horrível para eles. Eu acho que eles que moram lá, que tem que vir pro centro, ficou ruim, entendeu? Mas assim, para mim, que tô indo pro bairro, melhorou, porque agora eu chego lá e eu dobro pra esquerda, porque não vem mais carro do sentido ao contrário, que virou contramão, entendeu? Adriano dos aplicativos. Shalom, shalom.
0: Valeu, meu amigo Adriano do aplicativo. Bom dia, muito obrigado pela sua participação, sua opinião. Pô, participando no 99116-1059. Ali no Trevo, também deu uma melhorada, fizeram umas voltas ali, por exemplo, você vem para dobrar, de repente você vem, quer dobrar para voltar para o lado do viaduto, você não precisa voltar a bola toda aqui, fizeram ali um recorte ali, dá para passar tranquilo. Então, acredito que cada dia trabalhando, o que a gente vê aqui é a sua opinião do povo, né? É o povo falando, porque as autoridades que estão aí, a engenharia de trânsito, vai ouvindo e vai trabalhando conforme aquilo que o povo ouve. A gente não está para criticar autoridade nenhuma, nós estamos aqui para ajudar a melhorar, desafogar mais o nosso trânsito, principalmente como o irmão falou, todos realmente vai diretamente nesse horário para o trânsito. Vamos aí, 7h43, bom dia, 7h43, evangelista Valdivino, bom dia.
10: Bom dia, na paz do Senhor, pastor Luiz Mário. Quando o Otomar morreu, pastor, ele já tinha um projeto já para esses viadutos aí, imagine.
0: Pois é, meu irmão, quando o Otomar passou por aí, vamos lá agora comigo, meu amigo Gilson do Santa Tereza, ouvinte assíduo. Bom dia, Gilson!
11: Comecei várias vezes aí na rádio aí, esse negócio das internet aí, esses fios aí jogados aí nos postes aí, muito fio baixo aí. Isso é um perigo, eu vi um motociclista caindo e um rapaz que é de bicicleta também. E as empresas não tomam providência, o Ministério Público não toma providência de nada. Até quando vai acontecer isso aí? É o Justo Taxista Santa Tereza.
0: Valeu, meu amigo Justo Santa Tereza, falando sobre os fios que são jogados, aqueles cabos que são jogados. Realmente ali no bairro União continua. Ali teve um problema num poste, tiraram ali, caiu o poste e os fios estão jogados em cima ali daquele... jogado naquela calçada ali no meio, uma avenida Rui Baraúna, e eu passei por lá e observei, tem bastante cabo por ali, quem é o responsável? Me parece que tem uma lei municipal, que agora realmente, ou é municipal, eu vou buscar essa lei, que vai multar a empresa, tá bom? Vai multar a empresa, vamos buscar aí informações para trazer, mas chamamos a atenção aí desse órgão fiscalizador, porque para botar uma lei tem que ter um órgão fiscalizador, quem vai fiscalizar isso? Tá bom? Alberto ali, bom dia. Bom dia, pastor, paz do Senhor Jesus. Para todos os irmãos, um abraço, obreiro Sueli. Obrigadão pelo carinho, obrigado pela audiência ao programa Bola e Manchete. Cê é o povo participando. Aqui agora começou Samuel, meu amigo Samuel do aplicativo. Bom dia, Samuel.
12: Pastor Samuel, motorista de aplicativo. Ô, pastor.
0: Oi.
12: Sobre o jogo de hoje, não precisa nem secar, não, pastor. Do jeito que o Flamengo tá aí, vai ser um joguinho rei miado, 1-1, pastor. Vai ser definido no Maraca, isso aí. Aí
0: seja o que Deus quiser. Samuel.
12: E, pastor, sobre o trânsito, rapaz, pastor, ninguém fala aqui dessa rotatória estranha que fizeram aqui. Nunca vi isso. Pastor, eu já andei um bocado de estado aí do Brasil, viu? Um bocado. Pelo menos uns 5 estados diferentes eu já dirigi. E aqui é a primeira vez que eu vi uma rotatória cheia de semáforo, igual essa aqui do Goiânia. Goiânia do Caranã. Pelo amor de Deus, pastor, isso aqui é a coisa mais horrível do mundo. Melhorou um pouco? Melhorou, mas não resolveu. Aqui no horário de pico, quem vem do sentido do shopping, sentido centro, já fica engarrafado de novo, do mesmo jeito.
0: Valeu, meu amigo Samuel do aplicativo. Alô, Samuel, rapaz, hoje tem muito secador por aí, Samuel, mas mesmo assim já fica todo mundo nervoso, né, Samuel? Bom dia, Diácono Adriano, bom dia, meu amigo, brigadão pelo carinho, bom dia, pastor do Senhor, bom dia, na paz do Senhor, bola do Trevo, olha aqui, olha a foto que ele mandou pra mim lá do Trevo. Meu amigo, o negócio tá arrochado no trio. Tá bom? O negócio tá... Tivesse um viaduto aqui, era imediato, não ficava isso aqui. Porque tem que começar a fazer um primeiro. Vamos aguardar a engenharia, vamos entrar em contato com a engenharia de trânsito, né? Estão estudando? Eu disse que eu estou com 15 anos já, que formação é essa? Vamos aguardar aí, mas disse que estava estudando. Se estão estudando, com certeza vem coisa boa por aí. E quem está estudando, vem. Mas vamos, se começar a fazer um, a coisa muda, né? 99116-1059, 752. Eu povo participando. O debate foi bom. Aí do trânsito, hoje eu vou tentar falar aqui com o pessoal da autoescola, ver se alguém da engenharia de trânsito do município entre em contato amanhã com a gente por telefone, te ligando para ele, se puder falar conosco aqui no programa para explicar melhor e o povo participar, tá bom? Mas fica ruim porque o povo não pode perguntar, né? Eu ligo no meu celular aqui para ele, ou ele pode vir, marcar outro dia para vir conosco aqui no programa, sem nenhum problema, tá bom? Mas a gente quer conversar com o pessoal da autoescola, para ele falar conosco. Meu amigo Nivaldão chegou solando, Nivaldão acorda, Nivaldo tem que acordar mais cedo, Nivaldo. Tá? E aí, Nivaldo? Bom dia, meu amigo Nivaldo. Obrigadão, Nivaldo, bom dia.
13: Bom dia, pastor, aqui é o Nivaldão aqui do Bela Vista.
0: Fala, Nivaldão.
13: Pastor, a respeito desses varais, como o irmão Gilson está falando, o maior problema é que a gente vai reclamar para quem? Para quem a gente vai reclamar a respeito desses varais? Quando essas empresas que estão fazendo o serviço de internet, a gente não sabe nem quem é. É carro que não tem identificação. É pessoas que estão subindo no poste que a gente não tem identificação nenhuma. Então, entendeu? Começando por aí, que a gente não sabe. É tanta empresa, entendeu? Trabalhando, puxando fio de internet, que a gente não sabe. É empresas com carro particular, sem identificação nenhuma. Os seus colaboradores subindo nos postes, puxando fio, que a gente não sabe. Não sabe. Não tem nenhum equipamento assim para identificar as camisas, identificar. Então, infelizmente, não tem para quem reclamar, né? Não tem. Esse é o problema do nosso país, entendeu? Falta fiscalização, mais ainda. E quem a gente vai reclamar aqui? Não tem nenhum representante da Anatel aqui, que é o Nivaldão do Bela Vista. E hoje o Mengão vai ganhar de 2-1.
0: Valeu, Nivaldão, bom dia. Marcelo, para encerrar, Marcelo, meu bom dia. Vou lhe passar o contato do presidente da autoescola, o presidente do Sindicato do Instrutor. Obrigado, meu amigo Marcelo, me envie. Tá bom? E Marcelo, envie para... Anota o meu número aí. 991-460123, tá bom? Pode me enviar para esse número aí, que eu entro em contato com ele hoje ainda. Tá bom? Se ele enviar aqui para a rádio, a irmã Cali vai ficar aqui. E aí, irmã Cali, a senhora me envia, tá bom? Mas quero lhe agradecer, muito obrigado, Marcelo, pela colaboração aí, para mim conversar com ele, se ele pode vir no programa essa semana, se não, na próxima semana, no dia que ele vir, eu venho aqui no programa, porque eu comecei o tema aqui, falo com o Rogério, e ele vem aqui para bater um papo com a gente, tá bom? Sobre essa importância aí do trânsito, tá bom? Da autoescola, ou eu ligo para ele tirar as dúvidas desse pessoal que falaram, disseram sobre o filme, sobre andar pelo lado esquerdo, porque como o menino falou, não é todos, mas tem alguém que foi visto dessa forma, entendeu? Não está exagerando todos. Mas acontece, no meio de toda instituição, no meio de toda profissão, existe alguém que muitas vezes faz algo, muitas vezes, que não é certo, tá bom? Isso aí, ninguém é perfeito, a gente entende, tá bom, meu amigo? Mas Marcelo, anota meu número 991-460123, tá bom? Opa, tá bom? Muito obrigado. Meu amigo Marcelo, ele enviou aí pra ti, aí tu me envia pra cá, tá, Marcelo, desse número que eu te enviei, tá bom? Quero lhe agradecer, muito obrigado, Marcelo, pela colaboração, tá me ajudando aí. E aí o William está, meu amigo William apareceu por aqui, rapaz, meu bom dia, meu abraço, meu amigo William, bom dia.
14: A paz do Senhor, meu pastor.
0: Paz do Senhor.
14: Questão das empresas de internet, seria muito fácil resolver, meu pastor, só ter uma lei municipal obrigando as empresas que fornecem serviço de internet para o nosso estado colocar uma etiqueta de identificação nos cabos. Que aí você consegue saber.
0: Valeu, meu amigo Willis, muito obrigado. Amanhã nós vamos entrar nessa parte aqui da internet amanhã no programa. 7h56, fim de programa por hoje. Mas amanhã tem mais a partir das 7h. Deus permitindo, estamos de volta, tá bom? Para mais um Bola e Manchete. Daqui a pouco tem o pastor Alexandre, é o pastor Alexandre hoje? Chegando por aí, pastor Alexandre de Paula com o programa Pode Crer. Um ótimo dia para todos e até amanhã, se Deus permitir. A partir das 18, tem Fé em Ação aqui na Parente FM. Bom dia, bom trabalho.
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aí, a paz do Senhor a todos que já estão coladinhos aqui comigo. Está começando o nosso programa Pode Crer. Comigo, Pastor Alexandre de Paula. E você já sabe, o nosso programa é diversificado, com muitas músicas de vários estilos e com a sua participação. Portanto, envie a sua mensagem de

0: É, gente, é isso mesmo. Hoje é quarta-feira, 12 de agosto de 2026. São exatamente 8 horas e 7 minutinhos e nós já estamos por aqui. E muito agradecido mesmo pela sua companhia, pela sua audiência. É, com você que eu tô falando, com você que tá saindo de casa, indo ao trabalho, você que tá saindo do trabalho, voltando para casa, dirigindo pelas ruas de Boa Vista, talvez aí no semáforo, tá bom? Olha, nosso muito obrigado, viu, querido? Um forte abraço para você, um beijão no coração. Que essa quarta-feira seja uma quarta-feira recheada de muitas bênçãos para você e para toda a sua família, tá bom? Mas deixa eu mandar um abraço e um beijo no coração também para quem tá em casa, rapaz. Olha, muita gente em casa. Não são poucos não, tá bom? Tem muita gente em casa aí tomando aquele cafezinho gostoso. Outros ainda estão fazendo. É, a casa tá perfumada, aquele perfume de café. Então, para quem tá em casa, olha, um forte abraço. Um beijo para todos vocês. Muito obrigado pela companhia, muito obrigado pela audiência, muito obrigado por estar sempre aqui na 105.9, a rádio que toca a família. E nós só agradecemos, viu? Então, um forte abraço para todos vocês que estão em casa. Que Deus abençoe, que essa quarta-feira seja uma quarta-feira recheada de muitas bênçãos. Em nome do Senhor Jesus. Olha, mas deixa eu mandar um abraço aqui pro amigão meu, rapaz. É o subcomandante, rapaz. Tô falando dele, Diego Leal, rapaz. Gente boa demais. Tá sempre muito coladinho aqui. Ele que fez parte da família 08, lá nos Legendários. A minha família, né? Inclusive, deixa eu mandar um abraço pra todo mundo aí da família 08. Que Deus abençoe poderosamente. O Diego Leal tá coladinho aqui comigo, já mandou mensagem. Bom dia! É, foi o que ele escreveu, tá bom? Um forte abraço, meu amigo Diego Leal. Ele mandou um áudio, deixa eu ouvir o áudio aqui dele, vai.
1: Bom dia, pastor Alexandre e Paula. É, primeiramente, eu quero aqui agradecer à rádio, ao seu programa, por ter me dado a bênção de ganhar aí o ingresso para poder participar de um grande evento que aconteceu este final de semana, que é o Legendários. E tive a honra de o Senhor fazer parte da minha família, onde passamos por momentos e experiências incríveis com a presença de nosso Deus. Então, quero aqui agradecer ao programa, ao Senhor, ao evento, e pedir para que Deus abençoe a sua vida, que onde o Senhor pise floresça. Amém. E assim consiga levar a palavra de Deus, nosso Senhor Jesus, a todo homem, a toda família, para que tudo aconteça para a sua honra e sua glória. Tenha um excelente dia, uma excelente semana. Que Deus abençoe a todos. Um forte abraço, meu irmão.
0: Ok, meu querido amigo subcomandante, rapaz, Diego Leal, gente boa demais, é o nosso sub, rapaz, um abraço, querido, um beijão no coração, a gente que agradece a sua audiência, a gente que agradece a sua companhia, ouvinte fiel sempre tem sido premiado aqui, né? Um forte abraço, viu, querido, valeu, mas valeu mesmo, valeu pela sua participação, parabéns por você ter realmente sido sorteado aqui no programa do Dedê do Pode Crer, tá bom? Aqui nas terça-feira, tá bom? E também por ter feito parte também da minha família 08. Então, um abraço para todo mundo aí da 08, família 08, sempre muito coladinho aqui também. O Edmilson sempre ouvindo a gente também. Edmilson, forte abraço para você, um beijo no coração. Muito obrigado pela sua companhia, tá bom? Mas deixa eu mandar um abraço e um beijo no coração, rapaz, para uma multidão de gente. É, tá bom? Ai, meu Deus do céu, daqueles que acordam 5 da manhã para correr atrás dos piques. Você sabe do que eu tô falando? Não? Então vou falar então. Olha, os motoristas de aplicativo, os nossos irmãos taxistas, os nossos irmãos dos lotações, os nossos irmãos caminhoneiros, caçambeiros, gente, a todos vocês. Olha, um forte abraço, um beijo no coração, muito obrigado pela companhia, muito obrigado pela audiência, a gente agradece, externa aqui a nossa gratidão. pela essa belíssima audiência que vocês nos dão todos os dias. Eu sempre digo aqui que vocês nos ajudam a falar de Jesus, porque cada passageiro que entra e passa 10 minutos, 15 minutos, 20 minutos aí no seu carro, ele está ouvindo a palavra, está ouvindo aí também a música, e Deus está tocando no coração. Então, o nosso muito obrigado a todos vocês que estão correndo atrás dos Pix. Um forte abraço, um beijo no coração. Que essa quarta-feira chova, mas chova muitos Pix aí na conta de vocês, tá bom? Mas é muitos mesmo. Aquelas notificações assim, ó. Você recebeu 20, 30, 40, 50. Pronto, é isso que eu tô desejando, tá bom? Que chova muitos Pix. E que Papai do Céu vos guarde, vos livre de todo mal, de todo acidente no trânsito. Tá bom, querido? Tá bom, querida? Ai. Mas deixa eu mandar um abraço e um beijo no coração pra quem me ouve pelo aplicativo, rapaz. Olha, muita gente ouvindo pelo aplicativo. A gente agradece demais. É uma audiência que só cresce. Se você ainda não baixou o aplicativo da Rádios Net, baixa o aplicativo, vai. É fácil, não paga nada. É 0800. Vou falar de novo. É 0800. É, tá bom? É só você ir na sua loja de aplicativo onde você baixou o YouTube, o Instagram. É, você vai lá e pesquisa lá, Rádios Net. Aí vai aparecer, você vai baixar. Depois você vai lá e pesquisa Rádio Parente FM. Opa, encontrou? Pronto, é só fixar. Tá fácil, né, gente? Então, muito obrigado a você que já fez isso, tá bom? Nós temos ouvintes de norte a sul do nosso estado. É, norte a sul do nosso estado. Então, eu quero agradecer a todos vocês que estão ouvindo a gente pelo aplicativo. Um forte abraço, um beijo no coração. Que Deus abençoe poderosamente as vossas vidas, tá bom? Mas deixa eu mandar um abraço e um beijo no coração para quem me ouve pelo aplicativo. É, gente, é também de norte a sul do Brasil. Uma multidão de gente, temos ouvinte em vários estados do Brasil, inclusive lá em Belém do Pará. É, a minha mãe, tá bom? Mãe, um forte abraço para a senhora, um beijo no coração. Muito obrigado pela sua companhia. A senhora tá aí todos os dias ouvindo a nossa programação e a gente agradece mesmo, tá bom? Beijão pra senhora. E olha, e a todos vocês que estão aí de norte a sul, do nosso Brasilzão, nos dando audiência, muito obrigado. Que Deus abençoe uma quarta-feira recheada de muitas bênçãos, em nome do Senhor Jesus. E pra quem me ouve de norte a sul desse mundão criado por Deus, obrigado, viu? Ai, meu Deus do céu. Gente, olha, hoje, como a gente disse lá no legendário, hoje eu tô subindo montanha, é. Hoje eu tô subindo montanha, porque muito gripado, mas eu vou fazer o programa hoje, não vou deixar de fazer o programa hoje não, tá bom? Então, eu tô subindo montanha hoje, eu quero convidar você a unir a sua fé e a sua oração e vamos juntos nos apresentarmos diante do altar do Senhor Jesus. Então, você que tá em casa, você que tá dirigindo, você que tá aí ouvindo a programação, olha, por favor, tá? Se for possível parar de fazer o que você está fazendo, pare um pouquinho, tá bom? E vamos juntos, agora, nos apresentar diante do Senhor. Eu não sei a luta, a adversidade, o problema que talvez você esteja enfrentando. Talvez eu não seja capaz de resolver o seu problema. Mas nós vamos nos apresentar diante de um Deus que pode todas as coisas. E a sua palavra nos diz que Ele pode fazer até além daquilo que nós pedimos e pensamos. Então, talvez você com pressa nem orou em casa. Talvez você cansado não orou antes de dormir. Mas agora você está aí do outro lado, ouvindo a programação. Talvez o semáforo esteja fechado. Talvez você tenha a possibilidade de estacionar o seu carro. Talvez você ainda esteja em casa, se arrumando. Então eu quero lhe convidar para orar comigo. Não tem nada melhor do que começarmos o nosso dia buscando a presença do Senhor. Então, querido, Então, querida, vem comigo na oração, vem.
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Soberano Deus e eterno Pai, Senhor, nós te agradecemos por mais este dia, por mais esta oportunidade que temos em poder nos apresentarmos, Senhor, diante da tua presença. Ó Pai, muito obrigado, Senhor. Obrigado pela vida de dezenas, centenas e milhares de pessoas que estão orando comigo agora. Eu não sei, Senhor, quem são essas pessoas. Não sei os seus nomes, os seus endereços, as suas lutas, as suas adversidades, mas o Senhor sabe. Quantas pessoas estão de joelhos dobrados comigo agora, orando, clamando? Quantas pessoas, Senhor, estão de frente ao rádio, com as mãos estendidas aos céus, orando, crendo no poder da oração? Quantas pessoas, Senhor, estão orando comigo dentro de um carro agora, com o coração apertado, com a alma batida, com um semblante entristecido diante das lutas, das provas, das adversidades? Mas essas pessoas, Senhor, estão crendo no poder da oração. E a tua palavra nos diz, Senhor, que tudo quanto nós pedimos em oração, crendo, Senhor, receberemos. E é com base na tua palavra que nós nos lançamos diante do teu altar. É com base na tua palavra que eu te apresento o teu filho, que tem sido bombardeado, Senhor, por pensamentos maus, pensamentos negativos, pensamentos de derrota, pensamentos de fracasso. Talvez com o coração entristecido, a alma abatida, Senhor. Quantas pessoas se sentindo enfraquecidas, desanimadas. E nós te apresentamos essas pessoas agora, Senhor. Que o teu Espírito possa o tocá-las agora. Que essas pessoas possam sentir, Senhor, a tua presença agora. Sentir algo sobrenatural agora, Senhor. E que toda a tristeza do coração vá saindo, que toda a aflição da alma saia agora, em nome do Senhor Jesus. Dá força, Senhor, aos que estão enfraquecidos diante das lutas. Dá coragem, Senhor, para aqueles que estão se sentindo amedrontados diante do desafio. Da direção, Senhor, para aqueles que estão se sentindo perdidos, sem saber que rumo tomar. Ó Deus, eis que os pensamentos negativos, que o pensamento de derrota, que os pensamentos de fracasso, que os pensamentos maus que têm tentado, Senhor, adentrar na mente do teu filho, seja repreendido agora, seja dissipado agora, em nome do Senhor Jesus, meu Pai. Em nome do Senhor Jesus, meu Deus. Nós repreendemos esses pensamentos maus. Nós repreendemos esses pensamentos negativos. Pensamentos de derrota, pensamentos de fracasso, pensamentos de suicídio, pensamentos de morte, pensamentos de separação, de divórcio, sai agora da mente do teu filho, em nome do Senhor Jesus, meu Pai. Em nome do Senhor Jesus, esses pensamentos estão caindo por terra agora. Esses pensamentos estão sendo aniquilados agora, em nome do Senhor Jesus, meu Pai. E que pensamentos de vitória, pensamentos de conquista, pensamentos de crescimento, de avanço, pensamentos que te exalte, ó Senhor, pensamentos que louvem o teu nome, pensamentos que glorifiquem o teu nome, Senhor, que sejam esses pensamentos que ocupem a mente do teu filho e a mente da tua filha. Em nome do Senhor Jesus, meu Pai.
E assim, meu Deus, nós te apresentamos aquelas pessoas que estão enfermas. Talvez alguém já tenha recebido um diagnóstico de uma enfermidade incurável diante da medicina. Talvez alguém, Senhor, hoje vai a uma consulta com um especialista, mas o coração está aflito devido à alteração que tenha dado no exame. Mas, Senhor, nós clamamos diante do Teu altar nesta manhã. Nós suplicamos diante da Tua presença, porque não há enfermidade que o Senhor não possa curar. Não há mal que o Senhor não possa sarar. E por isso, Senhor, nós nos unimos na fé em favor do Teu filho e da Tua filha. E te pedimos, Senhor, que aonde estiver uma pessoa enferma agora, que ela sinta o toque da Tua mão, Senhor. Que ela sinta o toque da Tua mão agora, agora, agora, Senhor. E que todo mal, que toda enfermidade, sejam elas quais forem, Senhor, sejam dissipadas, sejam repreendidas, sejam aniquiladas agora, agora, em nome do Senhor Jesus. Enfermidades nos órgãos vitais sejam repreendidas agora. Enfermidades na pele, nos ossos, na vista, Pai, no joelho, aonde quer que seja, sejam repreendidas agora, em nome do Senhor Jesus. Todos os tipos de cânceres, Senhor, sejam repreendidos agora. Nódulos, desapareçam agora, em nome do Senhor Jesus. Nós ordenamos agora, em nome do Senhor Jesus. Nós ordenamos agora, em nome do Senhor Jesus. Nós ordenamos agora, cânceres, sejam repreendidos agora. Sejam dissipados agora. Nódulos, desapareçam agora, em nome do Senhor Jesus, meu Pai. Em nome do Senhor Jesus, nós declaramos a cura do Teu filho, a cura da Tua filha. Nós declaramos a restauração da saúde, pois essa enfermidade, Senhor, não pertence ao corpo do Teu filho, não pertence ao corpo da Tua filha. E nessa união de fé, Senhor, nós ordenamos que essa enfermidade saia do corpo do Teu filho, saia do corpo da Tua filha, agora, agora, agora. Em nome do Senhor Jesus, meu Pai, em nome do Senhor Jesus, que o Teu filho perceba, Senhor, que o milagre aconteceu. Que a Tua filha perceba, Senhor, que o milagre aconteceu. Os nódulos sumiram, as manchas da pele sumiram. A vista, Senhor, voltou à sua normalidade. O batimento cardíaco, Senhor, voltou à sua normalidade. As dores nos joelhos, Senhor, sumiram. Os nódulos desapareceram. Em nome do Senhor Jesus, que o Teu filho perceba que um milagre aconteceu na sua vida agora. Agora, Senhor. Agora, Senhor. E que eles testemunhem, Senhor, daquilo que o Senhor Deus realizou na manhã deste dia sobre a sua vida. Em nome do Senhor Jesus, em nome do Senhor Jesus, meu Deus. E assim, meu Pai, que esta quarta-feira seja uma quarta-feira de conquista para o Teu filho, para a Tua filha. Seja uma quarta-feira, Senhor, de portas abertas. Seja uma quarta-feira, Senhor, de caminhos destravados. Seja uma quarta-feira, Senhor, de vitória, de bênção sobre a vida do Teu filho e de toda a sua família. E que toda palavra negativa, toda palavra de maldição direcionada ao Teu filho e à Tua filha, caiam por terra em nome do Senhor Jesus. Em nome do Senhor Jesus, meu Pai. E aonde o Teu filho tocar, aonde ele entrar, Senhor, aonde ele estiver, seja este lugar abençoado para a glória do Teu nome. Em nome do Senhor Jesus, meu Pai, é o que nós te pedimos, é o que nós te rogamos, para a glória do Teu nome, em nome do Senhor Jesus. Amém, amém e amém.

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1: O nosso texto bíblico do dia está no livro de Colossenses, capítulo 3, e o versículo 13. Suportai-vos uns aos outros, perdoando-vos mutuamente, caso alguém tenha motivo de queixa contra outro. Assim como o Senhor vos perdoou, assim também perdoai-vos. É com esse texto bíblico, é com esta orientação bíblica que eu gostaria que você começasse essa quarta-feira. Eu não sei como está o seu coração e nem tampouco sei o seu ciclo de amizade, mas a palavra que Deus colocou no meu coração hoje para ministrar sobre a sua vida. É, sobre você que está aí do outro lado, dirigindo o seu carro agora e me ouvindo, pensando no texto, né? Um texto que você já até leu, já conhece, já até ministrou. Talvez você esteja em casa ainda, né? Se arrumando e essa palavra te chamou a atenção. É com você. É com você que está aí, talvez, numa escada, já trabalhando, né? E está ouvindo

esse texto, esta palavra que Deus colocou no meu coração. Escutem. Perdoar, querido, não significa dizer que aquilo que aconteceu não teve importância alguma. Na verdade, significa, querido, decidir que a dor do passado não terá autoridade sobre o nosso futuro. Eu espero que você tenha entendido. Até porque, escutem bem o que eu vou dizer, existem muitas pessoas sofrendo agora. Existem muitas pessoas que não avançam, não crescem, não prosperam, não realizam sonhos, porque eles estão presos em acontecimentos do passado. Acontecimentos ruins, que lhe trouxeram mágoas, feridas. Pessoas que choram todos os dias por algo que aconteceu no passado. E por isso que perdoar significa decidir que a dor do passado não terá autoridade, não terá influência sobre você agora, no presente e no futuro. Muitas pessoas, às vezes, ou muitos de nós, carregamos mágoa como se carrega uma pedra na mão. Pensamos que estamos punindo quem nos feriu, mas na verdade somos nós que continuamos sentindo o peso. Pois carregar uma pedra é algo que você sente. O peso, o incômodo. Eu tive uma experiência agora de andar vários km carregando uma água na mão. Gente, é difícil demais. É um peso que só aumenta toda hora. A cada minuto, a cada segundo, o peso só aumenta. Assim mesmo são algumas pessoas que carregam essas mágoas no coração. Cada dia que passa, cada momento que vai se indo, as pessoas estão se entristecendo ainda mais por causa das feridas que ela não consegue se livrar. Por isso que o perdão é o ato de colocar essa pedra no chão e entregar a Deus aquilo que não conseguimos resolver sozinho. Talvez você esteja aí me ouvindo, já sentindo essa palavra penetrar no teu coração, porque você dormiu pensando na pessoa que te feriu, dormiu pensando na pessoa que te machucou, talvez até planejou dar o troco, né? A gente fala assim, dar o troco, né? E a palavra hoje para você foi essa: perdão. Perdão. Perdão. Jesus nos ensinou a dimensão desse princípio quando na cruz ele declarou: Pai, perdoa-lhes, porque não sabem o que fazem. Vejam, querido, se Cristo, mesmo sendo injustamente ferido, escolheu liberar perdão, nós também somos chamados a compreender, querido,
que o perdão faz parte da nossa identidade como filhos de Deus. Eu não sei quem machucou você. Eu não sei quem feriu você. Eu não sei quem decepcionou você. Talvez tenha sido o seu esposo. Talvez tenha sido a sua esposa. Talvez tenha sido o seu melhor amigo, sua melhor amiga. Talvez tenha sido o seu chefe. Talvez tenha sido alguém que você confiava tanto. Tinha um relacionamento tão bom. Mas essa pessoa te feriu, te machucou, te decepcionou. E você estava andando irado, chateado, pensando em dar o troco. E a palavra hoje para você é essa: perdão. Todo sofrimento que você está vivendo agora, toda essa angústia que você está vivendo agora, ela poderá ser liberada, desfeita, se você liberar o perdão. Escute o que eu vou dizer para você, querido. Perdoar não é necessariamente você voltar a confiar como antes. Não. Nem permitir que alguém continue machucando você. Isso não significa perdoar. Perdoar, querido, é libertar o coração da prisão da mágoa e deixar a justiça na mão de Deus. Isso é perdoar. Eu vou falar de novo para você entender. Perdoar é libertar o coração da prisão da mágoa, da ira, do rancor, e deixar a justiça nas mãos de Deus. Para que você entenda o que Deus está falando com você sobre perdão, eu quero que você imagine comigo uma coisa. Alguém que bebe um veneno esperando que a outra pessoa morra. Dá para entender isso? Alguém bebe um veneno esperando que a outra pessoa morra? Pois é isso que acontece. Quando nós guardamos ressentimentos, mágoa, feridas, pois guardar esses sentimentos ruins no coração é parecido a alguém que toma um veneno querendo que a outra pessoa morra. Querido, nós alimentamos a mágoa esperando às vezes que a outra pessoa sofra. Mas na verdade, somos nós que adoecemos, sofremos, padecemos por não liberar o perdão. E o perdão, ele encerra esse círculo. Eu gostaria de finalizar essa reflexão para você guardar no seu coração uma frase. Quem não perdoa continua preso ao passado. Quem perdoa entrega o passado a Deus e encontra liberdade para viver o futuro. É com essa palavra, é com esse texto é com essa reflexão que eu gostaria que você começasse o seu dia. Porque talvez você tenha orado tanto.
tem pedido tanto, tem feito tanto sacrifício ao Senhor. E talvez o segredo de toda a mudança da sua vida não seja o jejum, não seja a oração, mas sim a liberação do perdão. Você está preso no passado, você está presa no passado. E você precisa liberar esse perdão e colocar na mão de Deus. Pedir que a justiça de Deus seja feita. Tome posse, querido, dessa palavra. Eu não sei quem machucou você. Eu não sei quem feriu o seu coração. Mas essa pedra, essa ferida que você está carregando, jogue fora hoje. Te liberta disso hoje. Te liberta. Não adianta você carregar essa mágoa, essa ferida, achando que o outro que vai sofrer, quem está sofrendo é você. Então a palavra hoje é de libertação. Pelo fato de você liberar o perdão. Tome posse. Mas tome posse mesmo. Pois o texto nos recomendou suportar uns aos outros, perdoar mutuamente. E se algum de nós tivermos queixa de alguém, que possamos perdoar, assim como Cristo nos perdoou. Tome posse desta palavra. Tome posse daquilo que Deus falou poderosamente sobre a sua vida.

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0: estamos de volta, são exatamente 8 horas e 52 minutinhos. Ai, meu Deus do céu. Olha, gente, o tempo voa, mas voa mesmo, sabe? Dá vontade de parar. Mas só Deus é poderoso para parar o tempo, né, gente? Nós não. Então a gente agradece, aproveita o tempo, né? Desfruta do tempo. Então, olha, muito obrigado a você que tá aí do outro lado, sempre muito coladinho aqui na 105.9, a rádio que toca a família. Hoje a minha voz tá mais diferente ainda, né? Tô um pouco gripado, eu pensei, não vou fazer, mas quando eu pensei em vocês, eu digo, eu vou. Então, olha, gente, o nosso muito obrigado a você que tá aí desde as 8 horas da manhã, coladinho na 105.9, a rádio que toca a família. Eu externo a minha gratidão. Muito obrigado por você ter unido a sua fé, ter orado comigo hoje. E tome posse, viu? Tome posse do seu milagre, tome posse da sua cura. Tome posse das portas abertas, dos caminhos destravados. É, tome posse mesmo, tá bom? A Bíblia fala que os ouvidos do nosso Deus não estão tapados para que não possa ouvir, e nem a sua mão está encolhida para que não possa abençoar. Então, querido, tome posse mesmo da tua bênção, da tua vitória nessa quarta-feira, tá bom? E muito obrigado, viu? Olha, a palavra de hoje foi sobre perdão, né? Então já sabe. É, quer ser feliz? Perdoa. Pronto, é simples. Não adianta carregar mágoa, não adianta carregar rancor, ira, sabe? Ai, se eu pudesse esganar, é assim que a gente fala, né? Não adianta não. Então é pra você sorrir pro dia, sorrir pro sol, sorrir pra todas as oportunidades que Deus está te proporcionando. Tá bom, querido? Tá bom, querido? Então, ó, bola pra frente. Esquece o passado, vamos seguir em frente, suportando uns aos outros e liberando perdão, que aí a vida fica mais leve, mais tranquila, é mais feliz, tá bom? Então você tome posse aí da palavra em nome do Senhor Jesus. E você que está chegando agora, seja sempre muito bem-vindo, tá bom? É, muito obrigado, tá bom? Ligou o carro agora? Ah, não? Acordou agora? Ah. Coisa boa. Quem pode, pode. Quem não pode, desacorde. Então, se você tá podendo dormir até as 9 horas da manhã, ó, tem coisa boa, né? É coisa boa. Eu nem lembro, sabe, assim, qual foi o dia que eu dormi até 9 horas da manhã no meio da semana. Eu não lembro. Mas tudo bem. Mas tem gente que tá podendo ainda, né? Eu lembro que quando eu era adolescente, eu dormia, irmã Carla Pita, até meio-dia. Faz tempo. Olha, muito obrigado a você que tá aí do outro lado chegando. Que Deus abençoe. Se você quiser participar da nossa programação, você pode. É só mandar uma mensagem para o número 991-16-1059. Vou falar de novo. 991-16-1059. Com este número, você vai poder mandar mensagem de texto, mensagem de áudio e até ligar, participar ao vivo aqui da nossa programação, pedir a sua música, mandar o seu alô para quem você quiser. É, para quem você quiser, tá bom? Pro seu pastor, pra sua pastora, pro seu esposo, pra sua esposa, pro seu amigo, pra sua amiga, pra quem você quiser, tá bom, querido? Então, não perde tempo não, vai. 991-16-1059. E eu já quero agradecer, enquanto você tá mandando a sua mensagem aí, eu quero agradecer as inúmeras mensagens que já chegaram por aqui. Olha, gente, não foram poucas não, viu? Não foram poucas não. A irmã Jocélia, lá da Cidade Satélite, a irmã Maria da Conceição, a irmã Luísa, o irmão Lourdes, a irmã Lourdes, na verdade, a irmã Lourdes, a irmã Terezinha, o meu querido amigo Dr. Ordep Nunes, rapaz, também já mandou mensagem hoje. Meu amigo Antônio Vanderlei também já enviou a sua participação. A obreira Sueli também já enviou a sua participação. O Diego Leal também já enviou a sua participação. O meu querido amigo José Profiro também já enviou a sua participação. Tá faltando a sua. É, a sua. É com você que eu tô falando, rapaz. É, você que tá nessa escada aí pendurada, é falta tua. Falta a sua mensagem. Falta você que tá aí no trânsito dirigindo. É, no semáforo, manda mensagem pra gente. Vai, me diga o seu nome. Me diga qual a sua congregação. É, fala pra mim, vai. Você já me conhece, já sabe quem eu sou, me escuta todos os dias. Mas eu quero conhecer você. Vamos lá? Vamos? Vai mandar mensagem hoje? Vai ter coragem de mandar mensagem hoje? Então pronto, vai, manda pra gente, vai. Manda pra gente, vai. 991 16 1059. Eu quero conhecer você, rapaz. É você mesmo, tá bom? Então manda pra gente, vai. Enquanto você tá mandando a sua mensagem pra cá, enviando sua mensagem de texto ou de áudio, deixa eu ouvir aqui o meu amigo José Profiro. Solta aí, Mancalempita, vai.
1: Pode crer. Bom dia, meu pastor Alexandre de Paula, a paz do Senhor, homem de Deus, ô glória, Deus nos dê mais um dia de bênção, de conquista, de livramento, de paz em nossos corações, que Ele guarde os nossos familiares, meu pastor, aqueles familiares que estão afastados da presença do Senhor, que muitos ainda não conhecem a verdadeira palavra do Senhor, que Deus venha libertar, assim como um dia Ele me libertou deste mundo maligno, meu pastor. Amém?
0: Amém.
1: Manda um abraço aí, um alô para a mulher mais linda desse mundo. O senhor sabe quem é. Amém? Fui.
0: Ok, irmão José Profiro, um forte abraço pra você e um abraço pra sua esposa, né? A cantora Sara Oliveira. Um forte abraço, um beijo do coração, casal. Muito obrigado, meu querido, pela sua participação de hoje aqui na nossa programação. E sabe quem mandou mensagem também? Foi a irmã Jocélia, rapaz. É, escreveu, bom dia, pastor Alexandre. Meditando no contexto desse livro, super indico, pastor, que o Senhor possa falar dele. Tem um conteúdo maravilhoso, transformador, tem lá na sede. Tá bom, estou maravilhada com todo o contexto desse livro. Pode fazer muita diferença na vida da pessoa. Quem está buscando resposta, ele é muito profundo. Ok, ela mandou aqui a foto de um livro aqui, gente, ó. Livro muito bom, né? A irmã tá lendo o livro aqui. Vida, uma vida nova com propósitos. Ok. Um forte abraço, irmã Jocélia. Um beijo no coração. Muito obrigado pela sua participação de hoje aqui, tá bom? Sabe quem mandou mensagem também? Olha, ou foi a Shirley ou foi a irmã Maria da Conceição. Solta aí, irmã Galivita, vai.
2: Pai do Senhor, pastor Alexandre, graças a Deus. Que hoje seja um dia lindo, um dia abençoado, de quarta-feira, tanto para vocês como para nós aqui. Gostaria de mandar um abraço especial para o senhor, para o irmão Bebê, sua esposa, né? Que o Senhor Jesus abençoe o bebê que está a caminho, com muita saúde, todos os telespectadores também e a produção aí do programa Pode Crer. Gostaria de mandar também um abraço especial para a irmã Conceição, para a Maia Antonella, que estão ligadinhas. E eu também, claro, aqui, ligadinha aqui no programa, tá bom? Um dia abençoado para todos nós. Amém.
0: Ok, irmã Shirlinho, um forte abraço para a senhora, um beijão no seu coração. Muito obrigado pela sua participação de hoje aqui na nossa programação. A gente agradece, viu? Obrigado pela sua audiência. Obrigado pela sua companhia. E sabe quem tá aqui no estúdio também, rapaz? É a irmã Amanda. Vocês vão ouvir falar muito na irmã Amanda agora. É, rapaz. A irmã Amanda é a nossa ouvinte e tá sempre muito coladinha aqui com a gente. Ela é a sua mãezona, né? A irmã Alcinha, pra tá sempre ouvindo a gente também. É. Mas a irmã Amanda vai fazer parte da família parente agora. A partir de hoje, vocês vão ouvir aí a irmã Amanda. A irmã Amanda vai visitar muitos lugares aí, nossos ouvintes, empreendedores aí, tá bom? E ela tá aqui acompanhando o programa ao vivo também. Irmã Amanda, seja sempre muito bem-vinda aqui, né? Lembrando que você agora é parte da família Parente FM. Que Deus abençoe, viu? Muito bacana tê-la aqui, querida. Olha, muitas pessoas aqui também mandando mensagem ainda, mas deixa eu ouvir a irmã Terezinha. Calma aí, irmã Terezinha, vai. Fala agora, vai.
3: Bom dia, paz do Senhor, meu pastor. Quero lhe desejar uma quarta-feira abençoada para o senhor, para sua esposa, para a princesa Daiane, para o meu amigo Dedê, para minhas amigas Carlita, Érica Pita, irmã Silvana, irmã Etna, irmã Roseli, irmãs Rosinete, Carmen Lúcia, Jaqueline Parente, irmão Francisco, Romildo, para o meu príncipe Arthur, para a irmã Lana, Lani e para todas minhas amigas e amigos ouvintes da Rádio Parente. Solta a música aí, irmã Carlipita, vai!
0: Ok, irmã Terezinha, um forte abraço para a senhora, um beijão no seu coração, muito obrigado, tá bom? Pela sua participação de hoje, e eu vou nessa vibe aí, tá, irmã Carlipita? É, eu vou nessa vibe aí, eu vou de música. Eu vou de música agora, então vou fazer o seguinte, você que tá aí do outro lado, tá dirigindo pelas ruas de Boa Vista? Ah, tá em casa? Tá varrendo a casa? Ah, tá lavando a louça do café? Não vou fazer o seguinte, você vai aumentar o som aí, vai, do rádio. É, aumenta aí, porque essas duas canções que vão tocar agora são bênçãos demais, tá bom? Pra você e pra toda a sua família. Vai fazer o seguinte, você vai varrendo e vai cantando. Vai lavando e vai cantando. Vai dirigindo e vai cantando, tá bom? Solta a voz aí, porque são 9:13. A gente vai de um bloco musical aí, que eu quero ver você soltando a voz. Então, solta a música, irmã Galinha.

0: que todos saibam que Ele é Deus. É assim que Ele trabalha.
1: Mesmo sendo assim,
0: e a sua vida é fruto desse amor de Deus. A sua casa é fruto desse amor de Deus.
1: Mesmo sendo falho,
0: porque não é por obras, é pela fé. Não é porque merecemos, é porque Ele nos amou primeiro.

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0: aí! Já estamos de volta depois desse bloco musical top demais. É, top mesmo, Mangalevita. Tô procurando aqui, Mangalevita. Aonde foi? Foi? Onde foi, Mangalevita? É, nós ouvimos Thales Roberto, rapaz. Olha só. Que música top, não foi, Mangalevita? Que música top! Tocou aqui Deus Me Ama, de Thales Roberto, e Eis-me Aqui, de Valesca Maísa. Que coisa boa! Que bloco musical! Você soltou a voz aí? Soltou a voz? Cantou? Porque nós aqui também cantamos um pouquinho, tá bom? Olha, muito obrigado pela sua companhia, uma quarta-feira recheada de muitas bênçãos pra você e pra toda a sua família, tá bom? Mangalevita, manda a vinheta do alô pra gente aí, vai! É isso aí, o nosso alô vai pra ela, nossa única patrocinadora. Eu tô falando, sabe de quem? Dela, Casa dos Filtros, a nossa única apoiadora. 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Um beijão mesmo, tá bom? E você que ainda não é, o que que tá faltando, hein? Ai, ai, meu Deus do céu, gente, tem hora assim que eu nem sei mais o que é que eu digo, tá bom? 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Olha, gente, muitas mensagens chegaram por aqui. Enquanto eu estava falando, o final 3608 mandou mensagem. Deixa eu ver quem é, vai. Solta aí, Magalevita, vai.
1: Bom dia, Natanael.
0: Ô, oh, não é o Natanael, não, meu querido. Vamos lá, irmão Cleuci, rapaz. Fala, meu querido, vai.
2: Bom dia, pastor Alexandre!
0: Deus abençoe essa
2: quarta-feira. Um alô para todos os ouvintes da Parente FM, do melhor programa da cidade. Estamos por cá, pastor, ouvindo o Pode e Crer! Deus abençoe, pastor!
0: Ok, irmão Cleuzinho, um forte abraço para você, querido. Um beijo no coração. Muito, mas muito obrigado mesmo pela sua companhia, pela sua audiência. A gente agradece, viu, querido? Que Deus te abençoe, que essa quarta-feira seja uma quarta-feira de vitória para você e para toda a sua família. E valeu, mas valeu mesmo pela sua participação, tá bom? Sabe quem mandou mensagem também, rapaz? Foi a irmã Luísa. É, escreveu, bom dia, tá coladinha aqui com a gente. Obrigado, irmã Luísa, Deus abençoe. Olha, sabe quem mandou mensagem também? Foi a irmã Lourdes Santos, rapaz. Escreveu, a paz do Senhor, meu pastor. Deus abençoe o nosso dia e esse programa mais top de Boa Vista. Ai, meu Deus do céu, irmã Lourdes. Um forte abraço para a senhora, querida, um beijão no seu coração, muito obrigado pela sua companhia, muito obrigado pela sua participação aqui na nossa programação, tá bom? Olha, deixa...

0: Paz do Senhor Jesus Cristo para todos os irmãos. Bom dia, pastor Alexandre e todos os irmãos e ouvintes. A paz. Manda um alô para minha irmã Silvânia e também para o irmão Francisco. Pastor, o senhor está gripado?
1: Sim.
0: Vou perguntar de novo. Ela perguntou para mim, Mangalevita. Pastor, o senhor está gripado?
1: Sim!
0: Tome bastante líquido. Deus lhe abençoe sempre. Obrigado, Vera Sueli. Um forte abraço para a senhora, viu? Beijo do coração. Valeu pela sua participação de hoje aqui na nossa programação. A gente agradece, tá? Sabe quem mandou mensagem também, rapaz? Foi ela, nossa cantora, rapaz. É Edilene Azevedo, rapaz. Canta muito, viu? Muito mesmo, cheia da unção também, tá bom? Fico feliz quando eu encontro a nossa cantora Edilene Azevedo aí pelos púlpitos, pelos altares de nossas igrejas, que bacana, ó. E ela escreveu assim, ó, paz do Senhor Jesus, pastor Alexandre. Pode crer! Ai, meu Deus do céu. Gente, ela escreveu exatamente assim, tá bom? Eu não tô com moagem, não. Não tô com moagem, não, tá bom? Não, e nem tô com pavulagem, como dizem os paraenses, tá bom? Ela escreveu exatamente assim. Irmã Edilene, muito obrigado, viu, querido? Eu gosto muito quando os ouvintes escrevem assim ou quando eles falam, pode crer. Eu acho muito bacana, tá bom? Então, um forte abraço. E ela continua escrevendo assim, ó. Deus lhe abençoe. Estamos aqui, ligadinhos no Pode Crer. Obrigado, querida. Deus abençoe, viu? Ela diz, glória a Deus. Obrigado pelo carinho. O Senhor é uma bênção. Obrigado, irmã Edilene. Vocês são uma bênção na minha vida. Você, toda a sua família, seu esposo, a gente agradece demais. Muito bacana tê-los como no nosso ciclo de amizade, de intercessores. A gente agradece, viu, querida? Um beijão para você. Muito obrigado pela companhia. Uma quarta-feira recheada de muitas bênçãos para você e para toda a sua família. Prepara uma canção da irmã Edilene Azevedo. Já tá no jeito aí, já, irmã Caravida? O nosso bloco musical vai ser com ela. Nossa cantora, nosso ouvinte, Edilene Azevedo, tá bom? Deus abençoe, querida. Olha, a irmã Gardenha mandou mensagem. Fala, irmã Gardenha, vai.
2: A paz do Senhor, pastor Alexandre. Eu não sintonizei na segunda porque eu estava resolvendo várias coisas.
0: Quem sabe?
2: Mas eu tô curiosa para saber como é que foi lá no Legendário. Imagino que foi sensacional. Que a carne, ela morreu mais ainda e que o espírito ficou mais forte ainda. E eu quero lhe parabenizar pela sua conquista, né? Mais uma vez, eu quero lhe parabenizar também pelo seu dia, que foi ontem, o dia do advogado, né?
0: Isso.
2: Ô, pastor Alexandre, beijo, abraço no coração, uma forte quarta-feira abençoada na sua vida e que Deus continue querendo se revelar no seu caminho, na sua jornada, porque é maravilhoso quando nós estamos nessa busca. Amém. Tchau.
0: Ok, irmã Gardinha, um forte abraço para a senhora, um beijão no seu coração. Muito obrigado pela sua participação hoje aqui. E a irmã Carlin Pita me falou que você não mandou mensagem. Um abraço para a senhora, querida. Deus abençoe. Obrigado pela sua companhia, tá bom? Olha, deixa eu ver quem mais mandou mensagem aqui, rapaz. A irmã Edna. Fala, irmã Edna, vai.
3: Meu pastor, a paz do Senhor. Mais uma vez, agradeci a Deus. Agradeci de novo a Deus pela noite que Ele me deu. Que pude dormir. Podemos dormir, né? Descansar o nosso corpo e a nossa mente, né? Pra quem dormiu direto, agradeço a Deus pela vida que tem me dado, pela saúde, pelo livramento. E um abração pro senhor, toda a sua família.

0: Isso, Narendra, Nova Nete, a mãe Terezinha, meu filho pastor Enéas e a congregação Betânia. E como eu falei ontem, orar pelo mundo todo, porque vemos que o negócio está feio, o apocalipse está se cumprindo. Nós devemos nos preparar cada vez mais. Quando a trombeta tocar, nós temos que ouvir para subir. Que mensagem maravilhosa. Pastor, eu ligo e fico ouvindo a mensagem. Depois aqui, eu mando mensagem para o senhor. Vamos para aí. Um abração, tá?
1: Ok, irmã Edna, pastora, missionária, né? Missionária Edna, um forte abraço para a senhora, um beijão no seu coração. Muito obrigado pela sua participação aqui na nossa programação, da sua companhia todos os dias, né? A gente só agradece, a verdade é essa, tá bom? Um beijo pro seu coração, tá bom? E para todos que compõem a sua família, inclusive pro meu amigo pastor Enéas, rapaz. Pastor Enéas é o novo presidente da OMÉ, tá bom? Tá trabalhando muito e com ele, muito coladinho com ele, tá o meu amigo pastor Lucas, rapaz. É, falando em OMÉ, falando em pastor Lucas, falando em pastor Enéas, não tem como não falar em marcha pra Jesus. É exatamente isso, gente. Já estamos em contagem regressiva para a marcha para Jesus. É, dá para você entender o que é isso? Dá? Dá para você entender? Então, querido, olha, se prepare porque está chegando o grande dia. E amanhã, meu querido amigo pastor Lucas, pastor Enéas, estarão aqui na rádio falando desse mega evento que já vai acontecer no próximo mês. É, no próximo mês agora, tá bom? Ai, meu Deus do céu, ontem eu bati um papo muito bacana com o pastor Lucas e ele disse, pastor, estamos animados para esse negócio. Não é fácil não, viu? É desafiador. Mas a equipe tá animada, todo o povo tá animado e a gente fica feliz por isso. Então, já fica aqui o meu abraço ao meu amigo pastor Enéas, o nosso presidente da OMÉ, ao pastor Lucas, que é o pastor responsável por toda a organização, logística desse mega evento, e para toda a diretoria da OMÉ, gente, é muita gente envolvida nesse negócio. A gente agradece o esforço, o trabalho, a dedicação de todos vocês, tá bom? Porque quem ganha isso é o povo de Deus. É o povo de Deus que ganha, é o povo de Deus que é abençoado com um mega evento como esse. Então, a gente manda o nosso alô, agradece pela vida a Deus, pela vida de vocês, e que vocês continuem sendo bênção na vida de milhares de pessoas, tá bom? Então, você que tá me ouvindo, coloca na agenda aí, tá bom? É, coloque na agenda aí, marcha pra Jesus, rapaz. É, tá pensando o quê, viu? Tá pensando o quê? Já vai chegar. Ai, meu Deus do céu, deixa eu ver aqui, deixa eu ver aqui. Calma aí, mensagem foram, chegaram agora. Olha só quem mandou mensagem. Foi ele, meu amigo pastor Enéas, rapaz. Tá ouvindo o programa, pastor Enéas, nosso presidente da OMÉ, rapaz. Pai do Senhor, ô glória, né, pastor? Tá chegando, dia 5 agora. É dia 5 do mês que vem. Deixa eu só pegar aqui a data direitinho aqui. É dia 5, calma aí, vai. Deixa eu ver aqui. Ah, meu Deus do céu, calma aí. Tem hora que eu tô meio atrapalhado, né? É, tem hora que eu tô meio atrapalhado. Mas aqui na minha agenda tá dia 5. É, dia 5, marcha pra Jesus aqui. Começa, o pastor Enéas mandou aqui um áudio. Pronto. Vamos ouvir o pastor Enéas aqui. Vai, fala, meu pastorzão.
2: Maravilha. Bom dia. Pode crer. Paz do Senhor Jesus. Meu amigo, doutor, nosso diretor-geral, Alexandre, pastor Alexandre de Paula. Obrigado pela referência. Olha só, dia 5 de setembro, marcha para Jesus. Estamos na correria aqui, tratando os últimos detalhes, mas nós teremos aí... É, tem mais surpresa, viu? Foi anunciado, divulgado ontem, Juliana Souza, mas tem mais surpresa. Bom?
1: Tá bom.
2: Nós vamos estar anunciando e vai ser uma das melhores marchas, se não a melhor marcha, cremos que será... E declaramos que será a melhor marcha para Jesus. Todos os anos, as edições têm sido uma melhores do que as outras, para a glória de Deus. E conto com todos vocês, a família parente, e estarei. Já tenho conversado com o pastor Alexandre de Paula para nós estarmos aí. Como a correria está muito demandada, nosso tempo, mas vamos parar para ir aí no programa Pode Crer. Um abraço a todos, Deus abençoe.
1: Ok, meu querido amigo pastor Enéia, rapaz, um forte abraço para você, muito obrigado, querido, pela sua participação, obrigado aí por ter já dado starts aqui da Marcha para Jesus, dia 5 agora, pastor Enéia já falou, tá? É, Juliana Souza vai estar aqui com a gente cantando muito, tá bom? Então, gente, se prepare, coloque na sua agenda, você que tá me ouvindo agora, você que tá me ouvindo agora, coloca na sua agenda, vai, dia 5 de setembro, mês que vem, tá bom? Mês que vem agora, próximo mês, estamos em contagem regressiva já, da Marcha para Jesus. E o programa Pode Crer já tá no clima, tá bom? Já está no clima aqui da Marcha para Jesus. Então, irmã Galevida, prepara uma música aí da Juliana aí, vai. Prepara uma música aí. A gente vai de um bloco musical com Juliana e com Edilene Azevedo, tá bom? E você vai se preparando, colocando aí na sua agenda Marcha para Jesus 2026, tá bom? E nós já estamos aqui no clima desse grande evento. E aí vai o meu abraço, pastor Enéas, todos, tá bom? Que fazem parte aí da diretoria da Homero. Então, vamos fazer o seguinte? Vamos de música, né? Em clima de marcha pra Jesus, irmã Galevita. Vai. São 9 horas e 41 minutinhos. Solta a música, irmã Galevita. Vai! Presença confirmada dela, viu, gente? Essa cantora aí, ó. Essa aqui mesmo, tá bom? Você conhece ela? Juliana Souza, vai!

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0: isso aí! Já estamos de volta, são exatamente 9 horas e 56 minutinhos. Ai, meu Deus do céu, cadê aquele raio, Calimpito? Ai. Gente, chegamos na reta final da nossa programação e a gente agradece demais, tá bom? A companhia de vocês, vocês fazem comigo esse programa e, claro, fica cada vez mais leve, mais feliz, porque muitas pessoas interagem com a gente, mandam mensagem e a gente fica muito feliz mesmo, tá bom? Então, olha, um forte abraço para você que interagiu com a gente, mandou mensagem, muito obrigado mesmo. Acho que hoje eu não esqueci ninguém. Ah, não, ainda tem 2 mensagens aqui, Mangalevita. Tem mensagem aqui, ó, da irmã Marilé Cadete. Escreveu a paz do Senhor, pastor. Um alô para a irmã Ivanilde Cadete, ouvinte assídua. Um hino para ela, Homem de Branco, se possível. Ô, irmã Marilé, eu vou ficar te devendo, tá bom? Porque estamos na reta final do programa, mas amanhã a gente toca essa, tá, irmã Caravita? Amanhã é TBT Musical, muito bem, irmã Caravita. Amanhã, TBT Musical, eu vou tocar o pedido musical da irmã Marileia, oferecendo para sua mãe, irmã Ivanilde Cadete. Olha, um beijo para a família, muito obrigado pela audiência, muito obrigado pela companhia. Sabe quem mandou mensagem também, rapaz? Tá aqui embaixo, agora que eu vi, pro meu amigo Antônio Vanderlei. Fala, meu querido, vai.
1: Bom dia, pastor Alexandre de Paula.
0: Bom dia.
1: Graças a Deus por esse programa, que a gente já sai alimentado pelo Santo Espírito.

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0: pois estou persuadido que nem a morte, nem a vida, nem os anjos, nem os principados, nem as coisas do presente, nem as do que estão por vir, nem os poderes, nem a altura, nem a profundidade, nem qualquer outra criatura nos poderá separar do amor de Deus, o que está em Cristo Jesus, nosso Senhor. Romanos 8, 38 e 39.
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0: Porque você merece o melhor. Muito bom dia! Tá começando por aqui mais uma edição para você do nosso Café com Bênção nesta quarta-feira. Aumente esse volume no máximo e vem comigo por aqui, seu amigo Alex Gouveia, para ficar juntinho contigo, trazendo muita música de qualidade, os quadros Rotina Fit e I Love Pet, para você aprender mais sobre os seus bichinhos de estimação, o seu doguinho, o seu gatinho, seja qual for o seu bichinho. O I Love Pet traz informações importantes para você, tá bom? E ainda o Caminho Verde, e não para por aí não. Participação mais que especial dele, Diego Elias, trazendo para você Minuto da Tecnologia. E aqui no Café com Bênção não pode faltar a mensagem de fé. Pastor Juan Janos daqui a pouquinho trazendo para você uma mensagem direto do trono de Deus. E ainda teremos Gabriel Soares, é o famoso Gabi Soares, trazendo as comemorações do dia nesta quarta-feira para você. Vamos conhecer quem estará aniversariando. Vem comigo e aumenta esse volume no máximo, porque agora eu convido ele, Gabriel Soares, direto da redação, trazendo as comemorações. Bom dia, Gabriel!
1: Bom dia!
2: Bom dia, Alex! Bom dia a todos ligados aqui nesta manhã de quarta-feira, dia 12 de agosto. Eu sou Gabriel Soares, direto da redação, para trazer as comemorações de hoje. Hoje, Dia Nacional das Artes, dia de exaltar os nossos artistas plásticos, músicos, atores e todos aqueles que enchem a nossa vida de cor, emoção e cultura. Hoje também é Dia Internacional da Juventude, data promovida pela ONU para reconhecer a energia, a criatividade, a importância dos jovens na construção de um mundo melhor e mais justo.

0: Vamos às cidades aniversariantes desta quarta, dia 12 de agosto. Cansanção, Central, Itambé e Valente. Todas estas na Bahia. Também temos a cidade de Madalena comemorando hoje no estado do Ceará. Anchieta, no Espírito Santo. Prudentópolis, no Paraná. E Cananéia, em São Paulo. Parabéns a todas estas cidades que comemoram hoje mais um ano de fundação. E parabéns a você, nosso ouvinte querido, também comemorando o seu aniversário hoje, hein? Que maravilha! Receba o nosso abraço, vai! Feliz aniversário! Muito bem, Alex, agora é com você. Uma boa programação aí, viu? Capricha, um grande abraço, fica com Deus e até amanhã em mais uma edição. Valeu!
1: Esse foi Gabriel Soares e as comemorações do dia. Agora tem Ana Canhoto, Me Chamar de Filho, abrindo a nossa primeira sequência.

0: Paulo César Baruque, fechando a sequência com Neto e Santo Espírito, ainda Need to Brady com Banks, The London Tapes e também Ana Canhoto, Me Chamar de Filho, abrindo por aqui a nossa sequência, a nossa primeira sequência, né? Tá só começando, já já tem muito mais pra você, não sai daí.
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3: 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Viva a vida muito mais leve.
0: Preste atenção na posição dos seus pés ao caminhar de forma distraída. Muitas pessoas têm o hábito de andar com as pontas dos pés apontadas para fora, imitando o caminhar de um pato. Essa postura força o arco do pé a desabar e torce os ligamentos do tornozelo a cada passo. Concentre-se em caminhar com os pés apontados exatamente para a frente. A correção exige treino mental, mas protege a estrutura óssea.
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0: Lauren Daigle, fechando sequência com Blessing Offer. Tivemos também Marcos Freire, Juliane Souza e Léo Brandão na sequência. Gislaine Milena com Josiane, questão de fé. Café com Bênção volta já já com muito mais pra você. Rapidinho, não sai daí não.
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0: Agora tem Minuto da Tecnologia com ele, Diego Elias, trazendo as novidades sobre tecnologia, deixando você muito bem informado.
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2: Olá, bom dia, Alex. Bom dia a todos. Nesta manhã de quarta-feira, 12 de agosto, vamos à informação. Um levantamento realizado pelo laboratório NetLab da Universidade Federal do Rio de Janeiro revelou a circulação de centenas de anúncios fraudulentos nas redes sociais, utilizando indevidamente o nome do programa Desenrola Brasil. Os golpes prometem facilidades para a renegociação de dívidas, mas direcionam as vítimas para sites falsos criados para capturar dados pessoais sigilosos ou iniciar conversas por aplicativos de mensagens sob controle dos criminosos. A pesquisa identificou que quase 40% das peças enganosas utilizavam conteúdos gerados por inteligência artificial para simular a identidade visual de órgãos públicos e marcas conhecidas. Diante do aumento da sofisticação dessas fraudes, especialistas alertam que os usuários devem verificar se os canais de atendimento são oficiais antes de fornecer informações pessoais em links de anúncios patrocinados. Tá aí, Alex, a informação desta quarta aqui no quadro Minuto da Tecnologia. Agora volto com você. Um grande abraço.
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0: Esse foi o Minuto da Tecnologia com Diego Elias. Agora tem música. Vamos abrindo mais uma sequência. Valeu, Diego.

0: Elias Viana, fechando a nossa sequência, Invoco. Tivemos também Cod Carnes com Who Is This Man? Live top demais, né? Vencerei, David Killan, abrindo a nossa sequência pra você aqui no Café com Benção. Se liga aí que já já tem muito mais pra você, hein? Rapidinho a gente volta.
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3: I Love Pet, porque eles merecem todo carinho.
4: Aquelas manchas escuras no canto dos olhos de cães de pelagem clara, conhecidas como lágrimas ácidas, geralmente ocorrem por um excesso de umidade que permite a proliferação de fungos na pele, além de limpar a região com soro fisiológico diariamente. Certifique-se de secar os pelos ao redor dos olhos com um algodão seco e uma gaze. Manter o local sem umidade é a forma mais eficaz de clarear a pelagem.
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0: Liland, fechando sequência com Charity Gale, Yuri Not Done. Tivemos também Gabriela Rocha com Michael W. Smith, Act 2, e Raniel Eduardo na sequência, Júlia Vitória e Brave, essência da adoração ao vivo aqui no Café com Bênção. Já já tem mais, hein?
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1: O uso contínuo de papel alumínio ou papel encerado para forrar assadeiras gera um resíduo metálico e engordurado que não é aceito pela reciclagem comum. Se você gosta de assar biscoitos ou legumes no forno sem que eles grudem, invista em um tapete culinário de silicone. Ele é lavável, antiaderente, suporta altas temperaturas e pode ser reutilizado milhares de vezes na sua cozinha.
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0: Paulo César Baruc, o canto das igrejas, a bênção. Fechando a sequência, tivemos ainda Dunamis Music e Rafa Gonçalves, Preciso de Ti. Alexandre Lúcio, Buscar-me-eis e me achareis ao vivo aqui no Café com Bênção pra você nesta quarta-feira, né? Se liga aí que já já tem mais, hein? Rapidinho a gente volta.
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0: Agora eu convido ele, pastor Juan Janos, trazendo mensagem.

Até agora, as artes estão classificadas em 7 categorias. Eu lhe digo e você repete contando nos dedos, certo? Preste atenção. Arquitetura, a arte de projetar e construir espaços. Escultura, a arte de moldar formas tridimensionais. Pintura, expressão visual em superfícies bidimensionais. Música, arte dos sons organizados no tempo. Dança, expressão corporal, rítmica e artística. Poesia ou literatura, a arte da linguagem escrita ou falada. Cinema, a sétima arte, que une imagem, som e narrativa. Agora diga-me, quais delas você considera mais significativas para você? Quando lemos na Bíblia que o Criador desenvolveu o universo em 6 dias e descansou no 7º dia, o que você conclui? Percebeu a dedicação em relações diferentes para todos os universos e com o nosso planetinha sensacional? Por qual cargas d'água facilmente se despreza quem tem preferência por outra arte que não a minha ou a sua? Essa diversidade nos enriquece, revela a individualidade dos 8 bilhões de habitantes. Mas eu, você, rejeitar o outro por sentir e ter uma opinião diferente é a tragédia humana. Eu fico surpreso de ver a quantidade na variedade de cães e gatos, só para não falar de tantas espécies na criação. Essas diferenças nos contam de um Criador que não tem medo do que é diferente, no entanto, tem o seu próprio caráter. Então, você e eu, criados à imagem e semelhança dele, precisamos reconhecer a característica do que é humano, ao invés de assumir identidades que não são humanas. Amigos se dão bem com personalidades e gostos diferentes e escolhem um pela amizade com o outro. Casais diferentes e que se alegram ao descobrirem como as habilidades de cada um é um estímulo para o outro e não motivo para imperialismo afetivo sobre o outro. A raça humana foi criada para ser um povo que reflete a criatividade divina, em que a cooperação mútua se revela na comunhão com Deus Pai, em seu santo caráter. Você precisa ter isso claro ao se relacionar com o próximo.

0: Olha, fechando bem demais o nosso Café com Bênção de hoje, hein? Trazendo a Arca Toque no Altar ao vivo pra você. Eu tô indo nessa, né? Ah, chegou o fim! Fazer o quê? Fica triste não. Amanhã a gente volta. Amanhã é quinta-feira, tem mais Café com Bênção pra você, tá bom? Beijo no fundo do coração. Fiquem todos com Deus. Excelente quarta e até amanhã. Tchau, tchau!
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mas ele, subsistindo em forma de Deus, não julgou como usurpação ser igual a Deus. Antes a si mesmo se esvaziou, assumindo a forma de servo, tornando-se em semelhança de homens,

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Shalom, shalom, povo de Deus, seja bem-vindo aqui ao programa ID ao vivo pela Parente FM 105,9 e também pelas Rádios Net. Você pode baixar aí o programa da Rádios Net, o aplicativo, pelo seu celular, tablet, ou então acessar no computador radiosnet.com.br e você procurar aí Parente FM, vai ficar ligado o nosso programa aqui, 24 horas no ar, aonde tiver internet, você pode acessar de qualquer lugar do mundo, então não fica de fora, ouve a gente pela Rádios Net, porque assim você sempre estará na sintonia aqui do nosso programa ID. Aqui, meio-dia, 29 minutos, esse dia 12 do 8, e você com a gente aqui para a edificação da sua fé. Olha, o programa aí de hoje começou com um louvorzinho para acalmar o coração, porque hoje a palavra do Senhor é sobre o amor. Então, fica ligado com a gente, porque nosso programa aí está recheado de coisas maravilhosas para você. Olha, você sabe que o programa aí de claro, é sempre aqui no apoio da Loja Esperim. 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E olha, você sabe que o programa ID é do Ministério Internacional da Restauração aqui em Roraima, e você pode acompanhar a gente todo dia, de meio-dia até 1 hora da tarde aqui no horário de Boa Vista, Roraima. Então, fica ligado aí, já coloca na tua agenda, porque a gente sempre tem edificação para a sua fé. E claro, o programa ID traz a palavra do Senhor, edificação para a sua vida, para a sua casa. E você também pode participar conosco através do DDD 95 991 16.

impressionante e maravilhosa. E eu sei que você que conhece a Deus, você sabe que Cristo reina para todo sempre nas regiões celestiais e também na terra e na vida daqueles que creem e se converteram e aceitaram Jesus como seu único e suficiente Senhor e Salvador. Mas se você ainda não aceitou, não conhece, preste bem atenção na palavra que o Senhor veio trazer para nós hoje, porque, gente, olha, lá em Romanos, capítulo 12, versículo 9 em diante, fala assim: o amor seja sem qualquer fingimento. Gente, eu estava meditando sobre essa palavra hoje. Quanta gente faz algo sem querer fazer? Faz só para que o outro não reclame, que o outro não fale mal, que o outro não julgue. Faz só para agradar a outra pessoa. E realmente, no fundo do coração, não está fazendo por amor. Está fazendo por outro motivo qualquer. Então, Deus, ele nos ensina através da palavra que o amor, ele tem que ser sem qualquer fingimento, sem qualquer outro tipo de necessidade, atitude, motivo. Tem que ser o amor por essência, o amor verdadeiro, né? Fazer o amor, praticar o amor, porque você ama e não porque você quer agradar outra pessoa. Na verdade, a gente muitas vezes acha que expressar amor é só com atitudes. É só quando a gente gasta dinheiro, dá alguma coisa para o outro. Na verdade, não, gente. O amor é você estar próximo, estar perto, dar atenção. Estar presente não quer dizer que você está ali naquele lugar. Se você está no ambiente, está próximo, está presente, não quer dizer que você está disponível. Não quer dizer que você está dando atenção para a pessoa. O amor é a atenção, é a disponibilidade. É você estar ali dando o seu melhor, fazendo o seu melhor em qualquer lugar onde você esteja. E não esperando algo em troca. Quando a gente espera algo em troca por fazer alguma coisa, não é por amor, é por interesse. Quando a gente faz algo para que alguém não reclame, para alguém não fale mal, nossa, porque fulano pediu para eu fazer, porque ciclano pediu para eu resolver isso. Gente, a gente não está fazendo por amor, não é obra de Deus. Você está fazendo porque você está esperando reconhecimento, está esperando aprovação, está evitando que a pessoa te julgue, está evitando que você seja mal falado. E talvez nem seja julgado, nem seja mal falado, mas às vezes na tua mente criou-se essa ideia, essa mentalidade de que a pessoa vai te julgar, vai te mal falar, vai te excluir, vai te rejeitar, porque você não fez aquilo que a pessoa pediu para você fazer. E não é nada disso. Isso não é amor, gente. Isso aí é busca por reconhecimento, por aprovação, é busca por estar ali mantendo aquele ambiente do teu jeito. É você querer controlar aquilo que não é controlável, porque depende da outra pessoa e não de você. Então você precisa olhar uma coisa: nem sempre fazer algo por alguém, aceitar algo de alguém, dizer sim para alguém é por amor. Muitas vezes a gente fala por obrigação. E isso, na palavra do Senhor, se torna um fingimento. Porque parece amor. Você está fazendo algo dando a aparência de que está fazendo por amor à obra de Deus, por amor àquela pessoa, mas na verdade você está ali fingindo, você não está fazendo por amor, você está fazendo porque existe algo a mais, não porque a pessoa pode me negar, porque Deus pode me condenar se eu não fizer, porque ali podem me julgar, porque podem me rejeitar, porque podem falar mal de mim, não, o que vão dizer de mim se eu não fizer isso. Só que o amor, gente, não é isso. O amor sem fingimento é aquilo que nós fazemos por dedicação, por livre e espontânea vontade, sem esperar nada em troca, estando sempre alinhados com a palavra de Deus. A própria palavra do Senhor nos ensina que o que a tua mão esquerda vê, a direita não veja. O que a tua mão direita faz, a esquerda não veja. Então, você não pode fazer algo esperando que tenha algo em troca. Fazer algo por amor é fazer exatamente sem esperar nada, com a dedicação total,
fazendo o seu melhor nas condições que você

0: E esse versículo 9 ainda diz mais. Fala o seguinte: odiai sim o mal e apegai-vos ao bem. Então, odiar o mal é realmente não aceitar em nenhuma hipótese que alguém faça algo ou você faça algo para alguém que seja ruim, que seja com segundas intenções, que seja com uma intenção escondida por trás daquela intenção real. E muita gente, eu fui assim já algum dia, frequentando a igreja em troca de alguma coisa, esperando de Deus, não, vou fazer aqui porque Deus vai me recompensar. Eu vou aqui entregar meu dízimo, a minha primícia, a minha oferta, porque Deus vai me dar algo em troca. Ei, você tem que fazer por amor. Eu vou aqui servir a Deus, subir aqui, servir a igreja, fazer algo aqui na obra de Deus, esperando algo em troca. Não, não, não, não. Não é isso que Deus quer. Não é isso que Deus nos ensina. O amor, ele não vê recompensa. O amor, ele é algo que você dá esperando que ninguém te reconheça. Não precisa você esperar reconhecimento, aprovação de ninguém, porque amor é algo que você dá sem esperar nada em troca. Você faz porque você gosta, porque você ama. Se você está fazendo algo por raiva, por ressentimento, buscando aprovação, buscando aceitação, buscando reconhecimento ali, você está fazendo errado. Deus está vendo o teu coração. Deus está vendo o motivo real pelo qual você está fazendo aquelas coisas. Então, muitas vezes, tem pessoas que estão ali servindo a igreja, tem pessoas que estão ali ajudando as pessoas, esperando algo em troca, mas Deus está vendo o que, que você quer realmente. E Deus fala que a essas atitudes nós devemos odiar, porque isso é mal. Isso é mal. E nós temos que nos apegar ao bem, aquilo que é real, aquilo que é verdadeiro, aquilo que realmente é o amor verdadeiro, que traz ali a vontade, o desejo de servir ao próximo, de servir a Deus, de levar a palavra do Senhor sem esperar nada em troca. E aí o 10, versículo 10 do capítulo 12 de Romanos fala o seguinte: amai-vos dedicadamente uns aos outros. Não é um amor qualquer, é um amor dedicado. É um amor que realmente você está se colocando, se dispondo ali naquele momento. Não é só estar ali, você tem que estar presente, você tem que fazer a diferença, você tem que ter dedicação. Então, o amor verdadeiro diante dessa palavra é dedicação ao outro, à obra. O amor fraternal, como diz aqui, ó, amai dedicadamente uns aos outros com amor fraternal. O amor fraternal é aquele amor que você ama sem esperar nada em troca, sem estar buscando reconhecimento, sem estar buscando que a pessoa, ou a igreja, ou alguém te dê algo de volta. Ninguém precisa te dar nada de volta. Deus não precisa te recompensar por nada. Você tem que fazer sem esperar a recompensa. O amor fraternal é aquele amor que você faz porque gosta, porque você entende que a pessoa merece, que você entende que o outro merece, você entende que a obra de Deus merece, que Deus é grande, poderoso, o suficiente para eu fazer a obra de Deus sem esperar nada em troca, só porque Deus já é bom e Ele já me abençoou e Ele já trouxe tudo aquilo que eu preciso para que eu tivesse uma vida boa, perfeita e agradável. Então, fazer a obra do Senhor, dedicar-se a fazer a obra de Deus, é estar ali 100% na obra. Não é estar aqui fazendo, pensando lá fora, pensando no problema, pensando na dificuldade, sem concentração. Não, é você. Tem muita gente que vai na obra, não, mas eu preciso vir aqui, vou arrumar as cadeiras da igreja, mas tal hora eu tenho que ir embora. Ei, se você vai ficar ali 10 minutos pensando lá fora, não está preocupado, está preocupado com as coisas lá fora e não está pensando, dedicado ali, naquele ambiente que você está servindo, então você não está ali. você não está dedicado. A dedicação, ela exige também que você esteja 100% ali servindo na obra. É o corpo, alma, mente, espírito, emocional, psicológico, intelectual. É tudo ali na obra do Senhor, dedicado naquele momento de servidão. Agora, você está ali servindo, fazendo o bem, mas pensando em outra coisa, preocupado com a hora, não está ali dedicado 100%. Então, você não está ali realmente fazendo com amor fraternal. Você está ali tipo assim, não, vou passar lá só para que fulano me veja, para que eu realmente participe um pouco. Gente, amor dedicado é quando você reserva o seu dia, reserva o seu momento, reserva um horário para estar lá 100%. Como disse aqui na segunda parte do versículo 10, preferindo dar honra a outras pessoas mais do que a si próprio. Está lá no versículo 10 de Romanos 12. Amai dedicadamente uns aos outros com amor fraternal, preferindo dar a honra a outras pessoas mais do que a si próprio. Então você não está ali buscando algo em troca para você. Você está ali se entregando para o próximo, para a obra, sem esperar nada em troca. O 11, não seja descuidado do zelo. Sede fervorosos no Espírito, servi ao Senhor. Você sabe o que é ser descuidado no zelo? É você ir para a igreja e colocar um copo descartável lá, derrubar algo no chão, é você entrar com o sapato sujo, é você bagunçar a igreja, é você desorganizar, é você deixar ali a cadeira suja, fora do lugar. É você, quando vai almoçar na sua casa, num restaurante, você afastar a cadeira para sentar, e na hora que você sair, você deixa o prato sujo, você deixa a cadeira fora da mesa. Isso não é amor, isso é descuido, é falta de zelo. Andar com carro sujo, deixar algo quebrado em casa, é falta de zelo. Você tem que zelar por aquilo que Deus deu a você. Como que você quer que Deus dê algo a mais a você se você não cuida daquilo que você já tem? Você não cuida da sua família, você não cuida do seu carro, você não cuida da sua casa, você não cuida do seu trabalho, você não cuida das suas finanças. Se você não cuida, Deus não vai te dar mais, porque Deus vai olhar para você e vai falar, dei para ele, mas ele não cuida nem do que eu já dei. Se eu der mais, vai ser pior. A vida dele vai piorar. Muito dinheiro na mão de quem não sabe cuidar de pouco destrói a vida, em vez de ajudar a construir. Um carro bom na mão de quem não sabe cuidar de um carro antiguinho, mais simples, vai ser pior, porque o custo vai aumentar. Então, Deus, ele está vendo cada situação. Como que Deus vai te dar algo melhor se você não cuida do que você já tem? Nós temos que pensar nisso. Então, zelo pelas coisas de Deus é começar cuidando de si mesmo, começar cuidando do seu corpo, começar cuidando da sua mente, começar cuidando do teu espírito, começar cuidando da tua alma, começar cuidando das tuas emoções, começar cuidando da tua família, começar cuidando da tua casa, começar cuidando do teu transporte, começar cuidando do teu emprego, começar cuidando do teu dinheiro. Se você cuida, zela por aquilo que você já tem, Deus vai olhar e vai falar, esse daí é um servo bom e fiel. Esse daí tem zelo e cuidado com as coisas que eu dei a ele. Aí Deus vai olhar e vai dizer, eu tenho gosto em dar mais para ele, porque esse daí sabe cuidar daquilo que eu dou. Deus, ele começa com pouco. Tem lá a palavra, sede fiéis no pouco, eu te colocarei no muito. Então, se você é fiel no pouco, tem zelo com pouco, guarda aquele pouco que tem, é organizado com as suas finanças, com seus horários, com a sua vida, Deus vai te dar muito mais. Deus vai te dar muito mais porque ele vê que você é uma pessoa que cuida daquilo que tem, que zela com amor, com dedicação, com cuidado. E não está ali fazendo por interesse, mas sim porque você reconhece que aquilo que Deus te deu, por mais que para você não seja o ideal, ainda seja pouco, mas está te servindo. A casa que você tem hoje, o lugar onde você mora hoje, foi Deus que deu para você, está te servindo. O carro que você tem hoje, a moto que você tem hoje, está te servindo. Pode não ser o que você quer, mas hoje é o dia que Deus está falando para você. Ei, se está te servindo, então cuide, cuide bem, zele por aquilo que você já tem. Porque eu te colocarei no muito, se você cuidar do pouco. Então, nós temos que abrir o entendimento para isso. Aqui, essa palavra é para edificação da sua fé. Não seja descuidados do zelo. Seja fervorosos no Espírito. Você acha mesmo que o Espírito Santo de Deus, que vive dentro de você, ele está feliz em ver como você está cuidando da sua vida, das suas finanças, dos seus bens materiais, do seu emprego, da sua família? Você acha disso? Da sua saúde? Você acha que o Espírito Santo está realmente feliz em na maneira em que você está cuidando da sua vida e do que você tem? Porque veja bem, servir ao Senhor não é só servir fora de casa. O primeiro serviço de Deus é dentro da nossa própria casa. É conosco mesmo, é no individual. É eu indo à cruz todo dia. É eu edificando a minha própria mente, o meu próprio corpo, cuidando do meu físico, do meu emocional, do meu psicológico, do meu intelectual. Cuidando dos bens materiais, cuidando da minha saúde, cuidando da minha casa, cuidando da minha família, cuidando dos meus negócios. É isso aí, é servir ao Senhor. Se você não for exemplo, se você não expressar a Cristo, como que você vai servir a Deus com dedicação, com amor e com alegria, se você não tem dedicação nem por si mesmo? Você primeiro tem que começar a cuidar daquilo que é mais importante para a sua vida. E não é o que está fora de casa, é o que está dentro. É você, é sua família, é sua casa, é o seu carro, é o seu trabalho, é as suas finanças, são seus negócios. Você tem que começar a cuidar disso. Dentro de casa é o lugar mais importante para Deus. Porque família é o projeto de Deus. E se nós não cuidamos da família, se a nossa família é desestruturada, bagunçada, cheia de briga, gente que não se fala, ei, tá tudo errado. Tá tudo errado. Deus, ele quer que nós sejamos unidos e felizes na palavra do Senhor, na obra de Deus, seguindo a ordem, a direção e o instrumento de Deus, que somos nós. Como que você vai servir a igreja se a tua família é toda bagunçada? Você tem que começar a trabalhar a organização dentro de casa. Como que você vai servir a Deus se as tuas finanças são todas bagunçadas? Você tem que começar a organizar as suas finanças. Poxa, Rafael, mas hoje eu não tenho dinheiro para arrumar meu carro está quebrado. Faz o melhor que você pode fazer hoje. Começa a organizar. Começa a organizar, faz um plano. Olha, eu preciso arrumar meu carro. Quanto que eu preciso? Vai lá, faz um orçamento. O orçamento é de graça. Procura um lugar que faz um orçamento gratuito. Quanto que fica para eu arrumar meu carro? Vai lá, faz um orçamento. Ah, custa, sei lá, 2.000, 3.000 reais. Puxa, mas 2.000 reais eu ganho salário mínimo. Começa guardando de 10 em 10. Guarda 10 reais. Guarda 5 reais. Procura uma renda extra. Vai fazer um outro negócio. Vai procurar algo que te dê mais dinheiro. Que seja honesto, que seja de acordo com a palavra. Rafael, eu não sei como fazer. Primeiro passo, faz o que eu falei ontem, vou repetir hoje. Vá à cruz, entregue ao Senhor. Fale, Deus, eis aqui o meu carro, o Senhor me deu, eu não cuidei direito. Agora eu quero que o Senhor me dê a direção, me dê uma oportunidade, abra as portas para que eu tenha mais recursos para eu arrumar esse carro, para ele ficar do jeito que o Senhor gostaria que ele tivesse. Entregue ao Senhor, vá à cruz, peça direção, peça uma porta aberta, peça uma oportunidade, peça uma renda extra. Comece indo à cruz, falando com Cristo, apresentando ao Senhor, é o primeiro passo. E aí aquilo que Deus te mostrar, você faça com dedicação, com amor, com objetivo. Qual é o objetivo? É arrumar o carro? Então, aquele dinheiro que eu ganhar na renda extra, na porta que Deus me abriu, vai ser para isso. Ah, mas apareceu uma conta atrasada. Mas o dinheiro é para isso. Se você desviar daquilo que é o propósito, você vai estar descumprindo um acordo que você fez com Deus. Descumprindo um acordo que você fez com Deus. Você não disse que queria para poder fazer aquilo específico? Então, por que você está tirando daquilo que era para ser e colocando em outro lugar? Ah, mas vão cortar a minha luz. Vá à cruz do Senhor. Se vão cortar a tua luz, é porque você foi desorganizado nas suas finanças. É porque você não foi fiel àquilo que Deus te deu. Por que você atrasou? Por que você não buscou em Cristo uma solução quando aconteceu o primeiro problema? Gente, todo problema que tem na nossa vida, ele é uma consequência de uma decisão, de uma atitude e de uma ação que a gente fez. Se você está com a luz cortada, é porque outras coisas aconteceram que permitiu você chegar onde você está. Se você está com o carro quebrado, a mesma coisa. Se você está sem dinheiro, a mesma coisa. Então, o primeiro passo é ir a Cristo. É olhar para a sua vida. É reconhecer que você precisa mudar suas atitudes, suas ações, suas decisões. Que você tem que se dedicar àquilo que Deus entregou para você e fazer da melhor forma, com o objetivo certo, com o motivo certo, com amor fraternal, dando honra às pessoas e não a si mesmo. Tem muita gente que trabalha aí e quando é elogiado o peito estufa. Ah, eu fiz tal coisa, né? Ou então faz algum serviço ou presta algum serviço, ou então ganha aí um reconhecimento, um elogio, a pessoa já estufa o peito. Na verdade, Deus lhe deu essa oportunidade. Glorifique primeiro ao Senhor. Porque quando você recebe um elogio, quando você recebe aí um prêmio, quando você recebe um reconhecimento, na verdade, Deus lhe deu a oportunidade de receber isso. Você se dedicou, sim, você trabalhou, sim, mas foi Deus que abriu essa porta. Então, você precisa reconhecer que Deus está no comando e no controle de tudo. Se dedicar fielmente, se dedicar fraternalmente, sem esperar reconhecimento e aprovação em nada, é isso que Deus quer, é isso que é a palavra que o Senhor quer nos trazer hoje. Amém? Então vamos orar. Pai eterno, Deus poderoso, nós te louvamos, glorificamos a Ti, te adoramos, Senhor, por essa palavra que o Senhor nos trouxe hoje. Que ela seja vida, seja eficaz e ela seja semente na nossa caminhada de fé e nós não venhamos jamais a desviar da Tua palavra, Senhor. Guarda a nossa vida, nossa casa, nossa família. Guarda, Senhor Deus, cada um que está nos ouvindo aqui, suas casas, suas famílias, que a bênção do Senhor, a provisão de Deus, que a sabedoria e o conhecimento dos céus seja implantado na mente, na casa, na família, no coração de cada um que está nos ouvindo. Que assim, quando eles vierem a servir, a fazer algo para a Tua obra, Senhor Deus, não seja esperando reconhecimento nem aprovação, mas sim seja dedicadamente por amor a Ti, por estar ligado, conectado e próximo ao reino de Deus, querendo que o reino cresça, se expanda, sem nenhuma recompensa. Porque Deus já nos deu a recompensa maior, que foi a graça da salvação pela cruz do Calvário. Jesus Cristo ressuscitou por nós para nos dar vida, glória, vitória e vida eterna, abundante e boa. Que o Senhor Deus abençoe sua vida, sua casa, sua família, seus negócios. Amanhã vamos estar aqui de novo com mais um assunto poderoso para você. Nós nos vemos ao meio-dia. Deus abençoe você. Um forte abraço e Shalom!
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Alô, Roraima! Já estamos aqui, né? Já não chegamos atrasados, mas já estávamos verificando ali uma matéria fake news. Né? Acabei de descobrir que é fake news, que é para não colocar aqui, porque ninguém é idiota nem responsável. Que Deus abençoe o nosso programa de hoje, Afonso Parente lá na espiritualidade. Que Deus abençoe nosso querido pastor Alexandre de Paula, toda a família. A filha dele ainda está aí. Como é o nome da filha dele que eu esqueço? Hein? Hein? É Taliane? Tali? Ah, é Darli? Ah, Daiane. Quem está falando aqui é a Carla Impita. A Érica está resolvendo algumas coisas, né? E ela não pôde vir hoje. Nesses dias eu acho que ela não vai poder vir. Mas que Deus abençoe a Érica. Mas sai uma pita, entra outra. Que Deus abençoe também, dê muita saúde para nossa querida Jaqueline Parente, né? Saúde para ela, que Deus abençoe. Eu já tô acertando, inclusive, com a assessoria lá do Hélio Negão, né, para vir aqui. Terça-feira agora nós teremos a presença do candidato Márcio Junqueira, né? Essa entrevista já está agendada, né? Ainda não conseguimos, já falamos tudo direitinho, mas ainda não conseguimos agendar, seria hoje, mas não conseguimos agendar a entrevista com a Tereza Surita, né? Já entrevistamos alguns candidatos aqui ao Senado Federal, né? Entrevistamos a Helena da Azatu, né? Entrevistamos já veio a Helena da Azatu, né? Que agora já tem as suplentes aí, a Tânia e a, como é que se diz? A Simone Queiroz, já está fechada a chapa da Helena da Azatu, está aí pelo interior fazendo as campanhas aí, né? Já estiveram por aqui também o deputado Nicoletti, deputado federal, que se afirma como o candidato de direita. Já tem também os seus suplentes, que é o subtenente Velton, né? E uma mulher que é a esposa do prefeito Marcelo Zeitoni. Me perdoe, mas deu um branco agora no nome dela. E aí o deputado federal Nicoletti agora é candidato ao Senado, apoiado pelo Arthur, apoiado por Brasília e apoiado pela direita, né? Tivemos aqui também o Chico Rodrigues. Chico Rodrigues também teve aqui, né? Os seus suplentes é o Pedro Filho e a Coronel Carla, se eu não me engano, Coronel Carla da Polícia Militar. O Chico Rodrigues tem conquistado aí com muita luta, né, levado aí milhares e milhares de equipamentos para a capital e para o interior do estado, e está aí muito bem, obrigado aí para o Senado, com muito trabalho. Inclusive, o pessoal do ciclista, dos triciclos, dos quadriciclos aí, tem até político copiando, porque a ideia sensacional do Chico Rodrigues está levando agilidade à agricultura no interior do estado. Também é o candidato ao Senado. Minha querida Carla Impita, tu sobe rapidinho que eu já volto.

Aí, já estamos de volta, deixa eu só... Carlin, aumenta por aqui também, né? Aumenta por aí também, aumenta aí. Me deixa... Obrigado, querido, eu já aumentei aqui, tá ótimo. Obrigado. Nossa querida Carlin Pita tá aí. O telefone tá aberto, 99116-1059. A sua participação é fundamental.

0: Você pode ligar, você pode informar, inclusive, se tem buraco aí. Né? Quem não assistiu o programa ontem, nós conseguimos falar com o senador Dr. Irã. Ele reafirmou aí o apoio ao Arthur, né? Falou que a esposa agora é candidata a deputada federal, a Gerlane Bacarim. A Gerlane, tá, se ela não foi eleita, ela dá um piti de papo, porque ela tá com a corda toda, menina. Se a mulher não foi eleita, ela morre do coração. Vamos pra frente. Olha, e a grana tá rolando por aí, meu irmão. Polícia Federal tá de olho. Mas tem gente, por incrível que pareça, candidato e político de mandato. Tem político de mandato que foi a Manaus e já voltou de ônibus com a mala lotada de dinheiro. Tá pensando o quê? Né? Que é o voto direitinho? Que muita gente vota porque por causa do trabalho, por causa da luta? Que nada! É grana! É compra de voto! Pobre, meu irmão! Pobre para se candidatar agora, só se for por paixão. Porque para ganhar a eleição, coitado, entra lá o pobre lá vai se candidatar. Eu tenho um amigo, eu não vou falar o nome dele, logicamente, mas ele é candidato, né? E ele não tem dinheiro, coitado. Aí ele ligou para mim, eu digo, gente boa, deixa eu lhe falar um negócio. Você é meu amigo e tudo, né? Vou até ver se eu consigo um votinho para você. Mas não fique nervoso, não, que ele estava um pouco nervoso. Porque o negócio é que o vizinho dele, o cara que mora na esquina, também é candidato. Só que do bairro dele, o outro candidato lá é cheio da grana. E aonde ele chega pedindo voto e tal, o cara vai lá e diz, você vai votar em quem? Eu vou votar no fulano. Diz, nada, rapaz, vota em mim. Diz, não, mas eu só... Fala já, Dona Edila, já, segura aí. Eita, Dona Edila entrou aqui, mulher, pelo amor de Deus. Já, Dona Edila, segura aí. Então, o que é que acontece? O caba chegou lá e disse assim, mas meu irmão, tu não disse que ia votar em mim. Eu digo, aí o caba disse, mas o teu amigo passou aqui, o homem lá que mora na esquina, rapaz. E aí o gás tinha acabado, ele botou o gás, botou um dinheirinho no meu bolso e eu vou trabalhar pra ele, tu me desculpa. É desse jeito. A política é desse jeito. Que tá rolando de grana aí, né? Tem candidato aí, candidata, que o projeto, né, descaradamente, não é o Estado, né? Não é a saúde. Ah, é porque eu vou fazer isso, vou fazer aquilo. Papo furado. O projeto é pessoal, né? Eu não vi lá, você não viu o áudio da Bacarim? A Gerlane disse, tá aí, eu gostei porque a Gerlane foi sincera. Não tem nada de projeto do Estado, não. O projeto dela é pessoal. Ela foi sincera mesmo. Disse, olha, eu ia ser visto do ela, a Gerlane que diz, não sou eu. Estou só repetindo o que ela disse, que ela botou na internet, então está público. Ela diz o seguinte, inclusive perguntei ontem ao Dr. Irã sobre isso. Aquela candidata e tal, que apoia o Arthur, ficou na tranquilidade. Mas aí ela disse claramente, disse, olha, eu ia ser candidata a vice, eu ia ser a vice do Edilson Damião. Mas o Edilson Damião foi caçado, aí não fui negociar com o serviço do Arthur. Tá tudo certo. Aí eu até perguntei aqui, bom, se tu vai para um lado e diz que é o melhor lado, porque tu é vice, aí tu vai para, não deu certo, aí tu vai para outro lado, aí tu diz de novo que o outro lado é que é o melhor para Roraima, porque tu é vice. Que diabo de projeto para o Estado é esse? Isso é projeto pessoal, né? Mais nada. 991-16-1059. Então tá rolando isso aí, olha. Ainda tá a briga danada, né? O Gerlani parece que tá gravando um vídeo lá com... Ou já gravou lá com o Flávio. E esse pessoal lá de Brasília, eles querem meter tudo paraquedista aqui. O prefeito já é paraquedista, né? Colocado aí pelo projeto pessoal do Arthur, né? Porque se tivesse projeto pro Estado também, teria segurado a prefeitura direitinho, né? Ai... Oh, Deus, esse projeto aí. Vamos pra frente. Aí o que é que acontece? Aí tá uma briga danada. E o pessoal lá de Brasília pedindo voto aqui pro Hélio. Aí estão pedindo voto pra Bacarinha. Bacarinha até tudo bem que é daqui. Mas o Hélio é de fora, né? E esse negócio de tá pedindo voto de lá, achando que o pessoal daqui é idiota, né? Porque vai pedir voto, vai votar. A gente vai votar lá no Flávio. Eu vou votar no Flávio. Posso até dizer aqui que é campanha presidencial, porque não tem outro candidato. Eu não vou tirar a voto do Flávio para poder fazer com que essa porcaria que está lá no governo federal seja reeleita de novo, porque eles vão botar mais 3 petistas, aliás, 4 petistas do Supremo Tribunal Federal. Aí vai terminar e vai virar o cabaré mesmo, a porcaria mesmo. Né? Então mais o Bolsonaro, que disse que era a menina dos olhos dele. Bolsonaro passou os 4 anos, só veio aqui quando é na Operação Acolhida. E veio e voltou. A Operação Acolhida continua aí. Gastos, o absurdo de hospital, de saúde, prejudicando o brasileiro, ninguém faz nada. Não estou aqui renegando a ajuda aos venezuelanos doentes, aos venezuelanos que precisam. Isso aí nós, com todo o nosso sacrifício, nós temos que abraçar, porque são seres humanos igual a gente. Mas nós estamos falando da bandidagem, né? E do governo federal, que não paga, que não auxilia o governo estadual e o governo municipal. Nessa luta, nós temos aí quase 300 mil venezuelanos vivendo no estado de Roraima. Se você for no 3 de setembro, você não encontra um aluno adolescente. Você deve encontrar lá muito pouco brasileiro. É tudo venezuelano. Os hospitais, tudo de criança venezuelana. Nada contra os venezuelanos que precisam. Mas no meio desse bojo aí vem essa bandidagem, vem esse prejuízo e vem esse descaso com os brasileiros que não conseguem chegar nos hospitais porque está lotado. Tem alguém aí? 991-16-1059 é prioridade, viu? Não consegue chegar nos hospitais da criança, não consegue chegar nos hospitais estaduais. A educação já está apertadíssima para os brasileiros que não conseguem nem vaga, porque estamos acolhendo os venezuelanos. E já ganhamos até na justiça, mas não entra um centavo do governo federal para ajudar o governo do estado a repor, a fazer mais, dar mais condições para que possa ser atendido os venezuelanos e os brasileiros. Hoje, só quem tem direito aqui é os venezuelanos. Brasileiro é pau nos pobres. Tem alguém aí? Minha querida Carlin, sempre tua me avisa, porque aqui quem manda é as pessoas. Alô, boa tarde.
1: É ao vivo. Giovanni, eu te faço uma pergunta. Pessoas que moram perto da sua casa, que começam a queimar lixo, um temporal de sol desse, existe lei para isto? Me explica para onde que essa pessoa denuncia, para onde é? Porque Paulo Giovanni é só entrar o verão. Eu moro aqui junto do Buritizal. É pessoas que estão atiçando fogo em pedaços de mato seco. Aí eu te pergunto, tem lei para isso, Giovanni? Tem lei? Ano de 2023, Giovanni, eu não esqueci do que aconteceu. Veio um dia aqui quase perto da vizinha, na casa dela, depois veio perto da minha casa. Não queimou a casa da vizinha, nem a minha, nem de nenhuma. Mas eu vou te perguntando mais outra vez. Existe lei para quem está ficando temporal de sol desse, botando fogo perto da casinha da gente?
0: Que absurdo, né? Existe lei para quem toca fogo, existe lei para quem toca lixo, inclusive a prefeitura agora já está colocando, inclusive, propagandas aí para os donos de terrenos que vão ser multados se não limparem, os donos de terreno baldio, né? E também esse incêndio aí é um incêndio criminoso, né? A senhora tem fiscalização, sim, do município, tem fiscalização do IBAMA. Pita, coloca o áudio dessa senhora de novo, porque isso aí está acontecendo, não é só no bairro dela, é em dezenas de bairros. A prefeitura tem que fiscalizar isso aí também. Não é só a fumaça. A fumaça está lá porque o pessoal joga lixo, depois vão lá queimar. E pode acontecer uma tragédia. Repete o áudio dela de novo, por favor, minha querida.
1: Boa tarde, Paulo Giovanni. Paulo Giovanni, te faço uma pergunta. Pessoas que moram perto da sua casa, que começam a queimar lixo com um temporal de sol desse, existe lei para isto? Me explica para onde se, que essa pessoa denuncia, para onde é? Porque Paulo Giovanni é só entrar o verão. Eu moro aqui junto do Buritizal. Pessoas estão atiçando fogo em pedaço de mato seco. Aí eu te pergunto, tem lei para isso, Giovanni? Tem lei? Ano de 2023, Giovanni, eu não esqueci do que aconteceu. Veio um dia aqui quase perto da vizinha, na casa dela, depois veio perto da minha casa. Não queimou a casa da vizinha, nem a minha, nem de nenhuma. Mas eu vou te perguntando mais outra vez. Existe lei para quem está ficando temporal de sol desse, botando fogo perto da casinha da gente?
0: Existe, mas nesse país as leis só chegam na porta dos poderosos e quem tem grana. Quem realmente sustenta esse país é o pobre, é o trabalhador, é o rico. O rico, muitas vezes, eu estou falando do rico, aquele que ignora as coisas, porque tem muita gente que tem dinheiro, que é gente boa, que reparte as coisas, né? Hoje mesmo eu estava vendo, né, que eu acompanho o velho da Havan, né? O velho da Havan é sensacional, é um velho trabalhador, rico, mas ele fica postando as coisas, né? De vez em quando. Hoje ele ajudou um rapaz com uma prótese de quase 100 mil reais, um rapaz que perdeu a perna, um pedreiro que trabalha sem a perna. Ele ajuda muitos funcionários da cesta básica a milhares de pessoas em todo o país. E esse é o tipo de empresário que é um empresário de Deus, que as coisas ficam abençoadas, ninguém pode acumular. Deus disse, não precisais acumular fortunas na terra, precisamos acumular fortunas no céu, em Deus. E essas fortunas que a gente acumula no céu, em Deus, essas só vêm através da gratidão, da empatia, da solidariedade, do amor, da compreensão. Essa é a fortuna que fica. O resto, meu irmão, tu pode ter 1.000 carros hoje, amanhã tu pode andar a pé. Desculpem. E o velho da Havan, entre outros, ele faz muito pelas pessoas, não é? Eu conheço empresários aqui, amigos, que eu também não vou citar o nome porque ficaria muito chato, que se quando ele está doente, os funcionários vão torcer para ele morrer, porque é um cara bilionário que não ajuda nem um funcionário, não ajuda a ninguém, só acumula as riquezas, é ignorante, penoso. E olha, uma hora chega a hora dele, que esse tipo de gente aí não dura muito assim, né? Fazendo essas maldades. Se Deus te abençoou, meu irmão, te abençoa as pessoas, né? Tem empresários, o doutor Haroldo, por exemplo. Doutor Haroldo é uma pessoa do bem, né? E dezenas e dezenas tem de empresário aí que são pessoas que ganham e ajudam e repartem. Porque Deus ajuda a você para isso. Deus não te ajuda a ganhar milhões para tu colocar no embaixo do colchão, para tu colocar no banco, para tu não ajudar ninguém. Ninguém morre de fome e nem de frio. As pessoas morrem por falta de solidariedade. Porque onde tiver um ser humano, ele tem condições de ajudar o outro. Um lençol, uma marmita, um abraço, meu irmão, ajuda muito. Mas vamos para frente, minha querida, são 13h31. 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Dê um abraço também ao pessoal que está escutando a gente lá na Faculdade Catedral, doutor Haroldo Catedral, né? A Fernandinha, a dona Débora, a Uda, todo mundo aí da Faculdade Catedral, ao Xavier. Alô, Xavier! Só não gosta que eu não quer. Xavier, gente boa. 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Muita gente maravilhosa. 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

0: 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Eu volto já já e você vai aí escutar o zap do Dr. Zé Renato e também o chamamento da Dona Edila. Volto já já.
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2: Boa tarde, seu Paulo e a todos os ouvintes. 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
3: Boa tarde, Paulo. Tudo bem? Então, amigo, eu tô passando aqui para pedir ajuda, né, dos ouvintes que estão nos ouvindo aí. Se puderem, né, nos doar, nos ajudar com ração, medicamento. E o principal, Paulo, é a questão da adoção. Quem tiver interesse em adotar um animalzinho, uma adoção responsável. Hoje nós estamos com 40 animais resgatados das ruas, gente. E o local onde nós estamos, a gente paga aluguel. E a proprietária já pediu o local, porque ela vai fazer outras coisas com o local, né? E aí a gente está com prazo de 50 dias para sair desse local. Nós não temos para onde ir, nós não temos para onde levar esses animais 40 resgatados das ruas. Então eu vou pedir aqui à população, você que está nos ouvindo aí, os ouvintes da Rádio Parente, que queira nos ajudar cedendo o local, né? Então um empresário que queira nos ajudar, porque a gente sabe que a causa animal é assim, para muitos é tão insignificante, né? Mas, gente, se não fosse nós ou outras pessoas ajudar, tanto de animalzinho que estaria na rua aí, principalmente as cadelinhas parindo. Então, assim, gente, por favor, que Deus toque no coração de vocês. E aí, quem quiser nos ajudar, fala aqui conosco, tá? Meu telefone é 991-32-5213. Será bem-vinda uma adoção responsável de um doguinho, uma doação de ração. Tudo é bem-vindo, minha gente. Tá bom? Desde já eu agradeço.
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minha querida Carla Impita. Olha, eu queria até falar para os nossos ouvintes, eu não sei, eu acho que eu vi no Instagram dele, do Ronei Cruz. Ele está postando, inclusive, a imagem do bandido, do safado que matou o rapaz estrangulado aqui, que matou o senhor aqui no Cantar. Isso foi domingo, né? Pela madrugada, nesse final de semana. E o tenente Ronei Cruz, do BOP, ele não está atrás de prendê-lo, porque ele não está, mas ele está coordenando para ajudar, né? Ele não está indo em loco, né? Porque ele não está atuando, mas ele está coordenando, se eu não me engano, até ele está indo em loco, né? Porque ele ficou muito chateado com esse homicídio, ele está coordenando aí, está espalhando as imagens, está falando no ar para que você ajude a localizar. Dizem que é um venezuelano, as pessoas ouviram aqui, dizem que o rapaz é venezuelano, é um desses vagabundos venezuelanos, bandidos que vêm para cá matar, roubar e destruir, disfarçados, esses bandidos vêm disfarçados de refugiados, de gente do bem. Então, olha, você que entre aí nas redes sociais do Ronei Cruz, né, se você tiver informação, né, que você vai ver a imagem desse bandido, desse venezuelano, para que a gente possa, o Ronei possa colocá-lo, né, atrás das grades, entregá-lo para a justiça, porque ele vai matando. É impressionante como os bandidos venezuelanos fazem e desfazem aqui no estado de Roraima. É bandido demais, meu irmão. É, vamos para frente. Espero que consiga prender esse vagabundo, né? Olha, tem uma mensagem aqui. Na verdade, não é a bondade aqui na terra que leva as pessoas para o céu, pois todos nós já nascemos destinados ao inferno, ou seja, não precisamos fazer nenhuma maldade para ir para o inferno. O que nos livra de irmos para o inferno é apenas o sacrifício de Jesus Cristo, que veio e morreu pelos nossos pecados. Agora basta aceitá-lo como único e suficiente Salvador e andar segundo a vontade de Deus, pois amar a Deus não é só falar, é viver uma vida de comunhão com Ele. Deus te abençoe, é o Silas. É verdade, Silas, é verdade. Né? Eu sempre procuro viver uma vida de comunhão, mas eu sou um pecador muito sem vergonha, já fiz muito pecado, né? Nunca fiz maldade com ninguém, não, mas já desobedeci muito a Deus. Mas eu acho que a bondade, né, feita de coração, ela trilha um caminho de Deus. E o caminho de Deus te leva a um lugar, né, maravilhoso, não tenha dúvida. Mas as coisas têm que ser feitas em comunhão com Deus. Não adianta você ter o coração impuro e comprar 10 milhões de cesta básica e ele na esquina dá, né? Isso não vai adiantar nada. Você vai, aliás, vai adiantar porque você vai matar a fome de muita gente, mas assim, para a tua alma, você dá simplesmente para parecer bom, se você não for de coração, para Deus não interessa. Você tem que ser bom de coração, ou procurar ser bom de coração, verdadeiramente. São 13 horas e 40 minutos.

0: Olha, a médica que criou o Banco de Leite de Roraima, doutora Rosa Leal, morre aos 69 anos. Eu conheço a doutora Rosa. A medicina roraimense perdeu nesta terça-feira uma das figuras mais emblemáticas. Faleceu aos 69 anos a pediatra Rosa de Fátima Leal de Souza, conhecida por sua trajetória pioneira na saúde pública do estado, e pode ser a responsável, e por ser a responsável pela criação do Banco de Leite Humano de Roraima, iniciativa que transformou o cuidado neonatal e salvou incontáveis vidas. Natural de São Luís do Maranhão, Rosa Leal nasceu em 28 de março de 1957 e tornou-se uma médica pela Universidade Federal do Maranhão, a UFMA, em 1983. Mesma instituição onde concluiu residência médica de pediatria. 5 anos depois, em 1988, chegou a Roraima, onde construiu uma carreira marcada pelo compromisso com a infância, saúde, né? E caiu aqui a internet. Tudo bem. Onde construiu uma carreira marcada pelo compromisso com a infância, saúde, saúde materna e a ética médica. Pioneirismo e atuação decisiva. Considerada uma das primeiras pediatras a atuar em Roraima, a doutora Rosa iniciou sua trajetória profissional no interior do estado, enfrentando desafios estruturais, contribuindo para a consolidação dos serviços de saúde. Ao longo das décadas, destacou-se pela atuação na neotologia e pelo trabalho incansável em defesa da vida dos primeiros momentos da criança. Foi coordenadora da unidade de terapia intensiva neonatal da maternidade, além de liberar o Banco de Leite Humano, projeto que ela ajudou a implantar e estruturar no estado. A iniciativa tornou-se referência no incentivo ao aleitamento materno e no atendimento a recém-nascidos prematuros e de risco. Também esteve à frente do programa de combate à prevenção à sífilis congênita, reforçando políticas públicas essenciais para a redução da mortalidade infantil. No âmbito institucional, a doutora Rosa teve participação ativa do Conselho Regional de Medicina em Roraima, CRM, desde 1994. Atuou como conselheira por décadas, entre 2013 a 2018. Exerceu o cargo de vice-presidente da entidade em outubro de 2018, assumiu a presidência do Conselho da Função e desempenhou até abril de 2021. Sua gestão foi marcada pela defesa ética, médica, valorização profissional e fortalecimento da categoria em todo o nosso estado. Atualmente, também representava o Departamento Materno da Sociedade Roraimense de Pediatria e seguia atuando na UTI neonatal do Hospital Materno Infantil Nossa Senhora de Nazaré. Durante a pandemia do Covid-19, doutora Rosa manteve-se ativa na linha de frente e nas articulações institucionais, contribuindo para o enfrentamento da crise sanitária, com experiência e liderança, especialmente nas áreas materno-infantil. Em nota, o CRM Roraima lamentou profundamente a perda. Doutora Rosa deixa uma trajetória marcada pela coragem, pelo compromisso com a medicina e pela defesa incansável de seus ideais. Seu legado permanecerá como inspiração para todos nós. A cerimônia de despedida ocorre nesta terça-feira. A cerimônia de despedida ocorreu ontem, né, na Avenida Billy Roy, 4123. Doutora Rosa era gente muito boa aqui na Terra. Por isso eu não tenho a mínima dúvida de que, olha, pelo legado dela, pelo trabalho bonito dela para as crianças, né, pela valorização da medicina que ela teve, né, pela dedicação e com amor, mas não tenha dúvida que doutora Rosa, uma hora dessa, está, né, uma parte muito boa no mundo de Deus, no mundo espiritual. Olha, homem é preso em Normandia para cumprir pena de estupro de vulnerável contra a enteada. Eu costumo, minha querida Carla Impita, olhar para a Érica toda a vida quando chega essas notícias, que eu acho horrorosas. Eu vi uma estatística, parece incompreensível, mas preste atenção, o número de crianças, né, violentadas pelos pais, pelos avós, pelos familiares, é muito grande. E o relacionamento incestuoso entre pai, filha, tio, sobrinhos, é mais comum do que a gente pensa. Porque as crianças são viciadas desde pequena, começam a apanhar, e muitas delas acabam se acostumando com isso, achando natural essa violência sexual que acontece. É horrível as estatísticas que apontam a vulnerabilidade em muitas famílias e como a criança sofre nas mãos de familiares que não são, olha, que não são familiares. Pai que é pai não faz isso, avô que é avô não faz isso, mãe que é mãe não é cúmplice, então são demônios infiltrados na família. É assustador o aumento de violência contra a criança dentro da própria casa. Olha, o homem de 37 anos, ele foi preso na segunda, em Normandia, na segunda-feira, para iniciar o cumprimento de uma pena de 20 anos de reclusão por estupro de vulnerável. A condenação é definitiva e foi mantida pelo Tribunal de Justiça de Roraima em julho deste ano. A prisão foi realizada pela Polícia Civil por meio da Delegacia da Polícia Interestadual. De acordo com o processo judicial, os crimes ocorreram de forma reiterada entre meados de 2014 e 2016, em Normandia. A vítima era enteada do condenado. E segundo os autos, os abusos aconteciam quando a mãe dela saía de casa e deixava os filhos sob a responsabilidade do padrasto. Do padrasto não, né? Do demônio estuprador. O caso chegou ao conhecimento das autoridades após a vítima ser atendida pelo Conselho Tutelar. Durante o atendimento realizado na presença da mãe, ela relatou os abusos. A partir da denúncia, foi instaurado um inquérito pela Polícia Civil, né, de Normandia. Segundo a denúncia apresentada pelo Ministério Público de Roraima, o homem teria se aproveitado da relação de confiança estabelecida com a família. Os autos também apontam que ele oferecia dinheiro à vítima para que ela permanecesse em silêncio. Após a investigação, o Ministério Público denunciou então o suposto crime de estupro de vulnerável em continuidade deletiva. Em primeira instância, a justiça condenou a 20 anos de prisão em regime fechado. Eu não sou de acordo que faça justiça com as próprias mãos, mas você sabe, né? Pedófilo rico fica aí, nas lojas, no comércio, na sua mesinha, fazendo a pedofilia dele, né? Com grana no bolso e solto! Pedófilo pobre entra no sistema prisional de noite, de manhã ele amanhece cheio de paulada, morto. Volto a repetir, eu não sou de acordo que faça justiça com as próprias mãos. Só estou dizendo para você, meu irmão, que as leis não são para todos. As leis é para poderosos e ricos, para gente influente e gente rica. Pobre só sofre. Pobre não sabe nem o que é segunda instância, muito menos o Supremo Tribunal Federal, aquele balcão de negócios que o pobre paga para aqueles ministros e os filhos e as famílias ficarem ricos às custas do povo brasileiro. Isso é vergonhoso nesse Brasil e é vergonhoso aqui. Precisava fazer uma reforma judiciária muito profunda. Agora estão querendo, agora, depois de milhares de anos, estão querendo acabar com essa famigerada aposentadoria compulsória. Os caras que julgam, juízes que julgam você, eles não podem ser julgados. Tem juiz aqui que estuprou e a condenação dele foi para casa, se aposentou novinho, com salário integral. Que diabo de punição é essa? Isso é para magistrados, olha só. Dentro da nossa justiça, nós já temos uma injustiça muito grande. E há uma corrupção nessa nossa justiça quase que generalizada nesse país. É vergonhoso, por isso que eu digo para você, meu irmãozinho, anda direitinho. Se tu precisar da justiça, se tu for pobre, não tiver dinheiro, tu tá é lascado. Pode colocar o áudio da Raika aí, que tiver chegado aí, que nós temos que ajudar. A Raika está numa situação difícil. É uma dessas pessoas que... Olha, eu estou colocando, inclusive, água, porque o sol tá vindo já muito quente, fora lá de casa, um pouquinho de ração, né? 5 horas da tarde lá em casa tem... Parece assim uma floresta. Eu compro ração de passarinho, que eu coloco no muro, não coloco mais no chão, porque eu tenho um gatinho, ele já pegou um passarinho, eu fiquei danado com ele. Matou um passarinho, eu fiquei 2 dias chateado com ele. Aí eu coloco agora em cima do muro, os passarinhos vão lá e comem a ração, a comidinha deles que eu coloco em cima do muro, cheio de passarinho, bem te vi, vários, e o gatinho não pega, maravilhoso. Aí do portão para fora, eu coloco ração para cachorro e coloco ração para gato. Tem 4 gatos que vão lá e 5 cachorrinhos lá do bairro 3 de Setembro que já estão comendo lá em casa. Eu queria dizer para você que está aí, que cada um faz a sua parte, né? Se você gostar de animal, bote um pouco, se não tiver dinheiro para comprar ração, bote um pouquinho de água lá fora, que eles vão beber, porque não tem água, a chuva já está indo embora, né? Está chovendo, mas é muito esporádico, então, quando o sol vem muito quente, as águas se evaporam na rua, e os animais de rua ficam aí, né? Sem nem água para beber. Agora, se você puder mesmo, coloque um pouquinho de ração, né? E se você puder mais ainda, adote um animal com a Raika. Se você não puder adotar e levar para casa, adote lá. Ela aceita a sua adoção lá, você leva a raçãozinha, você leva remédio para carrapato e fica sendo o padrinho, o pai de um animal, de um gato, de um cachorro. Coloca a Raika aí que eu vou te ajudar.
1: Oi, Paulo, boa tarde. Amigo, eu tô aqui mais uma vez passando, né, para pedir o apoio aí. Quem quiser poder nos ajudar, né? Sou Raika, protetora independente. Hoje estamos com 40 animais resgatados das ruas. A nossa situação hoje está bem crítica, porque o espaço onde a gente coloca os nossos animais é alugado, a gente paga aluguel. Mas, infelizmente, a proprietária pediu esse espaço e agora a gente fica, não sabe o que fazer, entendeu? Hoje eu fui pela manhã tentar agendar para falar com o prefeito. Mas aí falaram que ainda iam ver a possibilidade, entendeu? Sabe como é bem burocrática essa situação, né? E aí eu deixei lá, bora ver se tem alguma resposta. Mas eu tô correndo, Paulo, andando pra ali, pra lá, pra pedir, pra ver se alguém ajuda, entendeu? Porque eu sei, gente, isso aí não é obrigação minha, é obrigação de todos, é obrigação principalmente dos poderes públicos ajudar os animaizinhos de rua. Então eu venho aqui pedir, quem puder nos ajudar, cedendo um terreno, nem que seja temporário, eu também nos doando, tudo é bem-vindo, gente. E eu deixo aqui meu telefone, 991-32-5213, tá bom? 991-32-5213, qualquer ajuda é bem-vinda e muito obrigada, e que Deus nos abençoe sempre.
0: Quem não serve, quem não vive para servir, não serve para viver. Você já ouviu esse ditado? Eu vou repeti-lo. Quem não vive para servir, não serve para viver. Agora vamos esmiuçar essa frase. Quem não vive para servir amor, quem não vive para servir compreensão, quem não vive para servir solidariedade, quem não vive para servir empatia, não serve para viver. Quem não vive para não servir abraço, não serve para viver. Quem não vive para não servir a Deus, não serve para viver. Abraça seu pai, abraça sua mãe, abraça seus irmãos, fortaleça a sua família, abraça seus vizinhos. E se você puder, cumprimente quem você não conhece. Bom dia, boa tarde, boa noite. E se a pessoa lhe responder com carinho, e se você puder, abrace, mesmo você não conhecendo. O abraço verdadeiro é muito bom para as doenças. O abraço verdadeiro é muito bom para a depressão. O abraço verdadeiro é muito bom para o impulso do dia a dia. Você não sabe como é bom um abraço. Abrace mais. Até amanhã, se Deus quiser. Essa é a parte que eu gosto.
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4: O silenciar que Deus te ordena usar. Este é o nosso devocional. Excelente quarta-feira para você. Eu quero meditar em Tito capítulo 3, versículo 9 com você. Diz assim: mas evite discussões tolas sobre genealogias, bem como contendas e brigas a respeito da lei. São inúteis e perda de tempo. Fim de semana e a gente pega o celular para relaxar e quando vê, já caiu numa daquelas tretas infinitas nos comentários, né? Uma discussão que suga a nossa energia e não chega a lugar nenhum. Pois é, parece que o apóstolo Paulo já estava de olho nisso há quase 2000 anos. O conselho dele para Tito é de uma sabedoria impressionante para os nossos dias. Tem briga que não vale a pena comprar. Ele fala de discussões tolas e contendas como coisas inúteis e perda de tempo. Isso é um recado direto para nós. Preserve sua paz. Nem toda discussão precisa da sua opinião. Nem toda polêmica merece a sua energia. Deus nos chama para sermos pacificadores e para focarmos no que edifica. Escolher não entrar em uma briga infrutífera não é covardia, é sabedoria espiritual. É usar o botão silenciar para poder ouvir a voz de Deus com mais clareza. Sua paz é preciosa demais para ser gasta com o que não tem valor. Amém? Vamos orar. Senhor, dá-me o teu discernimento para saber quando falar e quando silenciar. Ajuda-me a não desperdiçar meu tempo e minha paz com discussões inúteis, mas a focar naquilo que glorifica o teu nome e edifica a vida dos meus irmãos. Guarda o meu coração e minha mente. Em nome de Jesus. Amém.
5: E aí, ótima quarta-feira! Vem que vem, tá começando o nosso Conexão Vida, edição de hoje, dia 12 de agosto. Vamos juntos tocar aqui nas próximas horas louvores que vão falar ao seu coração, edificando a sua vida e trazendo muito de Deus aí pra você no dia de hoje, tá bom? Vamos tocar aqui canções que vão falar ao seu coração e falar da palavra de Deus com certeza, além das informações que já separamos aqui para te contar e a gente vai falar aqui uma a uma ao longo do programa de hoje. E é claro que eu conto muito com a sua participação, claro que sim, tá aí podendo falar agora. Então manda o seu alô, manda o seu recado para mim no Facebook ou no Instagram, conta o seu nome, a sua cidade, de onde você está ligado ouvindo aqui o nosso Conexão Vida. Tô esperando a sua participação, viu? Para falar com a gente é bem fácil, me encontre aí no Facebook ou no Instagram, @locutor Diego Elias. É isso aí, beleza? @locutor Diego Elias, Facebook, Instagram, tô esperando você.
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5: Vamos lá, porque nesta quarta-feira, dia 12 de agosto, temos um Conexão Vida cheio de informações para te contar. Olha, no quadro Conexão News, refugiados ucranianos plantam mais de 100 igrejas na Europa após perseguição, após a guerra, né? E mesmo após terremotos na Venezuela, quarto com versículos ficou intacto. Olha que incrível. Tem também, cristãos no Rio de Janeiro oram em frente ao hospital por pastor com câncer. Saiba todos os detalhes sobre isso aqui ao longo do programa, tá bom? E eu vou trazer também para você a reportagem do quadro Hora da Saúde. O tema: o câncer de estômago está mudando de perfil. Saiba quem mais corre risco agora. Vamos saber já já mais detalhes sobre esse tema aqui no Hora da Saúde. Tem também a reflexão da palavra de hoje. Para viver, você precisa morrer todos os dias. É isso mesmo, vamos entender essa lógica já já, também aqui hoje na Reflexão da Palavra. Fiquem ligados, fiquem atentos, o nosso Conexão Vida tá começando!
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5: 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E a gente começa nesta quarta-feira com Isaías Saad, o canto das igrejas, bênçãos que não têm fim.

0: Lindo louvor, hein? Pra fechar a primeira sequência aqui desta quarta-feira com o pessoal do Burn Music e Matheus Brito, Reino. Antes, Digno com Luca Elias. Muito bem. Gente, lindos louvores só pra começar aqui o nosso Conexão Vida nesta quarta-feira, viu? Eu volto a seguir, tem muito mais sucessos pra te contar, pra tocar pra você, tá certo? Fica com a gente um instante só e a gente já tá de volta, hein?
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0: Quatro anos após o início do conflito armado na Ucrânia, cerca de 5 milhões e 900 mil cidadãos ucranianos continuam vivendo como refugiados em diversos países do continente europeu. No entanto, além do desafio do deslocamento e da busca por moradia ou emprego, um relatório da Missão Cristã Europeia Internacional revelou um forte movimento de evangelização impulsionado por esses migrantes. De acordo com a pesquisa, cristãos ucranianos já participaram da criação e plantação de cerca de 160 novas igrejas em países europeus, com forte presença de comunidades batistas. A organização destaca que, mesmo diante de traumas, perdas e incertezas, muitos fiéis encaram a permanência em novas nações como um propósito missionário, compartilhando a fé e levando mensagens de esperança a comunidades locais da mesma forma que ocorria com os relatos da igreja primitiva.
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0: 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Lucas Agostinho e Isabela Agostinho, meu mestre.
5: Fica com a gente. Feche seus olhos aí, pelo amor de Deus. Vamos cantar isso, vamos cantar isso. Aí onde você está, nós queremos dizer que o Brasil abençoa a família de vocês, em nome de Jesus. Quem concorda comigo, diga amém aí, meu irmão. Cante com a gente, diga.

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3: Todo lugar é comum até Jesus passar por ele. E Jesus está aqui nessa noite. Esse lugar está sendo transformado.

0: milagre vai acontecer na tua vida, querido. Porque Jesus está passando, meu amado. Aleluia.
1: Davi Sasser, no caminho do milagre. Grande louvor. Antes o DJ PV com Felipe Rodrigues, Escudo, tá certo? Muito bem, gente, a seguir muito mais sucessos aqui no seu rádio. Fica com a gente aí, vamos trazer mais notícias também, sim, mais novidades. E também a seguir a participação dos ouvintes com a gente em arroba locutor Diego Elias. Manda lá sua mensagem também, viu? Perde tempo não. Volto já, instantes.

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3: Um fato impressionante chamou a atenção da população após a sequência de fortes tremores de terra que atingiu a Venezuela, na região de La Guaira. Em meio a um edifício residencial parcialmente destruído pelos abalos sísmicos, um quarto coberto por passagens e versículos bíblicos gravados nas paredes permaneceu totalmente intacto. As imagens da estrutura preservada foram compartilhadas na internet e mostram que, enquanto o restante do imóvel sofreu sérios desabamentos, o cômodo continuou totalmente de pé. A proprietária do espaço, Liliana Carrênio, revelou que o local era reservado exclusivamente pela família para momentos diários de oração e espiritualidade. Ela confirmou que todos os seus familiares sobreviveram ao desastre natural em segurança e que a preservação do ambiente reforçou a sua fé e esperança diante da tragédia. Tamo junto, galera, aqui nas redes sociais, a galera participando com a gente aqui, fico muito feliz com cada um, tá bom? Ana Paula tá com a gente também no Sul, é, Santa Catarina. Ó, Ana Freitas também com a gente, Inara Martins em São Paulo, capital. Diene Lisboa tá com a gente no Rio de Janeiro e Ana Paula Rodrigues também, capital do Rio de Janeiro. Deus abençoe, todos curtindo aqui no Facebook, tá bom? E um abração aqui para a nossa querida Joana da Silva, em Morro da Matriz. Deus abençoe grandemente, Joana. Muito obrigado pela participação, viu? E deixa eu falar aqui. Deixa eu ver. Ah, sim, a missionária Aline, que fez aniversário, não é? É, muito obrigado aí pela mensagem, Joana. E um abraço para a filha aí, a missionária Aline, tá bom? Deus abençoe. Gente, participa aqui, manda mensagem, faça seu oferecimento, fica à vontade, participa aí, arroba locutor Diego Elias. Vamos que vamos.
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3: Alto Montes, oi Lili, tragam suas vasilhas.

0: 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Eu quero crescer com Jesus.
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0: Esta é a Nívia Soares, Rio. Muito bem. Antes, Dilson e Débora, bênçãos que não tem fim, tá bom? E ainda, Alto Montes, oi Lili, tragam suas vasilhas. Lindos louvores aqui na sequência, gente. Eu volto em instantes. Vamos trazer para você aqui mais sucessos. Tem a Carol Braga, tem o Coral Cadimiel, Mariana Farinha também canta muito, hein? E muito mais, né? Muitos sucessos aqui na sua programação. É só colar com a gente aqui.
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3: Dezenas de fiéis e lideranças religiosas se reuniram em uma corrente de oração e louvor em frente ao Complexo Hospitalar de Niterói, no Rio de Janeiro, em prol da saúde do pastor Marquinhos Menezes. O líder da Assembleia de Deus Vitória em Cristo está internado em estado grave após complicações decorrentes de um câncer no estômago, diagnóstico que enfrenta desde o ano de 2023. A mobilização em frente ao hospital contou com cânticos e clamores pela recuperação do religioso, enquanto cantores e teólogos pediram apoio espiritual às famílias e aos membros da congregação pelas redes sociais. A esposa do pastor, Lilian Azevedo, agradeceu publicamente ao carinho e o apoio recebidos, relatando que, após a noite de vigília dos fiéis na calçada do hospital, o estado de saúde do marido apresentou sinais de estabilização e uma noite mais tranquila.
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3: Carol Braga, regravação linda, viu? Ô Escudo.

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2: 3, Tiagão. Ninguém falou que ia ser fácil. Parte 2. Sabe qual é a pior sensação do mundo? Não é o outro não confiar em você. É quando você acorda.

0: Prosseguirei com o pessoal do Coral Cadimiel, antes Laura Morena e Daniel Lutk. Este é o nosso Deus. Muito bem. Lindos louvores que exaltam ao nome do Senhor, que revelam Deus aí em nossas vidas, não é verdade? E que traz as bênçãos do Senhor para você e para todos nós. Olha, a gente continua assim, nesse pique, nesse clima. Depois do intervalo tem mais. Te conto também em alguns instantes ainda o que vai rolar. Tem novidade ainda para te contar no quadro Hora da Saúde. O programa continua com muitas atrações.
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2: Tom Carf e Vitória Souza, Os Sonhos de Deus.
3: 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Os sonhos de Deus jamais vão morrer.

0: Heloísa Rosa, Abba Pai. Fechando lindamente mais uma sequência antes, Eixla com a saudosa Ludmilla Ferber, Nunca Pare de Lutar, tá bom? Muito bem, depois do intervalo vamos trazer aqui mais louvores, lindos louvores, aliás, mas também traremos a nossa reflexão da palavra, um momento especial para meditarmos na palavra de Deus. Fica com a gente aí, eu volto em instantes.
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0: Ministério Sarando a Terra Ferida, é tudo por amor.

0: Essa é a canção Fascinados, com Eleve Music, Heber Souza e João Félix. Antes, Isaías 6 com Daniel Alencar, tá bom? Muito bem, ó, preparando aqui agora o nosso flashback na linha do tempo. Então vou tocar para você grandes clássicos da música cristã para você relembrar comigo. E olha, hoje tá top demais, nível premium, viu? Eu tô falando a verdade. Fica aí que você vai conferir depois do intervalo. Fica com a gente.
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0: Glória a Deus.
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0: Jesus bem forte. Aleluia.
1: Oh, maravilha.
2: Oh, glória a Deus.
1: Eu te convido para você entrar no manto, meu irmão.
2: Vem.
1: Vem comigo, vem. Eita maravilha.

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1: Povo de Deus, muito boa noite, na paz do Senhor, 18 horas e 11 minutos, cheguei depois de uma chuva assim abençoada, nós chegamos aqui para mais um Fé em Ação. Choveu por aí no seu bairro, deu tudo tranquilo? Choveu, você que me dá carona agora indo para casa? Agora que você está me dando carona, meu boa noite, obrigado pelo carinho, obrigado pela audiência, cheguei para mais um Fé em Ação, aqui pela Rádio Parente, a Rádio Nossa Voz, e você nos acompanhando, Minutax, Sotação, Nube no seu carro particular, meu boa noite, brigadão pelo carinho, obrigado pela audiência. Como é que está o trânsito da cidade aí? Tudo bem? Ali na Brigadeiro Eduardo Gomes, ali na Avenida Brasil, como é que está por aí na rota, ali na rotatória do Trevo, como é que está nesse momento aí? Deve estar assim, deve estar bastante carro, né? Também como é que está as coisas por aí, na Carlos Pereira de Melo, na rotatória ali, quem vai pro shopping, ali do Caranã, como é que está? Tudo bem, que tem vários semáforos ali. Quando você dobra, você fica nenhuma e para ali e vai ajudando, tá bom? Vai ajudando. Nós estamos com Fé em Ação no ar, tá bom? Fé em Ação no ar. E quero agradecer você, lhe pedir licença para entrar no seu carro, na sua casa, lhe fazer companhia até às 19 horas. Programa Fé em Ação, deixando você com fé, mas com ação, de ligar, de participar, de não falar mal de ninguém, mas de dizer que está com problema. Eu tenho informação lá do Santa Teresa, daqui a pouco eu vou trazer os moradores hoje entrarem em contato comigo, do Santa Teresa, algum morador quiser falar comigo, daqui a pouco está aberta a linha, para falar sobre a Rua Tambaqui, que foi falado aqui no programa. Me parece que houve um movimento por lá de equipe, mas eu vou daqui a pouco falar sobre esse assunto da Rua Tambaqui. Quero uma informação aí da Secretaria de Obras do município, da empresa, se tiver quiser falar conosco sobre a Rua Tambaqui, o que aconteceu, tá bom? Daqui a pouco eu vou obter mais informações aí e trazer para você do outro lado. O morador quiser ligar, participar, e também a prefeitura está aberta o espaço aqui. Aqui a gente vamos falar só disso, não. Se alguém da Secretaria de Obras do município, da empresa que está fazendo o trabalho, quiser falar conosco, olha, pode entrar em contato no 99216-1059, lhe coloco no ar na hora. Você se explica aí com a gente sem nenhum problema. Fé em Ação no ar, realização da AD Brasil, trabalhos técnico e Mancarli Pinto, meu amigo Vini Júnior na Rádio Nossa Voz, direção de programação doutor pastor Alexandre de Paula, direção geral Jaqueline Parente, eu sou o pastor Luiz Mário, se tiver do amizade conte comigo, sou seu amigo, você com a gente é o maior presente, porque sem a sua presença ou com sua companhia jamais eu poderia estar aqui, tá bom? Porque a audiência vai conquistando de pouco a pouco, que nós temos feito todo dia através do rádio aqui na Rádio Parente FM, a rádio que toca a família. Boa noite a todos os táxis de lotação, quero mandar boa noite, um abraço ao meu amigo Ronildo e também o Zeca do Lotação, tá bom? Em nome desses dois, um abraço a todos meus amigos aí do táxi de lotação pela carona, os passageiros, muito obrigado aí pelo carinho, audiência ao programa Fé e Ação. Meu amigo Evangelista Nascimento, aí da Max Domer, um abraço, muito obrigado aí pela carona, obrigado pela audiência, meu amigo Kaique Moisés do Rei do Guaraná. E aí, Kaique Moisés, vai dar quem hoje? Vai dar quem hoje? Tá tudo tranquilo? Como é que tá o pessoal lá pro Mineirão? Como é que tá os secadores? Tá tudo bem? Tranquilo? É muito secador ligado. Muito secador ligado. Meu amigo. Alô, meu amigo José do Centenário. Boa noite. Obrigadão pelo carinho. Porque a partir de agora vamos, com fé e ação, trazer muitas informações para você. Hoje, vamos aos principais temas que movimentaram esta quarta-feira. 12 de agosto de 2026.
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1: Operação Desarme. Trio é preso com armas e munições, drogas no João de Barro. Motociclista morre no HGR após acidente e esposa suspeita de emboscada. Meu Deus. Motorista condenado a mais de 7 anos por tráfico de drogas é preso. Vamos conhecer outros assuntos aqui no programa Fé em Ação, com a sua participação no 99216-1059. Você pode opinar com a gente. Já a gente volta com esses outros assuntos, não sai daí.
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1: 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É, vem aí, tá bom? Tá chegando a hora. É, meu amigo, você não fez sua inscrição ainda? Faça a sua inscrição. 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Mas tem poucos inscrições já. E na sexta-feira, eu vou estar sorteando dois kits aqui. Dois. Eu era um, mas aumentou mais um. Na sexta-feira, se Deus nos permitir, estamos sorteando dois kits aqui no Fé em Ação. 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Um abraço, meu amigo Adriano. Muito obrigado pela carona. E também, um apoio também, tem uma aí... 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Tem outros apoiadores dando apoio pra gente desse grande evento. Vou pegando os nomes de pouco a pouco dos apoiadores dessa grande corrida, tá bom? Dia 22 de agosto, olha aí, será um momento de integração, saúde, comunhão e celebração dos 111 anos da AD Brasil. 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Dia 22 de agosto de 2026, o evento Corrida AD Brasil, a congregação que mais inscrever pessoas, essa mesmo, vai levar R$1.000. Portanto, um candidato fortíssimo é o Santa Cecília. Estou sabendo que o Santa Cecília é um candidato fortíssimo demais, porque eu obtive informações de que do recepcionista até o líder da congregação, todos já estão inscritos. Todo mundo se inscreveu e agora está andando nos vizinhos para se inscrever também. É, rapaz, é muita gente inscrita. A sua congregação não se inscreveu ainda? Alô, Satélite 3, Satélite 1. Alô, cadê os líderes? Cadê meu amigo evangelista Daniel? Se inscreveu já? Alô, Silvio Leite número 1. Silvio Leite número 1 tem um grande número de pessoas que correm. É também Senador Hélio Campos 4. Tem um pessoal lá também que corre bastante. Tá bom? Cadê o povo do Cidadão número 1? Alô, Asa Branca 1, Asa Branca 2, 3. Alô, evangelista Jean. Já se inscreveu, evangelista Jean? Quem se inscreveu mais? É, meu amigo, nosso pastor Isamar já se inscreveu. Já se inscreveu o pastor Léo Sampadilha. Se inscreveu o pastor Soares, pastor Manuel, pastor Donier. Tem gente se inscrevendo mais? Tem. Pastor Osmar também se inscreveu lá da Ademils. É, meu amigo, você não se inscreveu? Eu também já me inscrevi. Falta você. Falta você se inscrever. Eu não quero dizer que esses jovens aí vão perder pro pessoal, não acredito não. Ei, meu amigo, cadê aí o meu amigo Erivelto? Alô, Erivelto, se inscreveu já? Alô, Valdecírio do Asa Branca 3. Valdecírio, um abraço, muito obrigado pelo carinho e audiência ao programa. Tá bom, esse povo todinho tão inscrito já. Alô, evangelista Adonis, tá bom, abração, meu amigo. Obrigadão pelo carinho. Então, vem aí, viu, essa programação dia 22, no próximo final de semana, o passeio que vem agora, no próximo sábado, coloque na sua agenda. E eu trago para você informação aqui de primeiríssima qualidade, do 17º Festival da Maçã, que será no dia 5, após esqueci de trazer o carnê, mas amanhã eu vou trazer, viu? Eu vou trazer, mancada. Vou trazer o premiado e vou passar, rapaz, hoje também não dá para me passar com o irmão Raimundo. Mas até sexta, sábado, eu passo com o irmão Raimundo. Hoje, meu irmão, tem outra programação. Não vou poder sair com horário, tá bom? Mas aqui amanhã é quinta. Amanhã já tem o culto, já dá pra mim passar por lá. Tem na sexta-feira também. Tá aí, irmão Raimundo? Mas eu vou levar o premiado pro irmão Raimundo. Premiado pra... Eu tenho, como tem vários prêmios, são 16 prêmios, eu tenho um carnê com apenas 8 folhas. Já vendi duas. São 10. Então, aí, ainda tem mais... sobrando os premiados, mas eu acredito que a premiação maior está no meu carnê, tá bom? Tá no meu carnê aqui. Tamo aí, uma moto Bros, um boi 350 quilos, R$500, outro de R$500, outro de R$500, outro de R$500. Eu não tô repetindo mesmo, não. Eu tô falando do terceiro, do quarto, do quinto e do sexto. Todos eles são R$500. O sétimo leitão, O oitavo, um tanquinho de lavar. O nono, um airfryer. O décimo, um liquidificador. Décimo primeiro, um liquidificador. Décimo segundo, um liquidificador. O décimo terceiro, um ventilador. O décimo quarto, um sanduicheira. O décimo quinto, um ferro de passar. O décimo sexto, uma cafeteira. Só algo é útil para sua casa. Olha, um ferro de passar, uma sanduicheira, uma cafeteira, excelente. E o boi, não é não? É, um boi de primeiríssima qualidade, 50 quilos. E a moto? E a moto, papai? Você vai deixar passar? Não. Me procure, tá bom? 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A minha venda é domicílio, tá bom? É domicílio, tá, Américo? Mãe Carlos. Mas a irmã Érica, você não sai do... É porque eu tô pensando, né, da irmã Érica, que a irmã Érica, hoje eu não vi ela aqui, por isso que eu fico só lembrando dela, tá bom? Tá certo? Um abraço, irmã Érica, obrigado. Então aí, é isso aí, você que tá com a gente, um abração, muito obrigado. Vem mais aí, tá bom? No dia... 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Quem quer? 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Alô, irmão José do Centenário, vamos se preparar para esse grande evento, tá bom, meu amigo? Um abração. 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Um abraço, meu amigo Berg, brigadão pelo carinho, obrigado pela audiência, tá bem? 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Meu boa noite, obrigado pela audiência. 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Vamos lá, Diego, um abraço, meu amigo, muito obrigado aí pelo carinho. Irmã Silvânia já chega por aqui, já vamos conversar com a irmã Silvânia. Irmã Silvânia aí não foi do irmão João, mas essa semana vai dar para mim, porque esses dias agora é um pouco meio corrido do meu trabalho, e aí eu meio corrido não posso, tenho que fazer as coisas aqui, início de mês assim é um pouco meio corrido, mas quando dá do dia 10 para frente, hoje é quanto? 12, hoje é do dia 15, 20, já melhora mais, aí eu dá para mim dar uma saída rapidinho lá, irmão João, ali pegar aqui a avenida direto e ali no Brigadeiro fazer uma visita, tá? Mas fique tranquilo, tá bom? A gente vai, com certeza, fazer uma visita no momento certo, na hora certa, ao irmão João, tá bom? Um abraço. E a irmã Silvânia, fala comigo. Fala, irmã Silvânia. Sorte por aí. Fala aí, irmã Silvânia, comigo.
2: Boa noite, a paz do Senhor, meu pastor Luiz Mário, como é que o senhor está? Como está a família?
1: Tudo bem, senhora.
2: Aqui está todo mundo bem, graças a Deus. Alô, com meu esposo Francisco Rodrigues. A minha neta, Isa Laís, Gabriela e Eduarda. Meu filho também, Daniel, está aqui na escuta do programa. E toda a lotação que já estão já entregando já o serviço daqui a pouco, né? Um alô para o Ronildo, o Nivaldo. O demais ouvintes que estão ligando a programação, receba meu alô e meu abraço. Pastor, você sabe que a PEC, né, para enquadrar os servidores do Estado Federal de Roraima, são muitos, são mais de 4 mil servidores, pastor. Teve duas reuniões para que o nosso deputado fosse lá representar, fosse lá apoiar, dar força para essa PEC ser aprovada. Pastor, a primeira reunião não compareceu nenhum. Teve outra novamente agora, não compareceram nenhum também novamente. Como é que esse deputado quer ser eleito, quer se reeleger novamente? E tem pessoas que não vão votar mais deputado, que não confia mais nele, né? Eles têm que ir lá dar força para esse povo, e não foram. Estão pensando na reeleição dele, na campanha. Mas tem que lembrar que tem muitos servidores ali que votam ainda. Pessoa de idade também dá vota. E essa PEC depende do nosso deputado e dos nossos senadores. Tá bom? Tá bom, pastor? É a segunda vez que eles não vão lá representar Roraima. Apareceu nenhum, pastor, nenhum. Tenho todos uma boa noite, porque eu fui.
1: Valeu, irmã Silvânia. Olha, só tá com uma vinheta hoje, mas tá com uma, né? Alô, irmã Silvânia, muito obrigado pelo carinho, obrigado pela audiência, irmã Silvânia, me acompanhando no bairro Cauamé. Aquele abração, muito obrigado. Comigo, chegando aqui, meu amigo Nivaldo. Fale, Nivaldão.
3: Boa noite, pastor. Manda um abraço aí para o Lucas. O Lucas, de uma empresa onde eu trabalho, entendeu? Ele tá aqui, comigo aqui. Manda um abraço aí pro Lucas, tá? Ele mora lá no Caranã. Tá bom? Aqui é o Nivaldão do Bela Vista.
1: Valeu, meu amigo Lucas. Um abraço, muito obrigado. Receba um abraço aí do irmão Nivaldo, irmão Nivaldão. E hoje vai dar o quê, Nivaldo? Ah, pessoal lá do Cabuloso, tá bom? Os secadores estão aí. Diga aí, meu amigo Diego.
4: Diego, um abraço. Paz do Senhor, pastor. Estão colocando os cabos aqui agora. Até que enfim estão colocando por cima. Vai ficar bonito, reiluminado aqui, né? Agora, se um camarada subir aqui em cima para tirar esses fios, ele merece pegar uma pisa com esses fios. Pode, senhor, pastor Luiz Mário, passando aqui para dar um alerta, né, para o pessoal aí sobre o voto, mais uma vez reforçando o que você falou, para deputado estadual, para deputado, para senador, que são dois votos importantíssimos. Nós precisamos moralizar essas casas, precisamos colocar um freio nesse Supremo, que hoje até fonte jornalística que é encoberta pela... é proibido, né, a revelação da fonte pela Constituição brasileira, e hoje já foi mais uma vez quebrada, né? Esse pessoal que tem político de estimação, que quer colocar o menino de ouro de volta, ainda quer presentear a mulher dele com o cargo de deputada federal, presta muita bem atenção no que vão fazer, porque depois é só peia e pranto, e aí só Deus para nos socorrer.
1: Valeu, meu amigo Diego, muito obrigado. A gente tem alertado sempre aqui. Aqui nós não temos lado partidário, aqui nós temos, sabe o quê? Um alerta para o povo. Tá bom? Cuidado, porque são 4 anos, para senador são 8 anos, tá bom? E a gente tem um Supremo aí que tá valente, e se tiver gente de esquerda eleito aí, meu amigo, que fé em ação, boa noite, o povo fala, a paz do Senhor, pastor Nelson Padilha.
5: Como todos estão comentando, né? Essa eleição é muito importante, uma das mais importantes do momento, porque o que, que acontece? O presidente, ele vai, esse mandato dele, ele vai ter que apresentar 4 ministros, né?
1: Sim.
5: 4 ministros. Então, nessa apresentação, se não tiver os senadores que realmente fala pelo povo, pensa pelo povo e goste do povo, vai acabar atrapalhando mais ainda o processo. Então, o autista não tem aquela expressão de voto para definir uma campanha presidencial. Mas nós temos que fazer a nossa parte para presidente, exatamente já pensando, mas para senador, sim. né? São dois senadores agora que Roraima vai mandar, então nós temos que pensar muito bem, né? Se esses senadores que a gente vai enviar para lá, eles vão representar mesmo bem o povo, vão falar pelo povo, né? Tá? Então, essa é a minha opinião, sabe, pastor?
1: Tá
5: Deus
1: certo.
5: Abençoe o senhor e todos os ouvintes aí da parente do programa Fé em Ação.
1: Obrigado, pastor Léo Sampadilha, pela sua opinião. Quero mandar meu boa noite, meu abraço à obreira Sueli. Boa noite, pastor Luiz Mário. A paz do Senhor, todos os irmãos ouvintes, mando um alô para a irmã Silvânia e o irmão Francisco. Um abraço, já tá dando um alô aí. Ah, um abraço, irmã Silvânia, irmão Francisco lá do Calmé. Quem manda é a obreira Sueli. Um abração, obreira Sueli, obrigado pela audiência ao programa Fé em Ação. Vamos caminhando com o programa Fé em Ação, o povo participando, o povo opinando sobre hoje pela manhã. Aqui no programa o povo falou sobre algumas empresas, tá bom? Tem algumas empresas, ou algumas empresas que de telefonia que substitui os cabos e deixa eles soltos. Me parece que tem uma lei municipal, eu disse que até busquei essa lei municipal, eu quero que você me ajude. Se o seu bairro tem também, como alguns bairros que eu passei. Eu passei ali pelo União, na Avenida Rui Baraúna, tem cabo jogado por todo lado. Aqui não pode acontecer um acidente com uma criança, com um adulto, com um idoso que anda por aquelas calçadas ali, aquele no meio ali na avenida. São cabos jogados por ali e essas empresas, elas têm que ser responsáveis. Quem tira, tem que levar. Por que deixa lá? Então, o irmão hoje falou dizendo que é até difícil de cobrar porque as empresas muitas vezes não têm uma identidade, o carro não é adesivado, quem sobe também não tem uma identificação. E nós precisamos de uma fiscalização, o povo quer a fiscalização com urgência. Nas ruas dessa cidade, com um monte de cabo jogado por aí. Cabo solto por aí. 99116-1059, quem está comigo por aqui? Paz do Senhor. Dá para entender o áudio, óbvio.
6: Para resolver esse problema, pastor, a sua voz, seu pedido, é muito importante. A sua voz tem muito poder. Tá, pastor? Só te dar um abraço. Deus abençoe.
1: Pois é, o áudio não deu para entender muito bem o áudio aí do nosso irmão. É do telefone, que é a Kelly, né? O telefone, mas foi uma pessoa, um homem que falou. Eu quero que ele repita o áudio de novo para mim aí. Tá bom? 99161059, vê se melhora o áudio aí para nós. Tá bom? Para a gente poder entender melhor o que o irmão estava falando aí. Ele falou da voz, mas eu não entendi mais. Essa voz tem muito poder, alguma coisa, ele falou assim. Tá bom, irmão? Mande aí de novo aí o áudio. Vamos ver quem está falando, porque a gravação ficou um pouco ruim. Tá bom? Nós tentamos aqui melhorar, mas mesmo assim ficou ruim o áudio. 99161059, pô, pode opinar comigo, mande para nós. Então, o que acontece? Chamamos a atenção aí das autoridades, tá bom? Que tomem uma providência, as empresas. Precisa, olha, se tudo, irmã Carly, se tudo a gente fizesse como realmente tem que ser feito, não precisava ter policial, não precisava ter tanta lei neste país, que muitas vezes tem lei por aí. Tem lei que você não pode passar mais de 20 minutos, 30 minutos no banco, não é isso? Não funciona. Não funciona de maneira alguma. São leis que são criadas que não funcionam. Tá bom? O cara passa aí um dia, se você quer resolver um problema no banco, você passa o dia inteiro. Ah, mas para tu ter o direito, você tem que pegar a senha com o número, lá a hora que você pegou a senha, e depois pedir para o operador de caixa colocar a hora que você for atendido. Aí você vai atrás dos seus direitos. É isso mais ou menos. 99161059. O povo opinando comigo no programa. O povo opinando, então eu quero ver o povo. Eu estou com aqui o povo falando comigo. Aqui lá na rua Tambaqui, no bairro Santa Teresa. Informações que tinham me ligaram falando aqui no programa, que é poeira para todo lado. Mas graças a Deus choveu de agora há pouco e deve ter dado uma melhorada. E de tanto falar, a imprensa foi lá. E imediatamente chegou um carro, pipa, já acalmou a poeira.

0: Chegou na hora.
1: Opa!
0: Tava muito quente.
1: Tava muito quente, né, Bojão?
0: Tava, tava. Tinha que esfriar um pouquinho, que é pra gente ter um sono mais tranquilo, né?
1: É, tranquilo, hein, Bojão? Como é que você está?
0: Graças
1: tudo bem?
0: Graças a Deus, tá tudo tranquilo. Tô só esperando a sua vinda aqui.
1: Não esquece não que nós vamos. Essa semana nós chega aí, viu? Tá Fique bom. Tranquilo. Quando você se preocupar, eu tô batendo na sua porta. Tá bom, meu amigo?
0: Tá bom, tudo de bom aí.
1: Um abraço.
0: Alô, outro pra você e pra irmã Calepita.
1: Epa, ela já tá aqui ouvindo. Um abraço. Obrigado, meu amigão. Irmão João do Brigadeiro, gente boa, meu amigão. Olha aqui, agora vamos lá, vamos ver o que ela quer falar.
2: Paz do senhor, pastor Luiz Mário.
1: Paz do senhor.
2: Eu tô repetindo o áudio porque tava conectado no rádio do carro.
1: Sim, senhor.
2: Pastor, é o seguinte, nós ficamos aqui numa fila.
1: Sim.
2: Do supermercado Açaí até o posto Caracas. As três partes da pista completamente lotada. Então, eu estou lhe pedindo, dê um alô aí para esse povo que diz que tem um projeto de fazer um viaduto. Que façam, para evitar esse sofrimento desse pessoal aqui, porque isso aqui, daqui 5 anos, nós não temos mais como andar nessas ruas, nesses horários de pico. Quando o brigadeiro Otomar de Souza Pinto morreu, ele deixou um projeto para fazer um viaduto no Ibama e na Mário Homem de Melo. Ele tinha feito aquele da Gleice de Paiva, mas ninguém aproveita projeto de outro político. Esse é o grande problema. As obras que são inacabadas dos outros políticos, fica tudo aí virando um elefante branco. Então a sua voz é muito ouvida em todos os meios. Todo mundo sabe que o senhor, quando fala, é porque são necessitados. Estamos necessitados disso aí. Então, quero lhe agradecer e pedir a Deus que lhe ajude, que você continue com essa sua voz, tá? O meu nome é Diácono Santana. Um abraço.
1: Valeu, meu amigo Diácono Santana, muito obrigado. Diácono Santana, é aqui que a gente tem falado bastante aqui, eu quero lhe agradecer, muito obrigado. Aqui não estamos perseguindo ninguém, mas realmente já é um projeto. Hoje pela manhã falamos no programa. Quero lhe agradecer, muito obrigado. Ele disse que demorou tempos e tempos na fila para chegar nessa rota por aí. E realmente, quando foi feito aquele viaduto da Gleico de Paiva, houve muita crítica até da própria imprensa. Eu acho que ele deve lembrar aí o Diácono Santana, quando todos criticaram, dizendo: por que fazer um viaduto numa cidade dessa? O que é que uma cidade dessa precisa de um viaduto? Qual é o trânsito que tem para uma cidade dessa? E hoje, quem fez é porque tinha uma visão de futuro. E uma cidade, um estado, um município, um país se trabalha também, não é especificamente para o hoje, mas trabalha para o amanhã, para o futuro do amanhã. Então, irmão Emediaco Santana, muito obrigado. E aí nós vamos estar falando. Tá bom? Cadê os viadutos, prefeito? Foi prometido por aí. Ali na Trevo, ali na antiga bola do Ibama e ali também lá no Caracas. Promessas de política. E aí nós vamos tocar agora, se enganar com esse tipo de coisa, que o povo promete, estão estudando, estão se formando e nada disso, o povo sofrendo. Hoje, para você chegar em casa num horário desse, tem que sair antecipado, porque a coisa totalmente pega. Então, é o povo participando no 99216-1059. Estou estudando ainda como é que vamos fazer o viaduto, tá bom? Aí nós temos hoje 8 deputados estaduais, temos 3 senadores. Será que esses homens lá de Brasília não podem botar emenda? Eles são do estado, são eleitos pelo povo daqui. Tem que botar emenda para resolver o problema do trânsito da cidade. A prefeitura pode alegar que não tem dinheiro para fazer, porque o próprio município não pode bancar. Então, tem aliados por aí. Tá bom? 99216-1059. Alô, meu amigo Silvio.
3: Boa noite, pastor.
1: Boa noite,
3: senhor.
1: Boa noite, meu
3: amigo. É, rapaz, quando o Otomar foi fazer aquele ali da feira.
1: Sim.
3: Ali na 174. Ali foi uma parcela de contrários. Ai, fazer viaduto aí, não sei o que, tem um bocado de gente contra.
1: Era, eu lembro.
3: Foi só fazer, parou de morrer gente. Morria gente quase toda semana.
1: Ali era.
3: Matos.

0: carro, era batida ali, era direta. Tá aí, resolveu, tá resolvendo. Só algum doido que às vezes quer pular de lá, mas...
1: Ixi!
0: Tirando isso aí, ninguém mais morreu com acidente de moto, de carro ali. Ali não.
1: Valeu, meu amigo Silvio! Silvio tá lembrando muito bem do que eu falei agora. No 99161059, me conte como é que tá as coisas no bairro. Alô! Alô, meu amigo, alô, Kaique! É hoje que a Poca vai trouxer o rabo. Se não for, Bicoca. É hoje? É hoje. Olha, Operação Desarme. Trio é preso com armas e munições e drogas no João de Barro. Rapaz, olha aqui, meu amigo. Durante a Operação Desarme, três pessoas foram presas com armas e munições e entorpecentes no bairro João de Barro. Nesta terça-feira, dia 11, a ação foi resultado de uma investigação conduzida pela Delegacia de Repressão Entorpecente e contou com apoio do Núcleo de Inteligência da Polícia Civil de Roraima e do Canil da Polícia Militar. Ao todo, foram apreendidos 2 armas de fogo, 74 munições, aproximadamente 3,6 quilos de drogas, balança de precisão e radiocomunicadores. Investigados, a investigação teve início há cerca de uma semana antes da operação, a partir de uma denúncia encaminhada à Polícia Civil por meio de disque denúncia. A partir das informações recebida, a equipe do DRE passou a realizar diligências para verificar a possível prática do tráfico de drogas em um imóvel localizado no bairro João de Barro. De acordo com o delegado titulado Júlio César da Rocha, o trabalho investigativo permitiu identificar movimentação relacionada ao imóvel e acompanhar um dos suspeitos antes da abordagem. Durante as diligências realizadas ontem, os policiais visualizaram KFRM, de 43 anos, saindo da residência. O investigado é conduzindo uma motocicleta. A equipe realizou acompanhamento por aproximadamente 4 quadras. Diante dessa suspeita levantada durante a investigação, efetuou a abordagem com KFRM. Foram encontrados poções de substância aparentando ser cocaína, pasta base de cocaína, skunk. Segundo o delegado, durante a abordagem, ele tentou reagir à ação a policial, sendo necessário uso de algemas para garantir a segurança da equipe e do próprio abordado. Na sequência, os policiais foram até a residência, onde encontraram WAT, de 41 anos, e uma mulher HPM, de 31 anos. Durante as buscas no quarto do casal, foram localizados uma pistola calibre 9mm, um revólver calibre 38, com uma munição raspada, ambos municiados, além de 74 munições, sendo 60 de calibre 9mm e 14 de calibre 38, além das 2 balanças de precisão, radiocomunicadores. Também foram apreendidos poções de tablet e substâncias aparentando ser cocaína, pasta base de cocaína e skunk, totalizando aproximadamente 3,6 quilos de drogas, ou 3,6 kg. A investigação, o delegado destacou que a atuação da equipe baseada no acompanhamento das informações recebidas por meio de denúncias na realização de diligência antes da investigação policial. Foi um trabalho de investigação, acompanhamento, verificação das informações recebidas. A partir disso, conseguimos chegar ao local, identificar movimentação e prender armas, munições, drogas, e retirar esse material de circulação é fundamental para enfraquecer a atuação criminosa, destacou o delegado. Durante das buscas, o canil da Polícia Militar foi acionado para auxiliar na localização dos entorpecentes. A atuação dos cães de detecção foi considerado fundamental para a localização do material apreendido. Atuação de audiência de custódia. Após a ação, KFRM, WAT, HPM foram conduzidos à sede do DRE, onde foram autuados em flagrante pelos crimes de identificação durante a ocorrência, entre eles tráfico de drogas, associação para o tráfico, posse irregular de armas de fogo, posse de arma de fogo e uso restrito de resistência, obstrução de ação policial, conforme circunstâncias atribuída a cada envolvido. Nesta quarta-feira, dia 12, os três foram apresentados à audiência de custódia. Os dois homens tiveram prisão em flagrante convertida em prisão preventiva e foram encaminhados ao sistema prisional. A mulher, HPM, teve a prisão convertida em prisão domiciliar. Folha de Boa Vista, a nossa fonte. Você pode observar aí, meu amigo, é perigoso, tá bom? É, meu amigo, boa noite, meu pastor, Pai do Senhor, sinal do posto Caracas, indo para casa, mais um dia de trabalho, graças a Deus. Epa, rapaz, me mandou aqui o Diácono Adriano, que tá super lotado perto do Caracas, posto ali perto do Caracas, lotado, mandando fotografia para mim. Alô, é onde foi feita a promessa, onde tem feito as promessas do viaduto, é lá no Caracas, é no Trevo, é lá na Bola do Ibama. Onde é o maior? Nós vamos cobrar aqui constantemente, porque é fala. Foi promessa. Se é promessa, tem que cumprir. Tá bom? Tem que começar mesmo, cavar um buraco lá. Ele cavar um buraco pro povo, não, Nivaldo? Fala aí, Nivaldão.
2: Boa noite, pastor. É realmente, pastor, a respeito desses varais que fica estendido na frente das nossas casas, principalmente esses fios de internet, que eu chamo, não é fio de internet, é varais de roupa. Se a gente prestar bastante atenção, dá para colocar a roupa para enxugar. Então, são os varais. Então, a Anatel, ela tem, junto com a Prefeitura e principalmente o Ministério Público, estadual e federal, tem que notificar essas empresas, porque está prejudicando todas as pessoas, está ficando aquele varal de roupa nas frentes das casas, aí o camarada se chateia, mete o alicate, entendeu? Que muitas vezes entra um caminhão para levar alguma mudança, para descarregar algum material de construção, aí fica esse varal de roupa na frente da casa. Então é terrível. O Ministério Público, junto com a Prefeitura, tem que resolver essas situações, tem que chamar todas essas empresas que prestam serviço na cidade, né? Tanto na cidade como no interior, para que venha resolver essas situações, né? Então é isso, pastor.
1: Valeu, meu amigo Nivaldo.
2: Pastor, hoje o Mengão vai ganhar de 2-1, tá? Hoje é 2-1 pro Mengão.
1: Aí, meu amigo Nivaldo, gente boa, Nivaldão, batendo pé, diz que o Flamengo hoje ganha. O que você acha, Silvio? Vai dar certo ou não vai? 18 horas e 49 minutos, é o programa Fé em Ação, deixando você bem informado. Tem que sair daqui a pouco, tem mais uma programação agora à noite, eu tenho que sair, mano, com tempo, tá bom? Tem que sair com tempo, porque é um pouco meio... Tá bom, povo falando. Fé em Ação, boa noite. Ronildão do 458, fale comigo, Ronildo!
3: Paz do Senhor, pastor.
1: Paz do Senhor, irmão Ronildo, tá tudo bem?
3: Tudo bem, graças a Deus.
1: Me dando carona, né?
3: É, teve um acidente aqui no Jardim Tropical, aqui nesse posto do Equador. Aí tá o trânsito ali, quem vai pra Vila Olímpica tá interditado ali.
1: Por quê?
3: Acidente de moto ali, acidente de moto, pastor.
1: É?
3: É. Aí tá interditada essa parte aqui que vai pra Vila Olímpica pelo Centenário.
1: E o que foi que houve?
3: Acidente.
1: Acidente? Na Vila Olímpica, é?
3: Ali vai pra Vila Olímpica, pela avenida Vila Olímpica aqui, antes de chegar no Buritizal.
1: Antes de chegar no Buritizal?
3: Depois do semáforo ali, daquele posto, daqueles dois postos ali.
1: Sim.
3: Aí teve um acidente ali, eu acho que o SAMU vai pra lá. Passou agora aqui por nós, aqui na Avenida Centenário, tá indo pra lá.
1: Ah, tá certo. Então aí essa avenida é depois do semáforo, né?
3: Isso, depois do semáforo.
1: Que tem um semáforo que dobra pro Buritizal e segue pro lado da Vila Olímpica, né?
3: É. E pastor, esses fios de internet lá em casa tem um monte. Quem quiser, é só ir lá na rua de casa que tem um monte ali no chão, ali, eles deixam no chão. Aí pode causar um acidente, pastor. Uma motocicleta aí enrolar na roda da moto. Tem muito por aí, em todo lugar.
1: E Ronildo,
3: Senhor.
1: Agora, a partir de agora, tu sabe que as visitas agora não. Ronil, tu gosta de comprar café na tua casa?
3: Café, pastor?
1: É, porque agora você não vai ser comprar café, não. Tá chegando um período agora que os candidatos vão chegar na sua casa já levando o café, o açúcar, e diz que lembrou do senhor, ainda faz o café ainda. Tu já viu aí, rodando?
3: Ronil. Aí, deixa ele falar, eu tenho que ter uns copos de extrato de tomate, pastor.
1: Não, ele rapaz, em qualquer lugar. Não, tu vê aí, tem candidato aí que tá andando de bicicleta, Ronil, tu viu aí?
3: Rapaz, pastor, não é, não, pastor, pra ganhar um voto, pastor, o cara bebe café até em copo de plástico, em copo PET.
1: Ronil, rapaz, o pessoal abraça e diz assim, ei, eu tava lembrando de ti. Aí não vou fazer, não faz não, é que eu tava lembrando de você. Inclusive, eu já trouxe o café, o açúcar, quem vai fazer sou eu. Tem candidato fazendo, você acredita, café? E tão filmando e botando nas redes sociais aí, rapaz, Ronil, isso é muito, é brincar com um povo um negócio desse, Ronil, não é verdade?
3: Pastor. É, e a gente o seu programa é um programa que tem as brincadeiras, mas é igual o saudoso Afonso Parente falava, né? Que o senhor faz um programa brincando, mas ao mesmo tempo sério.
1: Claro.
3: É, a gente pega no ar quem quer.
1: Só...
3: Mas que tá acontecendo isso aí, tá mesmo, pastor. E, pastor, e hoje o Flamengo perde, tá? O Flamengo perde pro Cruzeiro.
1: Ronil.
3: Hoje
1: como é que você faz uma ligação? Como é que você faz uma ligação de tarde pra mim, jantando pela noite, me dizer um negócio desse, Ronil? A minha amizade com o senhor não foi pego de anzol, não, Ronil. Entendeu?
3: Quero mandar um abraço aí pros meus amigos vascaínos aí, o Vicente, o Zeca. Meus amigos flamenguistas são gente boa, mas são flamenguistas, mas são meus amigos, que é o senhor, a Carla. Agora um abraço todo especial mesmo é pro pastor Léo Sampadilha e pro meu amigo Felipe. Esses sim são gente boa do coração.
1: É, gente boa. É.
3: Um abraço, pastor.
1: Um abraço, meu amigo Ronildo. Muito obrigado, Ronildão, participando comigo. 18h54, eu vou embora. Eu quero agradecer você pelo carinho, quero agradecer você pela audiência e quero lhe fazer um convite para amanhã, a partir das 18 horas, se Deus nos permitir, estamos de volta na Parente FM, na Rádio Nossa Voz, com mais um Fé e Ação, tá bom? Sempre contando com você, porque juntos somos mais fortes, não é verdade? Um forte abraço, com Deus na frente, a vitória certa, boa noite, a paz do Senhor, ali manda aqui um alô, pastor Léo. Um abraço, pastor Léo. Vamos embora, amanhã tem mais. E a partir das 7 da manhã nós estamos aqui com o programa Bola e Manchete. Boa noite, a paz do Senhor.

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0: 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As notícias do governo federal que movimentaram o país no dia de hoje.
1: Olá, boa noite.
2: Boa noite para você que nos acompanha em todo o país.
1: Quarta-feira, 12 de agosto de 2026.
2: Vamos ao destaque do dia.
1: Decreto regulamenta a escolha do fornecedor de energia elétrica por consumidores de baixa tensão.
2: Isso significa que escolas, hospitais, pequenos comércios e indústrias de menor porte vão poder decidir quem vai prestar o serviço.
1: Consumidores residenciais também terão essa opção a partir de 2028. Graziele Bezerra.
3: Também foi regulamentado o mercado de hidrogênio de baixa emissão de carbono no país. O decreto prevê a estruturação do Sistema Brasileiro de Certificação de Hidrogênio.
2: Plano Nacional de Logística orienta o planejamento da infraestrutura de transportes para as próximas décadas.
1: O documento destaca a integração como um dos principais desafios. Pablo Mundim.
4: O plano reúne 31 eixos prioritários para os próximos 24 anos. São 12 rodoviários, 8 ferroviários, 4 aquaviários e 7 intermodais, que combinam diferentes formas de transporte.
2: E ainda, a Agência Nacional de Proteção de Dados suspende por 3 dias a funcionalidade de transmissão ao vivo do Discord.
1: A ação faz parte do processo que apura falhas na proteção de crianças e adolescentes no ambiente digital. Thaís de Araújo.
5: A suspensão será mantida até que a empresa comprove a adoção de medidas técnicas, de segurança e de governança que sejam adequadas para proteger os menores de 18 anos.
2: Hoje, na apresentação da Voz do Brasil, Mariana Jungmann e Luciano Seixas.
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2: Foram regulamentados 4 decretos na área de energia e transição energética.
1: Entre as medidas está a regulamentação das atividades de captura e armazenamento de carbono e também a abertura do mercado livre de energia.
2: Os detalhes você vai ouvir agora na reportagem de Graziele Bezerra.
3: Um dos decretos assinados nesta quarta-feira regulamenta o uso de tecnologias de captura e armazenamento de carbono. A medida contribui para a redução das emissões de gases de efeito estufa e para tornar o Brasil um país carbono negativo, como explica o ministro de Minas e Energia, Alexandre Silveira.
6: Capturar o carbono, colocá-lo onde é possível colocá-lo de forma segura, nas rochas, e tornar a produção de petróleo e a produção de outros biocombustíveis com captura e estocagem negativa de carbono.
3: Outro decreto estimula a produção e consumo de combustível sustentável de aviação no país. O ministro Silveira também anunciou a regulamentação da abertura do mercado de energia, permitindo que consumidores de baixa tensão escolham seu próprio fornecedor de energia elétrica, o que alcança consumidores residenciais, pequenas indústrias e comércios.
6: Até dezembro de 27, todo o comércio e toda a indústria poderá escolher de quem comprar energia. E até novembro de 28, todos os consumidores brasileiros.
3: Também foi regulamentado o mercado de hidrogênio de baixa emissão de carbono no país. O decreto prevê a estruturação do Sistema Brasileiro de Certificação de Hidrogênio, que tem como objetivo comprovar o desempenho ambiental do hidrogênio em comparação com outros combustíveis. Reportagem Graziele Bezerra.
1: Estradas, portos, aeroportos e hidrovias. Um documento aponta os principais desafios no modal de transportes do Brasil.
2: O Plano Nacional de Logística mapeia problemas atuais, prevê demandas que devem crescer e aponta onde a infraestrutura de transportes precisa avançar em até 2025.
4: O plano reúne 31 eixos prioritários de transporte para os próximos 24 anos. São 12 rodoviários, 8 ferroviários, 4 aquaviários e 7 intermodais, que combinam diferentes formas de transporte. Outros 11 eixos integram um banco de projetos para estudos futuros. Com 112 objetivos prioritários, o Plano Nacional de Logística identifica problemas que precisam ser enfrentados hoje, demandas que podem crescer até 2050 e oportunidades de desenvolvimento regional. O plano também identifica a necessidade de ampliar o uso de ferrovias, hidrovias e cabotagem, e de melhorar a integração entre diferentes modos de transporte. Entre os desafios estão os gargalos para o transporte de produtos importantes para a economia brasileira, como soja, milho e carnes. O ministro de Portos e Aeroportos, Tomé Franca, defende novos modais para ampliar o escoamento.
7: O grande gargalo do setor portuário hoje não é mais a sua capacidade, mas o acesso aos portos para que a gente possa ter maior eficiência. A gente precisa integrar esses modos de transporte. Portanto, eu acho que o PNL ele aponta para esse futuro da infraestrutura brasileira.
4: Hoje, as rodovias respondem por mais da metade do transporte de cargas e o setor emite cerca de 217 milhões de toneladas de CO2 por ano. O ministro dos Transportes, Jorge Santoro, explica que o PNL vai ser o principal instrumento de transformação do setor para a próxima geração.
8: Então, isso é um investimento que tem um efeito multiplicativo na economia muito relevante, muito importante. E a gente, com esse PNL, está procurando propor um olhar diferente para o país para os próximos anos.
4: O documento foi elaborado pelos Ministérios dos Transportes e de Portos e Aeroportos, com participação dos estados, do setor produtivo, da sociedade civil e de especialistas. Reportagem Pablo Mundim.
2: Como a gente ouviu na reportagem de Pablo Mundim, o Plano Nacional de Logística prevê ações até o ano de 2050. Cerca de 5.300 empresas brasileiras foram diretamente afetadas pelas novas tarifas de importação anunciadas pelos Estados Unidos contra o Brasil.
1: Para ajudá-las a enfrentar as dificuldades causadas pela perda do mercado norte-americano, a Agência Brasileira de Promoção de Exportações, Apex Brasil, anunciou uma série de ações.
2: Elas envolvem atendimento individualizado para encontrar outros países compradores e auxílio para adaptação a novos mercados.
1: Mais cedo, eu conversei com o presidente da Apex Brasil, Laudemir Miller, sobre essa atuação. Acompanhe.
9: Presidente Laudemir Miller, um prazer ter o senhor com a gente aqui na Voz do Brasil. Seja bem-vindo. Então, vamos falar para a gente, explica para a gente, por favor, sobre esse plano de diversificação de exportações. O que, que é essa nova estratégia criada pela Apex para ajudar as empresas que foram afetadas pelas novas tarifas dos Estados Unidos?
10: Oi, Mariana, um prazer estar aqui. É um plano de socorro, de atendimento às empresas que estão sendo impactadas pelo aumento de tarifas pelo governo americano. Nós temos hoje vários setores, mais de 2 mil produtos estão com tarifas elevadas. Você imagina que de uma hora para outra o empresário brasileiro está enfrentando um imposto a mais, uma tarifa a mais de 40%. Então, nós vamos apoiar diretamente as empresas brasileiras, vamos trabalhar com 5.300 empresas para que essas empresas, o empresário, possa encontrar, ficar frente a frente com o comprador internacional do mercado dele, né, do produto dele, em mercados alternativos. Então, é isso que a gente vai fazer. Nós vamos fazer isso por meio de feiras internacionais, rodadas de negócios, trazer compradores ao Brasil, e o nosso objetivo é realmente fazer com que, apoiar esses empresários para que eles diversifiquem, encontrem um novo caminho, encontrem um novo mercado.
9: Pois é, o senhor mencionou aí 5.300 empresas, né, afetadas que podem ser ajudadas por esse novo plano. São 35 setores econômicos. Quais são esses setores, presidente? Onde é que o problema é mais grave? E o plano, ele tem mecanismos aí para priorizar alguns setores onde, entre esses 35, onde o problema seja ainda pior?
10: Nós vamos atender a todas as empresas impactadas, né? 5.300 empresas, todas as empresas impactadas pelo tarifaço. Claro que a gente tem algumas prioridades, são setores que estão sofrendo mais, né? Porque a gente tem muitas empresas, por exemplo, do setor de rochas, que pega muito, né, aí a região do Espírito Santo, que os Estados Unidos é o mercado principal. A gente tem o setor de madeira, que pega a região sul, que os Estados Unidos é o mercado principal. Móveis, a gente tem calçados, têxteis, enfim, de várias regiões do Brasil. Nós vamos priorizar estes setores numa estratégia também setorial. A Apex Brasil, que é a Agência Brasileira de Promoção de Exportação, nós temos uma parceria com 29 entidades setoriais empresariais que estão conosco nessa nesse grande movimento, né, de apoiar essas empresas. Então, a gente tem prioridade, mas nós vamos atender todas as empresas, cada uma delas individualmente. E aí, Mariana, até para as empresas, né, as pessoas que estão ouvindo a Voz do Brasil e acompanhando a gente, o Brasil, neste mês de julho, nós exportamos 35 bilhões de dólares. E de janeiro a julho, a balança comercial brasileira já registra 220 bilhões de dólares de exportação. Ano passado, nesse período, a gente estava em 200 bilhões. E o que está acontecendo? Né? Nós temos, portanto, 20 bilhões a mais em relação ao ano passado. Nós caímos a exportação para os Estados Unidos em 3 bilhões de dólares, mas nós tivemos um aumento para a Europa de 3,1 bilhões de dólares. Para a Índia, que é um mercado que agora a gente está tracionando mais as nossas exportações, nós crescemos 2 bilhões e 700 milhões, nós crescemos 11 bilhões e 300 milhões para a China. Então, a exportação brasileira está num caminho muito importante. A gente já tem um superávit da balança comercial no Brasil deste ano, nessa metade do ano, de 50 bilhões de dólares, mas tem setores que estão sofrendo com o mercado americano. Então, nós estamos num movimento geral para trabalhar a diversificação das exportações brasileiras, com um foco específico nas empresas que estão sendo afetadas. E a gente vai trabalhar com vários mercados. Vamos trabalhar com o Canadá, com o México, a gente vai trabalhar a África, vamos trabalhar com a Europa, que a gente tem esse acordo tão importante, com a Alemanha, vamos trabalhar com a Ásia, principalmente, né? Não só China, mas Filipinas, Indonésia, Malásia, Singapura, que a gente acabou, que o Brasil acabou de assinar um acordo. Então é um grande movimento de ampliação das exportações do Brasil, de diversificação das exportações brasileiras, mas principalmente, sabe, Mariana, para pegar na mão, para atender aquele empresário que de uma hora para outra está enfrentando um imposto de 40%. É para esse empresário que é esse plano. E o que, que a gente vai fazer? Nós vamos colocar compradores internacionais do produto dessa empresa frente a frente para que ele possa negociar. E a gente vai fazer isso, inclusive, com isenção de taxa. Nós não vamos cobrar os serviços que geralmente a Apex Brasil cobra, né? A gente tem algum subsídio, mas dessa vez a gente vai fazer com uma isenção total de taxa para esses setores, porque realmente as empresas estão precisando. E ainda mais, muitos empresários nos falam assim, mas eu estava preparado para os Estados Unidos.
9: Sim, inclusive, uma alegação, né? Ah, é um mercado específico, eu tinha que vender para a demanda da forma como eles apresentam. É possível adaptar isso para outros mercados?
11: Muito. 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
14: Presidente do STF se reúne com representações diplomáticas do grupo de países da América Latina e do Caribe.
15: Urna eletrônica ganha nova interface para as eleições 2026.
14: Para o STJ, poderes para atuação extrajudicial de advogado não limitam procuração geral em processos judiciais.
15: Boa noite, eu sou Marcela Luiz.
14: E eu sou Walter Lima.
15: O presidente do Supremo Tribunal Federal, ministro Edson Fachin, se reuniu hoje com representações diplomáticas do grupo de países da América Latina e do Caribe.
14: Na ocasião, ele destacou duas prioridades da agenda externa do STF. A primeira prioridade é a defesa da democracia constitucional que, segundo Fachin, se encontra sob pressão em diferentes partes do mundo. Na ocasião, ele falou sobre a importância da independência judicial. Vamos ouvir um trecho da fala do ministro.
16: Em particular, tenho buscado, seja multilateralmente, seja bilateralmente, contribuir para a articulação de uma rede de cortes supremas e tribunais constitucionais atentos para a autonomia dos juízes como pressuposto da democracia constitucional. Afinal, são os juízes, sobretudo os juízes constitucionais, os guardiões últimos dos direitos fundamentais.
15: A segunda prioridade da agenda externa do Supremo, apontada por Fachin, é a ênfase na América Latina e no Caribe, com a consolidação de uma região de encontro, de entendimento e cooperação.
14: O presidente do STF também destacou que o Supremo vai sediar, em novembro deste ano, o 11º encontro do Fórum de Cortes Supremas do Mercosul.
15: Plenário do STF reconhece validade da moratória da soja e decide sobre leis de Rondônia e Mato Grosso que restringem benefícios fiscais.
14: A moratória da soja é um acordo privado e voluntário firmado entre empresas que impede a aquisição de produtos de fazendas localizadas em áreas desmatadas após julho de 2008 na Amazônia. Marta Ferreira.
17: O julgamento começou em março, mas foi suspenso após o Supremo decidir encaminhar o caso ao Núcleo de Solução Consensual de Conflitos. A ideia era buscar um acordo entre as partes. No entanto, em junho, houve um recuo que impossibilitou um consenso sobre o tema. Na retomada do julgamento, o plenário reconheceu a validade das leis estaduais e a licitude da moratória da soja. Também decidiu pela consequente extinção das ações e procedimentos relacionados à sua suposta ilegalidade.
15: Urna eletrônica ganha nova interface para as eleições 2026.
14: Com as novidades, votação será mais acessível e intuitiva. Fábio Ruas.
18: Na interface, uma nova fonte torna a urna mais acessível para pessoas com deficiência visual, porque o desenho das letras privilegia contraste, espaçamento e definição dos caracteres, facilitando a leitura. Também foi inserida uma barra de progresso que permite ao eleitor acompanhar em tempo real o andamento da votação. Além dessas novidades, também foi ampliado o uso de Libras, a língua brasileira de sinais, em diferentes etapas da votação.
15: Procuração dada a advogado para atuar em processos continua válida, mesmo se conceder poderes para atuação fora da justiça, perante órgãos administrativos.
14: Essa conclusão é do STJ. Fátima Uchoa.
19: Ainda na fase de conhecimento em ação de indenização por danos morais, uma operadora de plano de saúde substituiu advogados e apresentou procuração que dava às novas representantes amplos poderes para o foro em geral e as autorizava a representá-la perante especialmente duas autarquias federais. A terceira turma do STJ reconheceu a regularidade da representação processual da empresa e afastou a necessidade da intimação pessoal no cumprimento de sentença. Segundo a relatora, ministra Nancy Andrighi, nesse caso, quando a procuração prevê expressamente poderes gerais para o foro, a inclusão de atribuições extrajudiciais, ainda que qualificadas como especiais, não restringe a representação judicial.
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15: Uma boa noite.
14: E até amanhã.
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21: Eu sou Paula Groba.
22: E eu sou Humberto Pinheiro.
21: E estes são os destaques de hoje do Jornal do Senado, que começa agora.
22: Senado aprova protocolos de atendimento a doenças cardiovasculares no SUS.
21: Vagas ociosas em ônibus escolares rurais poderão atender professores e universitários.
22: Segurança pública pode ter prioridade na restituição do imposto de renda.
21: Boa noite.
22: Boa noite.
21: Doenças cardiovasculares são a principal causa de morte no Brasil, mas em muitos casos o desfecho pode ser diferente quando o atendimento é rápido e o tratamento começa nos primeiros minutos.
22: É justamente para agilizar esse socorro que o Senado aprovou um projeto que prevê protocolos específicos para o atendimento desses casos no SUS. Os detalhes com o repórter Douglas Castilho.
23: O maior gargalo combatido pela proposta é a falta de previsão específica
0: política para que as unidades de pronto atendimento, UPAs, utilizem terapias trombolíticas, que consistem basicamente na utilização de remédios capazes de dissolver coágulos sanguíneos. Esse tipo de procedimento médico desempenha papel crucial na resposta imediata a casos como o de infarto do miocárdio, sobretudo em localidades onde não seja possível realizar práticas mais complexas como cirurgias. A relatora substituta, a senadora Damares Alves, do Republicanos do Distrito Federal, falou da necessidade de aprovação da medida.
5: No infarto agudo do miocárdio, a rapidez no reconhecimento do quadro clínico e na instituição do tratamento adequado é fator decisivo para a sobrevida e o prognóstico do paciente.
0: Na prática, já existem normas do Ministério da Saúde que possibilitam a padronização do atendimento no SUS. Porém, os parlamentares optaram por dar força de lei ao protocolo. O projeto vai à sanção presidencial.
21: E seguiu para a sanção presidencial o projeto que amplia as possibilidades de estoques de insumos pelo governo para alimentação animal. A proposta altera o programa de venda em balcão da Conab, que facilita o acesso de pequenos criadores ao milho em grão.
22: O texto inclui produtos como sorgo, caroço de algodão e farelos de soja e milho. A medida também permite à Conab comprar estoques em leilões públicos para dar mais segurança ao abastecimento em períodos de quebra de safra e instabilidade climática. O projeto vai à sanção presidencial. A relatora do projeto, senadora Tereza Leitão, do PT de Pernambuco, explicou a urgência da aprovação do texto.
6: É muito importante para o momento atual que nós vivemos com a ameaça dos impactos climáticos provocados pelo El Niño.
21: O Senado também aprovou a medida provisória que abriu crédito extraordinário para garantir o pagamento de ajuda de custo às famílias da zona da Mata Mineira que tiveram perdas materiais provocadas pelas fortes chuvas na região.
22: A medida provisória seguiu para promulgação. Repórter Alexandre Campos.
23: O Senado confirmou a medida provisória que abriu crédito extraordinário no valor de R$ 75 milhões de reais ao orçamento do Ministério da Integração e do Desenvolvimento Regional. Esse valor garantiu o pagamento de apoio financeiro às famílias residentes na zona da Mata Mineira que tiveram prejuízos materiais e perderam bens por causa de fortes chuvas no início deste ano. O governo transferiu uma parcela única de R$ 7.300 a cerca de 10 mil famílias atingidas. No entanto, parte dos recursos liberados pela MP ainda não teve destinação. Se a medida provisória não fosse aprovada antes do fim do seu prazo de vigência, esse montante não poderia mais ser usado, como explicou o presidente do Senado, Davi Alcolumbre.
24: O governo federal ainda tem um saldo. E se nós perdermos esse saldo do crédito extraordinário, algumas propostas em relação a desastres naturais vão perder o objeto no Ministério, para que essas famílias que foram atingidas por esse desastre não percam esse apoio do governo federal.
23: Como não sofreu alterações durante sua análise no Congresso Nacional, a medida provisória segue para promulgação.
21: Professores e estudantes do ensino superior poderão utilizar vagas ociosas nos veículos do transporte escolar das áreas rurais.
22: Foi o que aprovou a Comissão de Educação. O projeto segue agora para análise do plenário. Repórter Rodrigo Rezende.
25: O projeto garante que as vagas ociosas no transporte escolar rural possam ser utilizadas pelos professores e por universitários. O senador Camilo Santana, do PT do Ceará, que apresentou o relatório favorável ao projeto feito pela senadora Jussara Lima, do PSD do Piauí, ressaltou que a possibilidade de uso do transporte se dará apenas após o atendimento de todos.

0: Pacientes com câncer serão as principais prioridades do senador Sargento Reginauro, do PSDB do Ceará. Ele assumiu temporariamente a cadeira do senador Eduardo Girão do Novo, também do Ceará, que se licenciou do mandato para disputar as eleições de 2026 como candidato a vice-presidente.
1: Ao tomar posse, Reginauro afirmou que vai trabalhar pela efetivação da chamada Lei dos 60 Dias, que estabelece prazo máximo para o início do tratamento de pacientes com câncer após o diagnóstico. O senador lamentou que, em muitos casos, a demora do atendimento pelo SUS pode agravar a doença e até contribuir para a morte dos pacientes.
0: Reginauro também destacou ter sido o primeiro bombeiro a ocupar uma cadeira no Senado. Segundo ele, sua trajetória política começou na luta classista, em defesa dos profissionais da segurança pública, que à época tinham pouco reconhecimento e valorização.
2: Nós éramos uma categoria, para ilustrar bem, o bombeiro é praticamente como um extintor, mas você só lembra dele na hora do incêndio. Hoje se debate a valorização dos profissionais da segurança.
1: Já o senador Carlos Fávaro, do PSD de Mato Grosso, defendeu o projeto de sua autoria que proíbe as apostas online, as chamadas bets. O parlamentar relatou casos de famílias que enfrentam dívidas, conflitos e perda de renda associados a apostas.
0: Segundo Fávaro, o problema vai além da atuação de plataformas irregulares e está relacionado ao próprio modelo de negócio das bets. O senador avalia que a regulamentação não é suficiente para eliminar os riscos e defende o fim das autorizações existentes, com um período de transição de até 5 anos.
3: Ouvi mães que não dormem mais porque os filhos apostam o salário inteiro, não tem como pagar o aluguel. Ouvi pais que descobriram que o cartão de crédito estava estourado porque o filho jovem entrou numa espiral de apostas que ele não consegue parar. Ouvi esposas que perderam o casamento porque o marido esconde dívidas de apostas.
1: Profissionais de segurança pública poderão ter prioridade no recebimento da restituição do imposto de renda.
0: O projeto foi aprovado pela Comissão de Assuntos Econômicos do Senado e, se não houver recurso para o plenário, segue para a Câmara dos Deputados. A reportagem é de Marcela Cunha.
4: Se virar lei, os profissionais de segurança pública terão preferência na restituição do imposto de renda, depois dos idosos e dos contribuintes, cuja principal fonte de renda é o magistério. A medida alcança os profissionais de segurança pública previstos na Constituição e no Sistema Único de Segurança Pública, além dos agentes do sistema socioeducativo. Autor da proposta, o senador Jaime Campos, do União de Mato Grosso, afirmou que a prioridade é uma forma de reconhecer o trabalho de categorias que enfrentam riscos diariamente.
5: São policiais, bombeiros, guardas municipais, agentes penais que deixam suas casas para enfrentar a criminalidade. Não estamos falando de privilégio. Estamos falando de reconhecimento.
4: A mudança não altera o valor das restituições, nem cria uma nova despesa para o governo, como explicou o presidente da Comissão de Assuntos Econômicos, o senador Renan Calheiros, do MDB de Alagoas.
6: Não tem repercussão fiscal, inverte apenas a ordem das prioridades e atende com essa prioridade os profissionais da segurança pública, que cuidam da proteção de vida das pessoas.
4: Se não houver recurso para análise pelo plenário do Senado, o texto segue para a Câmara dos Deputados.
1: Com edição de Paula Groba e trabalhos técnicos de Eliseu Caires, o Jornal do Senado fica por aqui. Acompanhe agora as notícias da Câmara dos Deputados. Boa noite.
0: Boa noite e até amanhã.
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8: Deputados criam um programa que promove a inclusão digital de idosos.
9: Câmara analisa a participação de sindicalistas em conselhos estatais.
8: Projeto reconhece o trabalho das mulheres no setor da pesca artesanal.
9: Parlamentares pedem votação do fim da escala 6x1 no Senado Federal.
8: Boa noite. Benedita da Silva, do PT do Rio de Janeiro, cobra do Senado a votação da proposta que reduz a jornada de trabalho e acaba com a escala 6x1. A congressista argumenta que a mudança amplia o tempo de descanso e de convivência familiar dos trabalhadores.
9: Benedita da Silva considera que a redução da jornada também pode favorecer a saúde e a produtividade dos cidadãos. Para ela, os avanços tecnológicos permitem rever o tempo de trabalho sem retirar direitos ou comprometer a atividade econômica.
8: Carlos Aratini, do PT de São Paulo, defende...

0: O fim da escala 6x1 e a redução da jornada de trabalho semanal para 40 horas, sem diminuição dos salários. O deputado pede que a presidência do Senado dê andamento à proposta aprovada pela Câmara.
1: Carlos Aratini argumenta que a medida vai permitir mais convivência entre os trabalhadores e suas famílias. Segundo o deputado, a redução da jornada também é viável diante dos ganhos de produtividade proporcionados pelas novas tecnologias.
2: Trabalho.
0: Projeto que permite a participação de sindicalistas em conselhos de estatais avança na Câmara. A repórter Maria Neves traz mais informações sobre a proposta.
3: A Comissão de Trabalho da Câmara aprovou o projeto do deputado Raimundo, PT do Rio de Janeiro, que autoriza a participação de dirigentes sindicais nos conselhos de administração de empresas públicas ou de economia mista. Atualmente, a legislação proíbe a presença de sindicalistas esses conselhos. Para Raimon, essa vedação não se justifica e é inconstitucional. Na opinião do deputado, impedir que um cidadão ocupe o cargo de representante eleito dos empregados em um conselho de administração de empresa estatal por ser dirigente sindical se choca com a liberdade associativa prevista na Constituição. Relator do texto, o deputado Bongás, do PT do Rio Grande do Sul, acrescenta que ninguém melhor que o dirigente sindical para defender os interesses dos trabalhadores nos conselhos das empresas públicas.
4: Quando a categoria precisa indicar alguém, o dirigente sindical pode também ser indicado. E eu quero dizer, até como ex-dirigente sindical responsável, de estudar com mais profundidade, dedicação de tempo, conhecimento das legislações, que ele pode exercer melhor esta representação da categoria nos interesses da estatal.
3: Como forma de evitar um possível conflito de interesses, o projeto prevê situações em que o dirigente sindical não deve participar das decisões do Conselho de Administração. A proposta veda a participação nas deliberações sobre assuntos que envolvam relações sindicais, remuneração, benefícios e vantagens, inclusive em matérias de previdência complementar e assistenciais. O projeto, que autoriza a participação de dirigentes sindicais nos conselhos de administração de empresas públicas, ainda será analisado pelas comissões de administração e de Constituição e Justiça. Da Rádio Câmara de Brasília, Maria Neves.
1: Silvia Cristina, do PP de Rondônia, cobra a votação da proposta de emenda à Constituição que garante a transposição de servidores dos ex-territórios para os quadros da União. A deputada critica o fato de a proposta estar parada na Câmara há mais de 2 anos.
0: Por isso, Silvia Cristina pede o apoio dos colegas para reunir as 22 assinaturas necessárias à inclusão da PEC na pauta da Comissão de Constituição e Justiça. Para a deputada, a medida representa justiça e reconhecimento aos trabalhadores dos ex-territórios.
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2: Economia.
1: Luiz Lima, do Novo, do Rio de Janeiro, avalia que o poder de compra do salário mínimo diminuiu nos últimos anos. O deputado compara os preços entre o governo anterior e a atual gestão federal, afirmando que a quantidade de sacos de cimento comprados com um salário mínimo caiu de 69 para 45.
0: Luiz Lima lamenta o que classifica como empobrecimento das famílias brasileiras, devido também à alta no preço dos alimentos. O parlamentar acrescenta que o salário mínimo do Brasil está entre os mais baixos da América do Sul.
1: Jandira Fegali, do PCdoB do Rio de Janeiro, ressalta a necessidade de um projeto nacional de desenvolvimento focado na soberania econômica, tecnológica e ambiental, em contraposição a propostas de privatização e alinhamento geopolítico externo.
0: Jandira Fegali argumenta que o país deve usar suas riquezas estratégicas para gerar empregos e fortalecer a indústria. Ela defende um Brasil competitivo e sofisticado, alinhado a parceiros comerciais importantes.
2: Agricultura.
1: Afonso Ram, do PP, cobra uma solução para o endividamento dos agricultores atingidos pelas secas e enchentes no Rio Grande do Sul. Ele critica a medida provisória que cria linhas de crédito para renegociar dívidas rurais e afirma que nenhum produtor conseguiu acessar o benefício.
0: Afonso Ram defende mudanças na medida para garantir o refinanciamento aos produtores que atendam aos critérios estabelecidos. O deputado observa que mais de 180 mil agricultores gaúchos dependem da renegociação para retomar a produção.
2: Meio ambiente.
1: Célia Jacriabá, do PSOL de Minas Gerais, alerta que julgamentos de ações previstos no STF podem enfraquecer o licenciamento ambiental e facilitar a exploração mineral em territórios indígenas e quilombolas. Ela chama atenção para os riscos à saúde das comunidades e para a biodiversidade.
0: Célia Jacriabá também cobra a votação na Câmara do projeto que criminaliza a misoginia. Para a deputada, adiar a análise da proposta significa deixar as mulheres mais vulneráveis à violência.
2: Previdência.
1: O projeto que reconhece o trabalho das mulheres no setor de pesca artesanal já está pronto para sua última votação na Câmara. A repórter Silvia Munhato conta quais as medidas propostas.
6: A Comissão de Defesa dos Direitos da Mulher da Câmara aprovou o projeto que reconhece formalmente as mulheres que atuam em todas as etapas da cadeia produtiva da pesca artesanal, como trabalhadoras do setor. Na prática, o texto assegura a elas acesso a direitos sociais e previdenciários, como auxílio-doença, seguro-defeso e salário-maternidade. O projeto define como trabalhadoras da pesca as mulheres que exercem atividades de preparo de redes e embarcações, captura, cultivo e manejo de organismos aquáticos. Também estão incluídas as fases de beneficiamento, transporte, comercialização e até a gestão e produção de conhecimento ligadas à cultura pesqueira. A deputada Laura Carneiro, do PSD do Rio de Janeiro, autora do projeto, afirma que a proposta deixa de ver o trabalho dessas mulheres como um complemento do realizado por seus companheiros.
7: E, ao mesmo tempo, ela tem que estar disponibilizado a ela as linhas de crédito que são disponibilizadas aos pescadores artesanais e também, e muito importante, quando do defeso ela não recebe nada. Então imagina, ela é uma marisqueira, trabalha no marisco, mas ela não é considerada pescadora artesanal e ela não recebe nada.
6: A deputada Rogéria Santos, do Republicanos da Bahia, relatora do texto, diz que a cadeia produtiva da pesca depende diretamente do trabalho feminino, especialmente no beneficiamento do pescado, para agregar valor ao produto. A proposta que reconhece o trabalho das mulheres na cadeia produtiva da pesca ainda será analisada pela Comissão de Constituição e Justiça. Da Rádio Câmara de Brasília, Silvia Munhato.
0: Giovânia de Sá, do Republicanos de Santa Catarina, defende a revisão das regras de aposentadoria especial para trabalhadores expostos a agentes nocivos. A proposta reduz exigências de idade criadas pela reforma da Previdência e prevê benefício de 100% da média das contribuições.
1: Relatora da matéria, Giovânia de Sá, pede urgência para a votação no plenário. A deputada avalia que as regras da reforma da Previdência prejudicaram categorias submetidas a atividades insalubres, como mineiros, metalúrgicos e trabalhadores expostos a agentes químicos, físicos ou biológicos.
2: Desenvolvimento regional.
0: Padre João, do PT de Minas Gerais, reclama do fechamento de agências do Banco Itaú em pequenos municípios da Zona da Mata. Ele defende que a instituição financeira, sindicatos, Ministério do Trabalho e órgãos de defesa do consumidor promovam debates sobre os impactos da medida.
1: Para exemplificar a insensibilidade do fechamento, Padre João cita Urucânia, cidade onde a maioria dos 4.500 clientes do banco tem dificuldades para usar serviços digitais. Ele destaca que servidores estaduais vão ter que buscar atendimento presencial em outros municípios.
2: Educação.
0: Na avaliação do IDEB, Índice de Desenvolvimento da Educação Básica, o município de Parnarama, no Maranhão, alcançou o primeiro lugar do estado na categoria Anos Finais da Rede Pública Municipal. Para Rubens Pereira Júnior, do PT, o resultado é fruto do esforço conjunto da Secretaria Municipal de Educação, do corpo docente e das famílias.
1: Segundo Rubens Pereira Júnior, a conquista reflete a convicção de que o desenvolvimento social e a construção de um futuro melhor só ocorrem quando a educação é entendida como pilar de transformação. Ele reforça o compromisso de apoiar o avanço dos indicadores da região.
2: Justiça.
0: Jorge Sola, do PT da Bahia, cobra investigações e a responsabilização de políticos da oposição sobre denúncias de um desvio bilionário de recursos do INSS e de contratos irregulares envolvendo o Banco Master e a gestora Reag Investimentos.
1: Para Jorge Sola, decisões de ministros do STF indicados na gestão anterior e a condução da CPI do INSS são exemplos de proteção a alguns investigados. Por outro lado, o parlamentar destaca a recuperação de mais de 2 bilhões de reais para os aposentados, promovida pelo atual governo.
0: Júnior Amaral, do PL de Minas Gerais, cita o escândalo envolvendo fraudes no INSS para reiterar críticas ao governo federal. O deputado questiona supostas relações entre pessoas ligadas à atual gestão e integrantes apontados como envolvidos no esquema.
1: Júnior Amaral também acusa parlamentares governistas de tentarem distorcer os fatos, afirmando que o eleitorado deve dar uma resposta nas urnas. O parlamentar afirma que é preciso responsabilizar os envolvidos nas fraudes e combater a corrupção no país.
2: Segurança Pública.
0: Luiz Couto, do PT da Paraíba, defende a aprovação do projeto que criminaliza a misoginia. Na visão do deputado, manifestações de ódio e discriminação contra as mulheres não podem ser confundidas com opinião ou liberdade de expressão.
1: Luiz Couto lembra que o projeto já foi aprovado pelo Senado e teve o regime de urgência aprovado na Câmara. O parlamentar acredita que a votação da proposta é um passo importante para reforçar a proteção às mulheres.
0: Para Fernanda Pessoa, do PSD do Ceará, a Lei Maria da Penha representa uma das principais conquistas brasileiras no enfrentamento à violência contra a mulher. Mas a deputada cobra mais avanços no que diz respeito à prevenção, proteção e punição a agressores e autores de feminicídios.
1: Fernanda Pessoa ressalta a trajetória de Maria da Penha, que transformou sua dor em luta em defesa das brasileiras. Ela também defende urgência na aprovação da lei que tipifica a misoginia, sustentando que o ódio e o desprezo contra as mulheres precisam ser enfrentados pelo Estado e pela sociedade.
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0: Tadeu Venere, do PT do Paraná, critica a tentativa de registro de candidaturas de agentes políticos declarados inelegíveis pela Justiça Eleitoral. O deputado cita ainda a ausência de candidatos em debates para cargos majoritários.
1: De acordo com Tadeu Venere, a Operação Lava Jato teria causado prejuízos ao Paraná e ao Brasil, com impacto sobre o mercado de trabalho. Para ele, envolvidos na ação buscam novos cargos públicos, apesar das restrições impostas pela Justiça.
0: João Carlos, do Republicanos, do Amazonas, anuncia seu retorno à Câmara de Vereadores de Manaus depois de ter atuado por 4 meses como deputado federal. Em sua avaliação, o conhecimento acumulado em Brasília servirá para conectar melhor as demandas locais ao debate nacional.
1: João Carlos observa que a atuação federal serviu para reafirmar a importância do Estado e da região amazônica para o restante do país, não apenas como paisagem distante. Ele ressalta ainda a relevância da atuação de vereadores no cotidiano das famílias e nas comunidades locais.
2: Ciência e tecnologia.
0: A Câmara aprovou a criação de um programa para promover a inclusão digital de idosos. A repórter Paula Bittar acompanhou a votação.
9: A Comissão de Constituição e Justiça da Câmara aprovou um projeto que cria o 60 Digital, o Programa Nacional de Oficinas Digitais para a Terceira Idade. O objetivo é promover a inclusão digital por meio de capacitação tecnológica gratuita. A proposta prevê parcerias com escolas, universidades, centros de convivência e outras instituições para as oficinas, que deverão abordar temas como usos de smartphones e aplicativos de comunicação, acesso a serviços bancários e públicos digitais, navegação segura na internet e prevenção a golpes digitais e uso das redes sociais de forma segura e produtiva. O relator na CCJ, deputado Júlio César Ribeiro, do Republicanos do Distrito Federal, ressaltou a importância da inclusão dessa faixa etária.
10: A tecnologia faz parte da nossa vida e precisa estar ao alcance de todos, inclusive da população idosa. A proposta, ela é simples. É ajudar os idosos a terem mais autonomia e segurança para o celular, acessar serviços, se comunicar e utilizar as ferramentas digitais no seu dia a dia. É inclusão, independência e mais qualidade de vida para quem tanto já contribuiu com o nosso país.
9: O projeto que cria o Programa Nacional de Oficinas Digitais para a Terceira Idade já pode seguir ao Senado. Da Rádio Câmara, de Brasília, Paula Bittar.
1: Merlong Solano, do PT do Piauí, pede que o Congresso regulamente as plataformas digitais para combater crimes praticados na internet. Para o deputado, as redes são usadas para disseminar discursos de ódio, desinformação, golpes financeiros e conteúdos prejudiciais às crianças.
0: Merlong Solano defende a suspensão da Discord no Brasil por considerar que a plataforma não oferece proteção adequada ao público infantil. O parlamentar também pede a votação de projetos que regulamentam as Big Techs e combatem a disseminação de notícias falsas.
2: Comissões.
1: Glauber Braga, do PSOL do Rio de Janeiro, critica a abertura de processo contra a deputada Érica Hilton, do PSOL de São Paulo, no Conselho de Ética. O parlamentar acusa o órgão da Câmara de agir de forma seletiva.
11: O Conselho sem ética tem que acabar. Está virando praxe. Atacam, agridem e aí depois, quando a pessoa se defende, tocam o Conselho de Ética para cima para tentar calar vozes divergentes. Eu quero saber quando que o Conselho sem ética vai avaliar algum caso de parlamentares envolvidos com orçamento secreto. Quando é que isso vai acontecer?
0: Glauber Braga também critica as chamadas emendas PIX, que permitem a transferência direta de recursos indicados por parlamentares para estados e municípios. Ele defende mais transparência na destinação do dinheiro público e afirma que a concentração de recursos pelo Congresso prejudica investimentos essenciais para o país.
1: Termina agora o Jornal Câmara dos Deputados, produzido pela Rádio Câmara, com trabalhos técnicos de Everson Urani e apresentação de José Carlos Andrade e Luciana Vieira. Uma boa noite para você.
0: Ótima noite. A Voz do Brasil volta amanhã.
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